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6: 21:04.
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0: Ao sertanejo, volta já, não sai daí não.
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2: 21:20.
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0: Mais uma super sequência de volta aqui, ó, pra você ouvir curtir no Baú Sertanejo.

0: Muito bem, gente, são as últimas de hoje do nosso Baú Sertanejo. Queremos agradecer a sua companhia, a sua audiência. Que Deus possa abençoar cada dia mais você, seu trabalho, onde você estiver, tá bom? Seja a luz por onde passar. A gente volta na próxima edição.
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2: 21 horas e 33 minutos.
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1: Atenção, senhores e senhoras, está entrando no ar mais um The Music Coffee Time. A partir de agora você ouve as grandes emoções da sua vida. É de um jeito especial. Como é que tá por aí? Tudo bem? Ah, que bom então, hein? Eu sou Diego Ferrari e sou com você a partir de agora, levando alegria no teu rádio em forma de canção do passado de volta pra você. As grandes emoções dos anos 70, 80, 90 até 2000 também a gente traz de volta aqui pra você na edição de hoje especial. Aumenta o som, The Music Coffee Time já está no ar.

0: Isso é The Mills Coffee Time. As grandes emoções da sua vida estão aqui. A gente volta já.
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0: Ei, você aí, estamos de volta pra você ouvir o The Music Coffee Time. Aqui você aumenta o volume e a gente toca o melhores dos anos 70, 80, 90, aqui no The Music Coffee Time.
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0: Você está sintonizado nos grandes sucessos do passado. A gente traz de volta para o presente. Aqui no The Music Coffee Time. A gente volta já. Depois do intervalo tem mais.
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0: 22:03.
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0: Você está na melhor sintonia com o nosso The Music Coffee Time. A gente vai para um break e daqui a pouco tem mais. Não sai daí.
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0: 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Pensamentos que edificam. Os poderosos podem matar uma, duas, três flores, mas jamais deterão a primavera. Che Guevara.
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7: 22:22.
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0: volta já depois do intervalo.
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2: Vinte e duas horas e 35 minutos.
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5: 22:51.
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0: Ei, você aí, estamos de volta pra você ouvir o The Music of Time. Aqui você aumenta o volume e a gente toca o melhores dos anos 70, 80, 90 aqui no The Music of Time.
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0: graças aí pra finalizar a edição de hoje aqui do nosso The Music Coffee Time. Obrigado pela tua sintonia, pela tua audiência. A gente se encontra na próxima edição com mais The Music Coffee Time. Se liga aqui na nossa rádio, que a gente sempre tem uma programação especial pra você. Se cuida e até a próxima edição.
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2: 23:05.
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2: Opa, chegamos com mais um Top Brasil! A partir de agora é nostalgia no ar! E aí, como você está passando o seu fim de semana? Segura aí que a primeira de hoje vem aí! O programa

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1: E maravilha, essa sequência foi incrível. Voltamos já depois do intervalo.
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1: 23:21.
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1: Estamos de volta com o Top Brasil. É nostalgia no ar.
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Muito obrigado, gente. Maravilha.

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1: E maravilha, essa sequência foi incrível. Voltamos já depois do intervalo.
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0: 23:36.
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1: Top Brasil, é bom demais! Voltamos depois do intervalo com mais um super bloco pra você.
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6: 23:52.
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1: Senhor Nando Reis, uma salva de palmas, por favor.
2: Ei, boa noite, boa noite, boa noite. Eu vou falar um pouquinho da minha história com eles, é rapidinho. Eu fiz uma música pro Jota Quest gravar e eles me devolveram uma outra música. E então eu queria agradecer a vocês.
1: Tamo junto, meu amigo.
3: Essa é a música.
1: Ó, a gente tá chegando ao final. Quero agradecer o carinho de vocês. Nando Reis, gente. Muito obrigado.
2: É nóis.

0: 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Valeu, galera. Essas são as últimas de hoje do Top Brasil. Estaremos de volta semana que vem. Até lá. 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
1: 0:06.
2: Rádio Grande Lago, ZYJ 330, 580 kHz. Localizada na Avenida Brasil 1720, primeiro andar, em Santa Helena, costa oeste do estado do Paraná, Brasil. Encerra neste instante suas transmissões referente a este dia. A você que nos dá o carinho da audiência, mais uma vez, muito obrigado. Amanhã voltaremos a nos encontrar para mais um dia de trabalho, com muita informação, música e entretenimento. Boa noite.

0: 5 horas.
1: Neste momento, a Rádio Grande Lago, ZYJ 330, 580 kHz, com estúdios situados na Avenida Brasil, 1720, primeiro andar, município de Santa Helena, estado do Paraná, inicia suas atividades referentes ao dia de hoje. Senhor, no silêncio deste dia que amanhece, venho pedir-te a sabedoria, a paz e a força. Quero olhar hoje o mundo com olhos cheios de amor, ser paciente, compreensivo, manso e prudente. Quero ver teus filhos, meus irmãos, além das aparências como tu mesmo os vês. E assim, não ver senão o bem em cada um.

seja tão bondoso e alegre que todos quantos chegarem a mim sintam a tua presença. Reveste-me de tua beleza, ó Senhor, e que no decurso deste dia eu te revele.

0: 5 horas, mais 4 minutos, 5 e 4, bom dia!
1: Bom dia, vem clareando!
0: Bom dia, meu povo, bom dia, Santa Helena, bom dia a toda a nossa grande região oeste, Paraná, Brasil, mundão afora, bom dia!
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0: Nós estamos chegando, segunda-feira, dia 28 de setembro, gente, 28 de setembro de 2026. Começando mais uma semana, começando mais um dia de labuta, de lutas, através aí da nossa programação, abraçando a todos vocês do outro lado do rádio.
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0: Depois de um final de semana de muito calor, hein, gente? Ontem foi terrível, o calor ontem tava intenso, a primeira onda que se anunciava de calor, realmente, aconteceu, foi no sábado e ontem, muito, muito calor, não sei, a sensação tava abafado, né, gente? Bom, hoje segunda-feira estamos começando nosso programa, final de semana foi gostoso, bom demais, onde aproveitamos para descansar, recarregar as baterias e, claro, para últimos dias aí do mês de setembro, vem aí o mês de outubro, gente. Outubro, final de semana, semana importante, né? Semana importantíssima, onde com certeza aí todos os brasileiros conscientes, né, de que é importante o momento em que o Brasil vive, de ir às urnas votar no próximo final de semana, onde teremos as eleições no Brasil. Vai ser uma semana intensa, né? Uma semana em que termina setembro e começa outubro. O dia 271 do ano hoje. 74,2% do ano já está se passando e, claro, agradecendo a Deus a oportunidade de estar aqui mais uma vez. A saúde, a família, o nosso trabalho, a vocês ouvintes aí do outro lado, que todos nós tenhamos uma semana maravilhosa. Já tomando uns mate por aqui.

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1: 5:18, 5:18, minha gente. Bom dia.
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1: É o nosso programa Alvorecer, o Alvorecer de Minha Terra, aqui pela Grande Lago. E o nosso bom dia meu povo, bom dia. O Alvorecer sempre é especial aqui nas madrugadas e o nosso bom dia para vocês também, tomando um mate, acompanhando nossa programação, o nosso carinho sempre especial a todos vocês. O pessoal que acorda cedo sempre, né?

Vamos em frente, né, gente? Vamos lá, então, destaque. Mais sucessos aqui na manhã no nosso programa. São 5:19 agora, 5:19. Bom dia!

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Uma das pessoas mais importantes na carreira de Felipe Falcão pariu essa dupla que canta para o Brasil. 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
4: A terra é insultada e oferece suas flores como resposta. Tagore.
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0: programa Alvorecer de Minha Terra, hein, minha gente? Bom dia, bom dia, bom dia. É, quem está mandando um alô aqui pra gente é a nossa comadre Anica. Tudo bem, Anica? Bom dia.
1: Bom dia, Fanny. Uma abençoada semana pra todos nós. E me toca a música do Leandro Leonardo, Solidão. Um abraço.

Muito bem, minha gente, são 5h35 agora, na nossa madrugada. Bom dia, bom dia, bom dia. Quem mais está conosco aí na manhã? Bom dia, Clini, Grande Lago. Gostaria de ouvir a música, uma do Ivan Taborda. Tem alguma preferência? Quem está mandando para nós? A Ioneri, lá de Joinville, Santa Catarina. Sofrendo por querer ver. Algumas informações aqui na nossa madrugada, no programa Alvorecer de Minha Terra. Como diz de ontem para hoje, né? Reta final das campanhas. Guerra jurídica entre presidenciáveis já rende 450 ações no TSE. Campanha de Lula concentra 256 ações contra adversários. Flávio apresentou 93.

0: Corrida para o Planalto, o Instituto Quest divulga hoje a primeira pesquisa para presidente após a proibição de bets. A queda de helicóptero, a morte do cantor Rick e mais quatro pessoas aí, né? Troca de mensagens revela preocupação com o mau tempo.
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0: Roubo de celular ajuda a polícia a descobrir rede ligada ao Comando Vermelho. Olha aí, o governo chama clubes para discutir o impacto da proibição das bets.
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0: Foi movimentado final de semana em relação às bets aí, né? Flávio acusa a CNBB de participar de fake news. Bispos dizem que a mentira não se combate com mentira. Flávio diz que vai ao debate da Globo e espera enfrentar Lula.
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0: E a dívida do Brasil só cresce. Dívida pública do Brasil.
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0: A semana vai ser interessante.

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1: Tem investigação lá na Paraíba, gente. Ó.
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1: uma loucura, né? Traficantes usam leilões de cavalo e shows de forró para lavar dinheiro. É, gente. Os caras são, como diz assim, os caras são demais. Fazem de tudo. Traficantes usam leilões de cavalo e shows de forró para lavar dinheiro.

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1: Estava vendo as reportagens, não sei se vocês acompanharam também, né? É, sobre a morte lá do acidente do helicóptero do Rick, mais quatro pessoas. Ou entender que o piloto saiu de uma nuvem intensa, né? De nevoeiro, chuva, vento, enfim. E entrou direto numa montanha, né? Pelo menos falando um linguajar bem simples, né? A gente tá vendo alguns vídeos aqui, né? Ele quando dá para entender pelas reportagens do Cabrini, que eu gosto muito do Cabrini. O helicóptero simplesmente quando saiu, vamos dizer assim, de uma nuvem, tava voando baixo, baixo. Essa situação é complicada, né? O avião lá da cantora lá, aquela que morreu no acidente também, a Marília Mendonça, foi um fio, né? Não tinha sinalização numa rede, né? Elétrica, não sei. E o avião bateu na rede elétrica, nos fios. Tava voando, na minha opinião também, naquela época, voando baixo também. Aí o helicóptero entrou. Estava a cerca de 90, 100 quilômetros por hora. Entrou de bico na montanha, né? Não deu tempo de desviar, né? Starship fará o Starship 10 horas de voo. Fará primeiro voo com voltas completas na Terra nesta segunda-feira.

É, gente. Reforma tributária, gente. IBS ou CBS? Pequenos negócios terão de escolher como pagar novos impostos.

A informação desse novo imposto e como vai ser cobrado, vai ser na hora, né? Ali, como diz, a minha parte é essa, a tua parte é aquela, né? Ou seja, a parte do empresário e a parte do governo, mais ou menos isso, né? É, meu povo. Vamos tocando aí música. Leandro Leonardo, Solidão.

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0: Muito bem, minha gente. Agora 5 horas mais 53 minutos. 5h53 e o tempo passa, hein? 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O dia vem clareando. Simbora, minha gente, daqui a pouquinho tem 6 horas, o Momento Espírita.
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0: Vamos conferindo aqui o Momento Espírita. Qual vai ser o programa hoje? Taratata. Tentei abrir a página lá, não tá funcionando. Tem dado alguns errors, né? Mas aí o pessoal mandou para mim aqui no meu WhatsApp. A grande renúncia é o tema do programa hoje, do Momento Espírita. A grande renúncia. Daqui a pouquinho, aqui na nossa manhã. Já, hein? 5h55, meu povo. A turma das 6 já está por aí se mexendo. Bom dia.

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A Grande Renúncia. Em 1946, Yang Ji entrou para a Universidade de Tsinghua. Logo no primeiro dia de faculdade, viu Guda. Enquanto todos os rapazes disputavam as atenções da bela e meiga chinesa, Guda sentava sozinho num canto da sala. Certo dia ele adoeceu. Pneumonia aguda. Sem recursos hospitalares no campus de Tsinghua, o médico receitou algumas ervas medicinais e disse que alguém precisava cuidar dele. A jovem se apresentou como sua noiva e conseguiu uma licença especial do sub-reitor para atendê-lo. Durante os 4 anos de universidade, ajudaram-se mutuamente. Juntos ingressaram no então clandestino Partido Comunista. Juntos sonharam uma nova vida, filhos e felicidade. Com a fundação da Nova China, foram convocados para o exército. Era uma época especial. O dever dizia que as missões tinham que ser executadas até o fim. Ela foi enviada para uma base militar no Noroeste e ele para uma unidade do exército na Manchúria. Com os movimentos políticos dos anos 50, ela foi mandada para uma região rural. Perdeu toda a liberdade de movimento e de comunicação. Quase enlouqueceu de saudade de Guda. Retornando para sua base militar durante a campanha antissoviética, ela retomou seu posto 9 anos depois e continuou a procurar por seu amor. Soube que ele passara por várias prisões. Entretanto, não o encontrou. Nunca perdeu a esperança e nunca se casou. Em 1994, ela foi convidada para a celebração do 83º aniversário da Universidade de Tsinghua. Ao entrar em uma sala, ela viu um homem de costas. Era o seu amado. O pulso acelerou. Começou a tremer. Quando se aproximou para o tocar, ouviu que ele apresentava a esposa e as 3 filhas a alguém. Ela congelou. Ele se virou e ficou paralisado ao vê-la. Arquejou e disse à esposa: Esta

não o conseguira localizar em parte alguma. As filhas de Gudá disseram a Indi que os ideogramas iniciais dos seus nomes formavam uma frase em homenagem a ela. Segundo os pais, era para que ela fosse sempre lembrada em suas vidas. Houve um momento em que a esposa quis deixar os dois a sós, mas Indi a reteve. Por favor, não se afaste. O que tivemos ficou no passado, quando éramos jovens. Agora, no presente, vocês têm uma família completa. Saber que Gudá é feliz será um consolo muito maior para mim. E enquanto todos seguiram para o salão para a reunião comemorativa, ela se retirou. Nunca mais Gudá ou sua família a viram. Ela desapareceu de suas vidas, para não lhes empanar a felicidade. O verdadeiro amor se reveste de renúncia. O verdadeiro amor suplanta a própria dor e pensa, primeiramente, no ser amado. O verdadeiro amor ama acima de tudo, sem nada esperar em troca.

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Hoje, segunda-feira, 28 de setembro de 2026. 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

0: É, minha gente, 6 horas, 11 minutos. Bom dia. Bom dia, meu povo. Bom dia, minha gente. Deixa eu ver quem mais está por aqui mandando mensagem pra gente. Alô, alô, bom dia.
1: Bom dia, Clemito. Tudo bem?
0: Bom dia.
1: Eu gostei da propaganda da combate de avião. Podia passar mais vezes, tava legal.
0: Deixa eu ver.
1: Pena que passou só uma vez, tinha que ter passado várias vezes fazendo a propaganda. Passou só uma vez, não voltou mais.
0: É,
1: mas tava legal.
0: Que dia que foi? Foi uns dias atrás, né? Bom dia, bom dia, bom dia, Lourdes. Ô, Lourdes, bom dia, comate. Bom dia, minha amiga, bom dia aqui na nossa madrugada 6:11. Ó, a gente tá marcando com o Pedroso Despachante, marcando aí pra vocês, então, as condições do tempo. Atenção, atenção, que calor que fez ontem. E hoje vai estar quente também, viu, gente? Não há previsão de chuva hoje, mínima 25, máxima 33. Para amanhã tem cerca de 31, 32 milímetros de chuva para amanhã. Tá bom? Dá bem, né, gente? Com 98% de probabilidade. Quarta-feira também tem um pouquinho de chuva. É com 98% de probabilidade. Quarta-feira, 78, 79 milímetros. É bastante chuva, né? É quinta-feira, tempo com muitas nuvens, não chove. Mínima 19, máxima 25. Sexta, mínima 16, máxima 27. Sábado tem...

0: Um pouco de chuva, cerca de 9 milímetros, com 98% de probabilidade no sábado. Domingo, dia das eleições, hein, gente? Há cerca de 12 milímetros de chuva para o domingo, com 98% de probabilidade. Cerca de 12 milímetros também na segunda, né? É, na terça, tempo bom, quarta, volta chuva, quarta, quinta. Aí então, as condições do tempo para o início de outubro, meu povo.
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0: Bom dia, bom dia, bom dia, minha gente querida. Bom dia, meu povo. Vamos tocando aí a nossa manhã. E o programa Alvorecer de Minha Terra. 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

0: Muito bem, minha gente, agora 6 horas mais 25 minutos, 6h25.
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0: É o nosso programa, o Alvorecer de Minha Terra.
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0: Vamos trazendo mais música, já tem o destaque para o homem e a terra. O programa do IDR Paraná, o antigo programa da Emater, aí, gente. Já aqui na programação Grande Lago. 6 horas, 6h25, 6h25.
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0: Vamos lá então, vamos trazendo música, vem aí o melhor da música do Sul, tchê.

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10: Olá, amigo, minha amiga, estamos chegando aqui, né, para mais uma semana de trabalho ao seu lado, trazendo para você, para sua família, para todo mundo, né, mais uma nova edição do programa O Homem e a Terra, Serviço de Comunicação do IDR Paraná, que é o Instituto de Desenvolvimento Rural do Paraná, e a Par Emater. Aqui na produção e apresentação, tô eu, Amarildo Alba, conversando com você nesta segunda-feira de lua cheia, 28 de setembro de 2026. Dia Internacional do Acesso Universal à Informação, Dia Mundial de Luta contra a Raiva e data ainda do aniversário de Prado Ferreira e Novo Itacolomi. Bom, e nesse Dia Internacional de Luta contra a Raiva, a gente conversa com o médico veterinário Rafael Gonçalves Dias, gerente de saúde animal lá da ADAPAR. Tudo bem? Tudo certinho com você, Rafael?
11: Oi, Maria, tudo bem? Prazer falar com vocês.
10: Pois é, na segunda metade do último ano, a manifestação dessa doença, a raiva, né, especialmente aí no rebanho de bovinos, levou vocês a promoverem a campanha que obrigou criadores de 30 municípios do oeste do estado a vacinarem os seus animais. Como está a situação hoje?
11: É, a raiva é uma doença endêmica aqui no Paraná, na América do Sul como um todo, mas aqui no Paraná, em especial, em razão do nosso bioma, da nossa diversidade de animais silvestres, né, principalmente com relação aos morcegos desmodos rotundos, que são os hematófagos que transmitem a raiva tem sido um problema de ordem significativa para os produtores rurais de todo o estado, em especial da região oeste, né, região de Cascavel, Laranjeiras, até ali a região de Dois Vizinhos quase, pega muitos municípios aí com várias incidências da raiva, a região central também do estado são regiões importantes com várias ocorrências, né? E a gente tá falando de uma doença fatal, né? Que pode ser prevenida, mas que é uma doença fatal, que depois do aparecimento de sinais clínicos, nos animais é praticamente impossível ter alguma recuperação. Os animais, eles vêm a óbito mesmo. E a gente tá falando de uma doença que tem uma enorme importância, porque também acomete outros mamíferos, inclusive os seres humanos. Por isso, esse trabalho deve acontecer de forma preventiva, com vacinação, vigilância e, principalmente, a notificação para dar par, para que a gente possa fazer as investigações e realmente confirmar se é um caso de raiva mesmo ou não.
10: Vocês têm dados, têm números sobre a ocorrência deste problema em rebanhos aqui do nosso estado?
11: A gente já teve, ano passado, mais de 130 casos, 130 propriedades que tiveram animais acometidos com raiva durante o ano todo. Foi um ano com um recorde negativo, né, de ocorrências da doença. Esse ano a gente colocou a obrigatoriedade de vacinação em 30 municípios no estado do Paraná, diminuiu bastante a ocorrência da doença nesses municípios onde a obrigatoriedade da vacinação foi imposta, na região oeste, né? Então a gente vê que a vacina realmente ela é um mecanismo de prevenção importante, uma barreira importante para que os animais não venham a óbito mesmo tendo contato com o vírus. A gente tem visto alguns produtores querendo fazer a vacinação depois que aparecem os sinais clínicos dos animais, e a vacinação ela é uma vacina preventiva, ela não vai fazer a cura dos animais. Então, animais com sinais clínicos, não adianta fazer a vacinação mais, né? Então, nesses casos, a gente tem que fazer o diagnóstico para saber se é raiva mesmo e fazer a coleta do material depois que o animal entra em óbito. Mas a vacinação é a melhor e a única medida de prevenção à introdução da doença. Esse alerta é alerta principalmente para produtores que tenham bovinos, equinos e outros herbívoros, como ovinos e caprinos, e até produtores que tenham suínos também. A vigilância é permanente da DAPAR, né? A gente está à disposição dos produtores a qualquer dia da semana, final de semana, para raiva a gente realmente fica de plantão para poder fazer a coleta e a investigação de casos suspeitos, né? Principalmente onde há a ocorrência de mordeduras de morcegos hematófagos, né, onde há abrigos de morcego também. A gente faz essa avaliação dos abrigos, avaliação da população de morcegos aqui nos abrigos cadastrados na DAPAR, para que a gente realmente tenha um controle e evite a disseminação da doença, né? É importante que o produtor também ele fique atento ao comportamento dos animais. Então, a mudança de comportamento, como o isolamento dos animais no rebanho, a dificuldade para andar, andar cambaleante, fraqueza, dificuldade em engolir, salivação, os animais caídos, né, que ficam em movimento de pedalagem. Todos esses sinais são sinais de raiva. Outras doenças também causam sinais neurológicos parecidos, mas a gente deve tratar sempre com um caso suspeito para que seja feita a investigação laboratorial e a gente possa confirmar ou descartar um possível caso de raiva e tomar todas as providências necessárias que uma doença tão grave como essa exige.
10: Pois é, vocês fazem todo esse trabalho, né, de coleta do material, de análise em laboratório. E aí eu te pergunto, isso tem algum custo para o criador?
11: Não, de forma alguma. A raiva é uma doença de programa oficial do governo do estado, né, tanto da União quanto do governo do estado. Nós somos o órgão que faz toda essa parte de vigilância, prevenção e controle da doença. Então, todas as investigações são feitas sem nenhum custo ao produtor. Nós vamos até a propriedade, colhemos material, enviamos para o laboratório e o resultado o produtor fica sabendo também. Então, todo esse processo não tem absolutamente nenhum custo para o produtor e para nós também é importante para que a gente possa verificar a dinâmica da doença, né? A epidemiologia, por onde a doença está se movimentando e dessa forma ter uma ação mais preventiva para evitar que outros animais também venham a adoecer e morrer filhos da raiva.
10: Ô Rafael, e existe a possibilidade de vocês fazerem novamente uma campanha, como aquela feita recentemente no oeste do estado, obrigando os produtores a vacinarem os seus animais contra a raiva?
11: A princípio, assim, a gente viu uma redução muito significativa dos casos de raiva nessa região. Então, a gente teve um recorde histórico de número de casos de animais que tiveram raiva nessa região, nesses municípios que foram afetados, né, que são obrigatórios à vacinação. E nós, com essa medida de obrigatoriedade da vacinação, nós diminuímos em 90% a ocorrência do vírus da raiva nesses municípios. Então, a vacina é uma ferramenta extremamente valiosa e importante para ser aplicada. A gente está avaliando a dinâmica da doença, obviamente que os casos desse ano são muito menores do que do ano passado, ano retrasado, em razão dessa obrigatoriedade, mas se houver a necessidade de a gente ampliar ou manter essa obrigatoriedade, a gente vai fazer até que a gente tenha segurança para voltar a não obrigar o produtor a fazer a vacinação.
10: Valeu, Rafael. Muito obrigado por falar com a gente, por atender esta nossa ligação. Forte abraço e até um outro dia.
11: Muito obrigado, Amarildo. Muito obrigado a todos os produtores e ouvintes que estão nos escutando nesse momento. E para fechar, né, então, produtor rural, vê o animal com sinais neurológicos ou comportamento diferente, não manipule, comunique a DAPAR que na raiva a prevenção começa com informação e notificação.
10: Falamos aí com o médico veterinário Rafael Gonçalves Dias, gerente de saúde animal da DAPAR, que neste Dia Internacional de Luta contra a Raiva falou sobre a ocorrência dessa doença aqui no nosso estado, sobre as medidas que o criador tem que adotar, né, para prevenir o problema, que no caso é vacinar aí o seu rebanho, né, e também sobre as providências, né, que você produtor tem que tomar diante de casos considerados suspeitos. E agora a gente lembra, mais uma vez, né, que depois de amanhã, dia 30, o Sistema FAEP Senar realiza em Cambará um dia de campo sobre conservação do solo e água. O encontro, que tem apoio aqui do nosso Instituto ITR Paraná, acontece na Fazenda Santa Mônica e no sítio São Manuel, né, que ficam na comunidade rural Nova Aurora, lá do município. Então você pode saber mais sobre a programação do evento e também sobre como chegar a essas duas propriedades, onde acontece o dia de campo, falando com o técnico do nosso instituto, que trabalha nas regiões de Londrina, Apucarana e Cornélio Procópio, ou também com o pessoal do Sindicato Rural dessas três regiões aí que a gente citou. Também não custa a gente lembrar que termina na próxima quarta-feira, dia 30, o prazo para entrega da declaração do Imposto sobre a Propriedade Territorial Rural, que é o ITR, né? Destacando para você que na última segunda-feira, dia 21, a Receita Federal decidiu mudar aí um pouquinho a regra que tinha definido anteriormente. Norma que obrigava lá todo proprietário com mais de 100 hectares a fazer esta declaração online, né, diretamente no site do órgão. Agora, devido às dificuldades que esses proprietários vinham enfrentando, também eles podem atender esse compromisso, que é fazer e entregar a declaração, utilizando o programa ITR 2026 instalado no próprio computador. Era este o recado que a gente tinha para hoje. Vamos ficando por aqui, desejando, né, a todos vocês uma ótima segunda-feira, uma excelente semana de trabalho também, e até amanhã, tá certo? Quando estaremos aqui de volta, né, para conversar com você, trazer para você e para sua família, para todos, né, mais uma nova edição do programa O Homem e a Terra. Forte abraço, fiquem com Deus e até lá. Música.

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Muito bem, minha gente, bom dia. 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

0: cerro. E nós vamos em frente com o nosso programa. É o Alvorecer de Minha Terra,
1: 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Mal escrita, não contém frases bonitas, mas falei o que senti. 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
0: Alô, nosso ouvinte Maurício Thomas, tudo bem, Maurício? Bom dia, meu amigo. Mais uma semana começando e que Deus nos proteja e livre de todo mal. Amém. Que promessas se cumpram, milagres aconteçam e vitórias sejam conquistadas, com certeza. Bom dia, bom dia, bom dia.
1: Dia bem clareando.
0: E já tá aí, né, gente? Já tá aí o dia clarinho, clarinho, clarinho, né? Bom dia, meu povo. Bom dia pra vocês aí em toda a região, hein? É, pessoal todo em toda a região oeste do Paraná. Bom, vou trazendo as bandinhas aqui nesta super segunda-feira. Vamos lá, gente. 6h51. Daqui a pouquinho já tem o horário político também aí, gente.
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3: A primavera, conhecida como Estação das Flores, se estende até o dia 21 de dezembro no Hemisfério Sul. É a chamada Primavera Austral. A palavra primavera é derivada do latim primovere, que significa primeiro verão. Assim, primavera corresponde ao período que antecede o verão.

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2: Muito bem, gente, agora 6h59. Vamos fechando aqui o programa Alvorecer de Minha Terra. Eu volto depois das 8 com a programação aí do Grande Lago Show. Já já tem horário político e na sequência o Jornal da Manhã. Até daqui a pouco então, gente. 6h59.

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5: Sete horas e 27 minutos.
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1: Cadem Internet Fibra informa. Pesquisa ouve pacientes da Santa Casa de Santa Helena e mostra alta aprovação. Seguro Sicredi contribui para a proteção residencial e empresarial diante de imprevistos. Sindicato de Santa Helena alerta agricultores sobre contratos de parceria rural. Homem é preso suspeito de tráfico de drogas. 825 quilos de maconha são apreendidos durante buscas. Mais de 100 quilos de maconha transportados na região são apreendidos. Perseguição termina com automóvel apreendido cheio de maconha. Ônibus clandestino que levava cigarros e emagrecedores é apreendido. Guarda municipal morre após grave acidente. Homem fica preso às ferragens em grave acidente. Previsões apontam que semana terá onda de calor, tempestades e chuvas excessivas. Estas e outras notícias agora no Jornal da Manhã, edição desta segunda-feira, 28 de setembro de 2026.
2: Como vai o tempo e a temperatura?
1: A condição de calor se mantém ao longo do dia de hoje. Porém, a intensificação de uma área de baixa pressão sobre a Argentina começa a provocar mudanças nas condições do tempo no Paraná, favorecendo o aumento das instabilidades e a ocorrência de pancadas de chuva, inicialmente concentradas na faixa sul do estado. O avanço de uma nova frente fria entre amanhã e quarta-feira favorecerá a ocorrência de chuvas em todas as regiões do Paraná, com aumento da instabilidade atmosférica ao longo do período e risco elevado para tempestades. Na quinta-feira, ainda chove entre o leste e o norte do Paraná. Na sexta-feira, está prevista uma breve redução das instabilidades, porém, essa condição não deve persistir por muito tempo devido ao avanço de uma nova frente fria entre os dias 3 e 4 do mês que vem, favorecendo o retorno das chuvas. A previsão do tempo indica para hoje em Santa Helena céu claro com temperaturas de 25 a 33 graus. Para amanhã, chuva com temperaturas entre 23 a 29 graus. Quarta-feira terá chuva com temperaturas de 21 a 25 graus. Quinta-feira, a previsão é para muitas nuvens com temperaturas entre 19 a 24 graus. Sexta-feira próxima teremos céu claro com temperatura oscilando entre 15 a 25 graus. Sábado terá céu claro com temperaturas de 18 a 28 graus.
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1: Homem é preso suspeito de tráfico de drogas. Um homem de 63 anos de idade foi preso suspeito de tráfico de drogas em São Pedro do Iguaçu. A situação ocorreu após equipes policiais intensificarem o patrulhamento na região com base em denúncias anônimas sobre transporte e comercialização de entorpecentes. Os agentes deram ordem de parada ao condutor do veículo, mas ele inicialmente não obedeceu. Após a utilização de sinais sonoros e luminosos, o carro parou em uma avenida em São Pedro do Iguaçu. Durante a revista pessoal, os policiais encontraram R$4.209 em dinheiro e o homem não soube informar a procedência ou o valor exato que carregava. Na sequência, durante a vistoria no veículo, foram localizadas duas porções de cocaína escondidas na estrutura da alavanca de câmbio. Ainda segundo os policiais, o suspeito admitiu que fazia entrega dos entorpecentes e informou que mantinha outras porções escondidas em sua residência. No imóvel, as equipes localizaram outras três porções de cocaína, totalizando 2,6 gramas. O material estava escondido dentro de um pneu de carriola e já estava embalado para venda. A polícia também informou que uma consulta ao histórico de denúncias pelo canal 181 apontou registros anteriores relacionados ao suspeito e ao endereço, indicando suposta comercialização de drogas naquele local. O homem foi encaminhado, juntamente com o veículo e os materiais apreendidos, à Polícia Civil. 825 quilos de maconha são apreendidos durante buscas. A Polícia Civil do Paraná apreendeu 825 quilos de maconha durante uma ação na noite do sábado em Foz do Iguaçu. A equipe do Grupo de Diligências Especiais, o GDE, da 6ª Subdivisão Policial, recebeu informações de que uma residência estaria sendo usada para armazenar grande quantidade de drogas. Durante a averiguação, um homem de 19 anos autorizou a entrada dos policiais no imóvel. Em dois quartos foram encontrados grandes volumes de maconha prensada e pacotes contendo capulho, substância derivada da maconha. Ao todo, foram apreendidos 36 fardos e 112 tabletes de maconha prensada, que somaram 784 quilos. Também foram localizados 41 pacotes de capulho com o peso de 41 quilos. Além da droga, os policiais apreenderam dois seladores a vácuo e uma balança, equipamentos encontrados no imóvel. O homem foi preso em flagrante e encaminhado à autoridade policial para os procedimentos cabíveis. A Polícia Civil do Paraná segue investigando a origem e a destinação da droga. Mais de 100 quilos de maconha transportados na região são apreendidos. A Receita Federal apreendeu 106 quilos e 900 gramas de maconha escondidos no assoalho e nos bancos de um veículo na aduana de Foz do Iguaçu. Durante a abordagem, os servidores sentiram forte odor característico da droga. Uma vistoria minuciosa foi feita no veículo, que tinha placa brasileira e era conduzido por um homem de Porto Alegre, Rio Grande do Sul. A droga estava escondida no assoalho e nos estofados embaixo dos bancos. Segundo a Receita Federal, o motorista declarou que levaria a carga até Cascavel e receberia R$10 mil pelo transporte. A ocorrência foi encaminhada para os procedimentos cabíveis. Perseguição termina com o automóvel apreendido cheio de maconha. Um veículo Toyota Corolla carregado com 413 quilos e 900 gramas de maconha foi apreendido ontem após uma perseguição que mobilizou equipes por terra e pelo ar na região de Umuarama, no noroeste do Paraná. Segundo a Polícia Militar, a ação envolveu equipes do Batalhão de Polícia de Fronteira, BPFRON, do Comando de Aviação da PM, Comave e da Receita Federal. O veículo foi localizado nas proximidades de Iporã. O motorista desobedeceu a ordem de parada e fugiu em alta velocidade, fazendo ultrapassagens em locais proibidos e trafegando pela contramão. A fuga continuou por cerca de 10 quilômetros em uma estrada de terra nas proximidades do distrito de Cedro. O motorista perdeu o controle do Corolla, que rodou e bateu contra uma área de mata. Ele abandonou o veículo e fugiu a pé, entrando em uma região de mata densa. No carro foram encontrados 383 quilos de maconha prensada e 30 quilos e 900 gramas de capulho. O veículo também foi apreendido. De acordo com a Polícia Militar, o prejuízo estimado ao crime é de R$ 969.600, considerando a droga e o automóvel. O motorista não foi localizado. O ônibus clandestino que levava cigarros e emagrecedores é apreendido. A Receita Federal apreendeu um ônibus que transportava cerca de 500 caixas de cigarros contrabandeados e aproximadamente 800 ampolas de medicamentos emagrecedores em Foz do Iguaçu. O veículo levava 22 passageiros com destino a Criciúma e Tubarão, em Santa Catarina, mas trafegava sem autorização da Agência Nacional de Transportes Terrestres, ANTT, e sem a lista de passageiros exigida. Durante a vistoria, os servidores encontraram cigarros no bagageiro e também na parte superior do ônibus. Os passageiros viajavam sentados diretamente sobre as caixas. As equipes também localizaram cerca de 800 ampolas de medicamentos emagrecedores introduzidos irregularmente no país. Parte do material estava escondida em um compartimento do veículo, enquanto o restante foi encontrado dentro de uma mochila não identificada na área destinada aos passageiros. Os dois motoristas, pai e filho, foram presos em flagrante e encaminhados à delegacia da Polícia Federal em Foz do Iguaçu, e segundo a Receita Federal, havia indícios dos crimes de contrabando e descaminho. O ônibus foi lacrado e levado ao pátio da Receita Federal, onde passará por valoração e pelos procedimentos fiscais e administrativos. Guarda Municipal morre após grave acidente. Servidor da Guarda Municipal morreu após um acidente envolvendo duas motocicletas da Guarda Municipal ontem na Avenida Tancredo Neves, na região do bairro Pioneiros Catarinenses, em Cascavel. Segundo informações apuradas, os agentes estavam orientando o trânsito na avenida por conta de uma corrida de rua, quando no cruzamento com a rua Jane Quadros, as duas motocicletas se bateram. Com impacto, um dos servidores foi arremessado contra um semáforo e parou sobre o canteiro central. Socorristas e médico do SEAT, além de equipes do SAMU e da Guarda Municipal, foram mobilizados para o atendimento e isolaram a área. O agente, identificado como Vando Moraes de Oliveira Branco, de 41 anos, entrou em parada cardiorrespiratória. As equipes fizeram manobras de reanimação e chegaram a levar o servidor para uma ambulância, mas ele não resistiu e morreu ainda no local. O outro servidor sofreu ferimentos leves e não precisou de encaminhamento ao hospital.
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5: 7:38.
1: Homem fica preso às ferragens em grave acidente. Um motorista de aproximadamente 40 anos ficou ferido após capotar um carro na rodovia BR-277 em Cascavel na noite passada. O veículo seguia pela rodovia no sentido a Foz do Iguaçu, a Cascavel, quando aconteceu o acidente. Após o capotamento, o automóvel ficou lateralizado e o homem permaneceu dentro do carro. Inicialmente, as equipes receberam as informações de que a vítima estaria inconsciente, o que mobilizou um grande aparato do Corpo de Bombeiros. Ambulância, caminhão ABTR, médico e oficial foram deslocados para o atendimento. No local, os socorristas encontraram o motorista consciente, mas bastante confuso. Ele apresentava sangramentos, machucaduras, contusão no tórax e nos membros inferiores. Não havia fraturas evidentes e os ferimentos não foram considerados graves. Para retirar o homem com segurança, os bombeiros acessaram o interior do veículo e fizeram o corte e o rebatimento lateral do teto. Em seguida, a vítima foi imobilizada e retirada do automóvel. Durante o atendimento, o motorista apresentava sinais de embriaguez. Após o resgate e os primeiros socorros, ele foi encaminhado à unidade de pronto atendimento para avaliação médica. Pesquisa ouve pacientes da Santa Casa de Santa Helena e mostra alta aprovação. A saúde de Santa Helena foi avaliada por quem usa o serviço e o resultado foi positivo. Três pesquisas de satisfação feitas pela Secretaria da Saúde com pacientes e acompanhantes do Hospital Santa Casa mostram índices altos de aprovação do atendimento médico, da enfermagem e da estrutura. Quem mais sabe se a saúde melhorou é quem precisou do hospital. Foram essas pessoas que responderam à pesquisa, muitas delas idosas, que antes tinham que pegar a estrada para consultar ou operar. O compromisso é continuar cobrando e acompanhando o serviço para garantir uma saúde de qualidade o mais perto de casa para a população, destaca o prefeito de Santa Helena, Dinho Marasquim. Os levantamentos foram feitos pela Coordenadoria de Gestão de Parcerias e Serviços em Saúde, responsável por fiscalizar o contrato com o hospital. A primeira pesquisa ouviu 109 usuários entre 14 de julho e 11 de setembro. A segunda entrevistou 33 pacientes internados e acompanhantes. A terceira reuniu 638 respostas de pacientes do ambulatório de especialidades. Todos os entrevistados da pesquisa geral avaliaram o atendimento dos médicos como excelente ou bom. Desse total, 72,2% escolheram a opção excelente. A clareza da comunicação também teve avaliação alta. 97,2% afirmaram que o médico explicou o diagnóstico e o tratamento de forma totalmente compreensível. Esse ponto é decisivo para que o paciente saiba como seguir o tratamento em casa. A equipe de enfermagem foi aprovada por 97,2% dos entrevistados, mesmo índice registrado pela recepção do hospital. Entre os pacientes internados, 97% disseram que a enfermagem atende aos chamados com agilidade, atenção e cordialidade. A limpeza dos quartos teve a mesma aprovação de 97%, com 81,8% de avaliações excelentes. No internamento, a nota média para a experiência do hospital foi de 9,48% em uma escala de 0 a 10. No ambulatório, cada especialidade recebeu a seguinte nota média: psiquiatria 9,45, neurologia 9,30, ortopedia 8,97, cardiologia 8,84 e pneumologia 8,41. O índice de pacientes que tiveram problema de saúde resolvido ou encaminhado de forma adequada variou de 91,3% 90% na ortopedia a 98,4% na psiquiatria. Para 87,2% dos entrevistados, a saúde do município melhorou muito depois do início do funcionamento do hospital. O principal benefício apontado foi não precisar viajar para outra cidade em busca de atendimento. Isso aparece também nos procedimentos. Nesse ano, até setembro, foram feitos 210 cirurgias eletivas na cidade por meio dos contratos mantidos pelo município, 199 no Hospital Santa Casa, sendo 106 de cirurgia geral, 71 de ortopedia, 15 de otorrinolaringologia e 7 de urologia, além de 11 cirurgias de ginecologia no Hospital Miqueleto. São 210 pacientes que operaram perto de casa, sem deslocamento para hospitais de referência da região, como os de Toledo e Cascavel. As pesquisas fazem parte do trabalho contínuo de monitoramento e fiscalização dos contratos entre o município e os hospitais, feito ao longo de todo o ano, com visitas técnicas, análise de indicadores e escuta direta dos usuários.
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2: 7:45.
3: Seguro Sicredi contribui para a proteção residencial e empresarial diante de imprevistos. Imprevistos podem acontecer a qualquer momento. E quando envolvem a casa ou um negócio, podem trazer prejuízos financeiros e comprometer patrimônios construídos ao longo de anos. Nesse contexto, os seguros têm um papel importante no planejamento financeiro ao oferecer proteção diante de situações que podem afetar tanto as famílias quanto os empreendedores. A experiência da associada de Foz do Iguaçu, Edna dos Santos, proprietária do restaurante Cantinho da Tere, junto com a família, mostra na prática a importância de estar preparado. Em outubro de 2024, um problema elétrico durante a madrugada provocou um incêndio que destruiu o estabelecimento. O genro de Edna, Jefferson Cristani, que toca o negócio com a esposa, conta que a chegada ao local foi marcada pelo impacto de ver o negócio, construído ao longo de anos, completamente destruído. Segundo ele, foi muito triste. A família chorou muito naquele momento, pensou que tudo havia acabado. O fogo derrubou tudo. Mas, além da perda do negócio, foi muito difícil para a família lidar com a perda de um espaço que tinha tanta importância e significado para todos. O restaurante contava com o seguro empresarial, contratado por meio do Sicredi. A proteção contribuiu para reduzir os impactos financeiros provocados pelo incêndio e ajudou a família a encontrar caminhos para manter a atividade. Enquanto o restaurante passava pela reconstrução, os proprietários conseguiram alugar um espaço temporário e retornar ao trabalho. Segundo ele, foi recebido muito apoio da comunidade e 10 dias depois da tragédia, a família já estava em um novo espaço. Segundo o gerente, isso foi muito importante para que a família pudesse continuar trabalhando enquanto reconstruía o restaurante. O associado também lembra que no momento da contratação do seguro, a família não imaginava que precisaria utilizá-lo. Segundo ele, quando a cooperativa ofereceu o seguro, insistiram que seria muito importante para a família, que era uma proteção de fato. A empresa contratou pensando em nunca precisar usar, porque sempre acha que as coisas não vão acontecer com a gente. Segundo ele, ainda bem que a instituição insistiu e a empresa estava protegida. A situação vivida pela família também ajuda a evidenciar um cenário mais amplo. De acordo com pesquisa da Confederação Nacional das Seguradoras, apenas 26,7% dos empresários entrevistados afirmam contratar algum tipo de seguro para os seus negócios. O levantamento aponta ainda que muitos empreendedores passam a considerar a contratação depois de vivenciarem situações como roubos ou incêndios. No caso das residências, a proteção também ainda está presente em uma parcela reduzida dos lares brasileiros. Dados da Superintendência de Seguros Privados indicam que menos de 18 milhões de pessoas, ou 18 milhões das aproximadamente 90 milhões de residências do país, possuem seguro compreensivo residencial e que representa cerca de 20% dos domicílios. Para além de situações de grande impacto, a contratação de um seguro pode fazer parte de uma estratégia de planejamento e preservação patrimonial. No caso das empresas, o seguro empresarial pode oferecer cobertura de diferentes riscos relacionados ao imóvel, equipamentos, mercadorias e a própria operação do negócio, de acordo com as características e necessidades de cada empresa. Já o seguro residencial é voltado à proteção de casa e dos bens da família diante de diferentes situações, além de poder contar com serviços de assistência para ocorrências do dia a dia. Para Jefferson Cristani, a experiência reforçou uma decisão que já fazia parte do planejamento da família. Em um momento inesperado, contar com uma proteção financeira ajudou a transformar uma situação de grande impacto em um desafio que poderia ser enfrentado com mais segurança.
4: Sindicato de Santa Helena alerta agricultores sobre contratos de parceria rural. O Sindicato dos Trabalhadores Rurais de Santa Helena está orientando produtores sobre a importância de formalizar contratos de parceria dentro das propriedades rurais. Segundo o presidente da entidade sindical, Flávio Bach, é comum encontrar propriedades onde trabalham familiares, filhos ou parceiros, especialmente em atividades como produção de suínos, aves e leite. Nessas situações, a orientação é buscar regularização documental e deixar clara a relação de parceria. Flávio explica que o contrato pode proporcionar maior segurança jurídica ao parceiro, inclusive em situações relacionadas à previdência social. Em caso de acidente ou necessidade de benefícios previdenciários, como auxílio por incapacidade temporária ou salário maternidade, a existência de uma relação formalizada pode ser importante para comprovar a atividade rural. O presidente ressalta que cada situação possui suas particularidades e recomenda que produtores e parceiros procurem orientações antes de estabelecer ou manter esse tipo de relação sem documentação.
2: A gente tem bastante produtor que proprietário, pai, tem aviário, tem chiqueirão, tem vaca de leite e tem os filhos dentro da propriedade. E também tem os chamados parceiros. Então, muito cuidado com isso. Se vier leitões, por exemplo, uma granja de 1.000 leitão vier no nome do produtor e o funcionário ou um filho ganha essa porcentagem em produto ou em suínos, tem que cuidar muito, porque a GTA é emitida para o proprietário. Vem 1.000 leitão no nome do proprietário, então tem que sair pelo nome do proprietário também. O que a gente está debatendo nos últimos dias, conversando, para que talvez na emissão da nota fiscal de pagamento, o produtor consiga repassar então uma nota fiscal em nome do parceiro, do filho e assim por diante, na família. Então, é muito importante ter um contrato de parceria, até para ter amparo no INSS. A partir da hora que você tem um contrato de parceria, é parceiro de um produtor, pode acontecer um acidente e você tem amparo legal no INSS. Então, fiquem atentos com relação a isso. Não garante nada em outra situação, mas pelo menos segurança jurídica para auxílio se precisar, auxílio doença, auxílio maternidade, acidente e assim por diante. A gente não quer que aconteça nada de anormal, mas é bom estar prevenido sempre. Como as lavouras também. Há muitos anos a gente orienta e que financia, encaminha para o agro, uma coisa ou outra, o seguro, cada um sabe como que vai conduzir a propriedade.
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7: 7:54.
4: Vamos trazendo as cotações de acordo com o DERAL, Departamento de Economia Rural da Secretaria de Estado da Agricultura e do Abastecimento, Praça de Toledo, a qual Santa Helena pertence. A saca de milho cotada a R$ 58,59. A de soja, R$ 139,84. Trigo, R$ 79,76. Boi em pé, arroba, R$ 360,49. A média do quilo do suíno no Paraná em R$ 4,83. E a tonelada da mandioca em R$ 606,92. O dólar cotado a 5,19. O Guarani, moeda paraguaia. Para comprar um real, são necessários 1.154 guaranis. Previsões apontam que semana terá onda de calor, tempestades e chuvas excessivas. A semana que se inicia será de extremos no centro-sul do Brasil, com uma potente onda de calor que traz temperaturas acima de 40 graus, chuva excessiva no sul do Brasil, com alto risco de novas enchentes e possibilidade ainda de temporais em vários estados em que a ameaça será de granizo e vendavais. Elemento central deste quadro meteorológico complexo é uma enorme massa de ar excepcionalmente quente sobre o nordeste da Argentina, o Paraguai e estados do centro do Brasil. A massa de ar traz a onda de calor em vários estados do centro-oeste e do sudeste e ainda garante energia com as altas temperaturas para a ocorrência de chuva excessiva e tempestades no sul do Brasil. Neste começo de semana, o calor extremo deve atingir com maior força o centro-oeste e o sudeste do Brasil. São esperadas máximas superiores a 40 graus em áreas de São Paulo, Minas Gerais, Mato Grosso do Sul, Mato Grosso, Goiás, Tocantins e Piauí, além da possibilidade de marcas próximas ou acima de 40 graus no sul do Maranhão e no sul do Paraná. O calor tende a ser especialmente intenso no interior paulista, Triângulo Mineiro, Mato Grosso, Mato Grosso do Sul, Goiás e Tocantins. No oeste e norte de São Paulo, as máximas podem atingir 40 graus a 43 graus entre hoje e amanhã. As máximas podem atingir de 40 a 43 graus. Em Mato Grosso do Sul, Mato Grosso, Goiás e Tocantins, são possíveis marcas de 41 a 44 graus, sem que se descarte 45 graus ou mais em pontos isolados em áreas do interior daqueles estados e em Cuiabá, no Mato Grosso. Na cidade de São Paulo, hoje e amanhã, deve ser muito quente com marcas de até 33 a 35 graus. Em áreas mais urbanizadas, o efeito da ilha de calor pode favorecer temperaturas superiores às registradas oficialmente. No Rio de Janeiro, o pico do calor deve ocorrer entre amanhã e quarta-feira, com temperaturas acima dos 35 graus. Já em Belo Horizonte, a semana será de muito calor, com temperaturas excessivamente altas. Há possibilidade de os termômetros marcarem até 37, 38 graus no meio da semana, perto de valores recentes para o mês. A Metsu Meteorologia vem reiteradamente alertando de novo episódio de chuva volumosa e excessiva no Rio Grande do Sul, com acumulados que podem chegar a 200 milímetros ou mais em parte daquele estado. As faixas de maior preocupação se estendem do oeste e campanha pelo centro gaúcho até os vales e a serra, podendo alcançar também a Grande Porto Alegre e o litoral norte daquele estado. Safra recorde deve superar capacidade dos armazéns. A produção brasileira de grãos poderá superar a capacidade de armazéns do país em aproximadamente 133 milhões de toneladas na safra de 2026-27. A Companhia Nacional de Abastecimento Conab projeta uma colheita de 366 milhões e 600 mil toneladas, enquanto os armazéns brasileiros comportam 233 milhões e 800 mil toneladas, segundo o dado mais recente do Instituto Brasileiro de Geografia e Estatística, o IBGE. A estrutura existente equivale a cerca de 64% do volume que poderá ser produzido. A diferença expõe um dos principais gargalos do agronegócio brasileiro. A produção avança em ritmo superior à construção e à modernização de silos, sobretudo dentro das propriedades rurais e nas novas regiões produtoras. Na prática, a limitação reduz a capacidade do agricultor de escolher o melhor momento para comercializar. Sem espaço próprio, parte dos produtores precisa retirar rapidamente os grãos da fazenda e negociar durante a colheita, período marcado pela concentração da oferta, aumento da procura por caminhões e pressão sobre os preços dos fretes. Para Isan Rezende, presidente do Instituto do Agronegócio, IA, e da Federação dos Engenheiros Agrônomos de Mato Grosso, FEAGRO, o problema deixou de ser apenas logístico e passou a afetar diretamente a renda no campo. Segundo ele, produzir uma safra recorde é uma conquista, mas o produtor precisa ter condições de transformar esse volume em renda. Sem armazenagem, ele perde liberdade para decidir quando vender e pode ser obrigado a negociar justamente no período de maior oferta, quando os preços tendem a estar mais pressionados. Disse ainda que um silo dentro da propriedade não serve apenas para guardar grão. Ele permite preservar a qualidade, reduzir perdas, organizar o transporte e esperar uma condição comercial mais favorável. Em uma atividade de margens cada vez mais estreitas, essa capacidade de decisão pode determinar o resultado de toda a safra, acrescentou ele. Segundo Rezende, a ampliação dos armazéns exige financiamento de longo prazo, previsibilidade e condições compatíveis com o período necessário para recuperar o investimento. O Brasil não pode continuar ampliando a produção sem fazer o mesmo esforço na infraestrutura, disse ele. A armazenagem precisa ser tratada como parte do sistema produtivo, porque o gargalo acaba transferindo custos, riscos e perdas para quem está no campo, concluiu ele.
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4: Que a felicidade não dependa do tempo, nem da paisagem, nem da sorte, nem do dinheiro. Que ela possa vir com toda a simplicidade, de dentro para fora, de cada um para todos. Carlos Drummond de Andrade.
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7: 8 horas e 2 minutos.
4: Russell vence grande prêmio de Baku de Fórmula 1 e encosta em Antonelli no campeonato.
10: O piloto George Russell da Mercedes venceu o grande prêmio do Azerbaijão de Fórmula 1 em uma chegada decidida por apenas 196 milésimos de segundo de diferença para Max Verstappen. A margem de tempo foi a menor registrada nesta temporada e a chegada mais apertada da Fórmula 1 desde o Grande Prêmio da Austrália de 2023, quando foi a vez de Max Verstappen terminar a apenas 179 milésimos de segundo à frente de Lewis Hamilton. A vitória em Baku foi a terceira de Russell nesta temporada e a oitava na carreira. O resultado diminuiu a distância para o líder do campeonato, Kimi Antonelli, que terminou em quinto. O italiano agora soma 302 pontos contra 236 de Russell. Quem completou o pódio no Azerbaijão foi o francês Isaac Hadjar. Já o brasileiro Gabriel Bortoleto terminou na 13ª colocação. A Fórmula 1 volta no próximo fim de semana, entre os dias 2 e 4 de outubro, no circuito de Sepang, na Malásia. Com informações da Fórmula 1, Ivison Gomes.
4: Ancelotti muda o ataque e coloca Rafinha de centroavante.
11: O domingo foi de muito trabalho para a seleção brasileira e para o técnico Carlo Ancelotti, que já está ajustando os últimos ponteiros, visando o outro amistoso diante da Austrália, que vai acontecer na terça-feira, às 7 horas da manhã, no horário de Brasília. No treinamento deste domingo, Carlo Ancelotti botou em campo um time com Otávio, Wanderson, Jair, Gabriel Magalhães e Mauro Júnior, Danilo, Bruno Guimarães e Gabriel Bontempo, na frente, Rayan, Rafinha e Vinícius Júnior, portanto, mais mexidas. E como prometido, Ancelotti vai fazer novas observações. Inclusive, o próprio Carlo Ancelotti diz que o torcedor tem que ter paciência.
12: Temos que ser pacientes porque são testes que temos que fazer, dar oportunidade aos jovens que jogam menos e seguir na frente, porque era um teste. E também o próximo vai ser outro teste.
11: Uma das principais dúvidas do treinador italiano neste momento está no gol. Habitualmente, Ancelotti faz um rodízio na posição. O Otávio começou a atividade de domingo, mas tanto Hugo quanto Morisco tiveram seus momentos entre os titulares. Dois titulares na última partida apenas, que é a dupla de volantes, Danilo e Bruno Guimarães. Eles se mantiveram também no treinamento. Os atacantes Vini Júnior e Rafinha permanecem também na equipe. Inclusive, o camisa 10 mudou de posição e agora jogando como centroavante. Carlo Ancelotti quer aproveitar o bom momento de alguns jogadores para manter e formar, já dar mais confiança para esses atletas, mas não descartando muitas mudanças para o próximo amistoso. Com informações da Seleção Brasileira, Daniela Esperon.
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3: 8:07.
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8 horas, mais 11 minutos. Bom dia, Santa Helena, bom dia, região oeste do Paraná, bom dia, Brasil, bom dia, mundo. A todos vocês aí do outro lado do rádio, bom dia. Começando mais um programa Grande Lago Show, programa do povo. É segunda-feira, minha gente. A semana que nós estaremos terminando um mês e começando outro. E também a semana importantíssima, a mais importante do Brasil nesse ano 2026, que são as eleições, né? As eleições que nós teremos aí no próximo final de semana, dia 4. Dia 4, domingo que vem, é dia da eleição, né, gente? É o dia de você comparecer às urnas e escolher aí o seu candidato a presidente, ao Senado, né? A deputado federal, a governadora, a deputado estadual, né? Importante aí, gente. As eleições no Brasil. Bom dia. E não esqueça, ó, gente, como a gente vai votar para presidente, para Senado, para deputado federal, para governador, deputado estadual, são 5, né? São 5 votos. Então leva a colinha junto, tá? Leva guardada aí a colinha e tal, com os números já do seu candidato, para chegar na hora lá e não perder o seu voto. Ah, eu esqueci o número do fulano. Claro que o pessoal tem lá, né? O pessoal lá da sessão vai ter os números e tal lá. E você também pode procurar lá. Mas é importante você já levar a sua colinha, né? Prontinha aí para você votar. Não deixe de votar. Não vote em branco, não vote em nulo. Compareça e vote no seu candidato. Hoje é o dia 271 do ano. 74,2% do ano já está se passando. Hoje é Dia Internacional de Acesso Universal à Informação, tá? Hoje é dia de fazer perguntas tontas, né? Bobas. Que barbaridade. Hoje é dia de São Venceslau, dia do hidrógrafo. Hoje é Dia Internacional do Direito a Saber e Dia Mundial de Luta contra a Raiva. Bom dia. Como foi aí o seu final de semana? Foi bom o final de semana? Gente, pensa num calorão, hein, gente? Pensa num calor. Ontem, final de semana, sábado e ontem. O que, aliás, né? Ainda na estação primavera, estava vendo, ouvindo, assistindo o meteorologista falando sobre essa questão de onda de calor, de tudo que vem por aí, gente. Tem muita gente, até os próprios governos, tem que se preparar mais para o super El Niño que vem aí, gente. Então, fique

Muito bem, 8:14. Bom dia às mulheres, bom dia mamãe, dona de casa, secretária do lar, empregada doméstica. Bom dia às cuidadoras diaristas, bom dia a todas vocês aí. De casa, aí no seu trabalho diário em casa, a você que já está no seu trabalho fora, nas empresas, indústrias, enfim. As mulheres no sítio, na granja, na fazenda. Bom dia, bom dia, bom dia. A todas vocês aí, o nosso carinho, o nosso abraço, ótima semana. A todas as mulheres, Santa Helena, região oeste do Paraná. Bom dia os homens também, a todos os homens, o papai, a todo mundo. Bom dia as crianças, os jovens, a terceira idade, o biso, a bisa, o vovô, a vovó, né? A todo mundo. Para você que está nos dando uma carona também, acompanhando aí o nosso programa. Bom dia, bom dia, bom dia. E segunda-feira maravilhosa em 8:15. Vamos lá, minha gente, bom dia, final de semana foi bom demais para recarregar aí as baterias, com toda a energia agora para mais uma semana, hein? Bom dia, bom dia, bom dia, vou trazendo já o destaque para um momento de reflexão aqui na nossa manhã. Não busque a paz, a realização e nem a felicidade em lugares externos. Nem conforto fora de sua alma, que pode estar aflita, perdida, mas guarda em si tudo que você necessita. Quando você busca de verdade a mudança, quando você cria metas e deixa de apenas sonhar, a sua transformação acontece sem que você se dê conta, sem que pare diante das dificuldades, pois elas se tornam pequenas diante da alma gigante que habita em você. O reino de Deus existe e está dentro de você. Acorde, revolte-se de verdade contra a situação que lhe aflige. Deixe o leão que habita em você tomar forma. Solte o rugido da vitória, agora é a hora. Chega de pranto e lamentação. É tempo de mais esforço e dedicação. Coopere com Deus, deixe Ele te ajudar, movimente-se, mude. Pare de fazer as mesmas coisas todos os santos dias. Sim, cada dia é um dia santo, pois é a sua vida que importa. Não olhe para os problemas, busque de fato as soluções. Não espere pelo governo, não espere pelo empréstimo, não espere pela noite nem pelo dia. A hora é agora. O dia é este. Tudo que você colocar como meta neste dia será a sua realidade amanhã. O que vamos plantar hoje? Você já pensou? Bom dia!

0: muito bem, gente. Estamos de volta agora, 8 horas, 8 horas, 23 minutos, 8h23 aqui na nossa manhã. Nós vamos ao intervalo e eu volto já já.
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5: Muito bem, minha gente, aí na nossa manhã, agora 8 horas mais 25 minutos, 8:25, já tá quente, hein, gente? Bom dia, vocês estão aí conferindo o nosso programa? Bom dia, e vamos trazendo já também o destaque para as informações aqui no nosso programa, as informações, o que é notícia, ou pelo menos o que foi de ontem para hoje, final de semana e tudo mais, né? Bom dia, então, a vocês aí no rádio, no nosso aplicativo na internet, na nossa página rgl.com.br, meu povo. Reta final das campanhas. Tem guerra jurídica entre presidenciáveis. O TSE, o Tribunal Superior Eleitoral, já recebeu 450 ações. Facção transforma cavalos de raça em peça-chave de esquema para lavagem de dinheiro, inclusive shows de forró. O Instituto Quest divulga hoje a primeira pesquisa para presidente após proibição das bets. Operação no Rio de Janeiro, lá na Maré, deixa 7 baleados, incluindo o PM. 8 suspeitos são presos. Queda de helicóptero. Morte do cantor Rick. Troca de mensagens revela preocupação com o mau tempo.

Trégua na guerra comercial. China e Estados Unidos concordam em reduzir tarifas sobre 60 bilhões de dólares em mercadorias. Roubo de celular de criminoso revelou rede ligada ao Comando Vermelho. Polícia mira grupo suspeito de tentar influenciar eleições no Ceará. Essa semana, gente, vai ser loucura, hein?

Calor com data para acabar no sudeste e ciclone no sul. Chuva de até 130 milímetros. E ciclone deixa o Rio Grande do Sul em alerta nesta semana. Novo teste pode identificar tipo de tumor cerebral em menos de 2 horas.

Flávio Bolsonaro diz que vai ao debate da Globo e espera enfrentar Lula. Para fechar, né? Fechar as eleições, eu acho, o último debate, hein?

aqui no nosso programa. A Polícia Civil realizou na manhã desta segunda-feira, hoje, a Operação Desmonte no município de Quixelô. É isso mesmo, Quixelô. É Quixelô. Acho que é assim, né? No interior do estado. De acordo com a polícia, o objetivo é desarticular um grupo criminoso ligado a uma facção e ao tráfico de drogas. Conforme a investigação, os suspeitos são investigados por extorsão e ameaças contra moradores e coordenadores de campanha, com o objetivo de obter vantagem financeira e interferir no processo eleitoral local. Que coisa séria, né, gente? Polícia faz operação contra grupo suspeito de extorquir de moradores e tentar influenciar em eleições no Ceará. Tá lá no site G1 da Globo.

ser interessante essa semana, hein? Fachin reúne ministros diante de temor de crise do Supremo Tribunal Federal contaminar o TSE.

Polícia mira a rede de 100 milhões de reais que levava fuzis ao Comando Vermelho e bonde do maluco.

0: Está aí algumas informações na nossa manhã, na Manhã Grande Lago. No seu programa Grande Lago Show. Oito horas, mais 35 minutos, 8:35 na Manhã Grande Lago. Nós vamos ao intervalo, voltaremos já na sequência.
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0: Muito bem, gente, agora 8 horas 38 minutos, 8:38, aí meu povo, vem chegando a primeira parte das previsões do horóscopo.
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6: Oi, turma! Salve, salve, galera! Tô chegando! Muito prazer, eu sou o Silva Júnior. E a partir de agora eu comando o nosso giro astral e as previsões para o seu signo. Ótimo início de semana, porque é só segunda-feira, última do mês, dia 28 de setembro. E o nosso giro astral começa com previsões para você de Áries. Olha, deixe de lado as ideias fixas, ariano. Assim você pode sair de uma situação desagradável sem precisar fazer muito esforço. Com calma, vai se sentir mais sereno e ao mesmo tempo mais disposto para agir. Dedique atenção às suas relações, é nelas que vale a pena insistir hoje. Número da sorte é o 14. Alô, Touro! Você colocou a barra lá em cima e pode chegar ao seu objetivo contando com a própria força, mas no seu tempo. Sua mente está em ótima fase, mas o corpo também precisa de descanso, então dose isso. Número da sorte é o 26. Alô, gêmeos! Pra fechar o primeiro bloco, o clima do dia combina com seus ideais e você deve sentir seu caminho mais leve. Aproveite essa sensação para colocar seus desejos em prática, seja por conta própria ou em boa companhia, isso tende a acontecer sem dificuldade. Número da da sorte é o 9. Daqui a pouco eu volto com o segundo bloco destacando Câncer, Leão e Virgem, então não desgruda.
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0: É isso aí, gente. 8 horas mais 40 minutos. 8:40. E o nosso bom dia pra vocês aí na nossa manhã.

Eu vou trazendo aqui o destaque da previsão do tempo, gente. É, o tempo que está com calor danado, né? Vamos ver o que diz aí a previsão para esta semana em relação à sequência, né? É, desse calor, é, o que vem por aí. O, adiantando aqui que o sol dos últimos dias em São Paulo e no Rio de Janeiro, que encheu piscinas e varais, tem data para ir embora. Entre quinta-feira e sexta agora, uma frente fria avança sobre o sudeste, derruba as temperaturas e traz chuva que deve se estender pelo fim de semana do primeiro turno das eleições. O sudeste teve em setembro atípico, um setembro atípico, né? Com dias seguidos de sol ou sem sol, chuva e frio intenso. O fim do mês chega diferente, com alerta de onda de calor e máximas que podem passar dos 35 graus em algumas capitais, como São Paulo, Rio de Janeiro e Belo Horizonte. Bom, gente, enquanto isso, o tempo severo se concentra no sul. A formação de novos ciclones extratropicais deve provocar tempestades no Rio Grande do Sul, em Santa Catarina e no Paraná, com possibilidade de tornados nos três estados, sobretudo entre amanhã e quarta-feira, segundo o Climatempo. Então fique atento, viu, gente? Fique atento. Nesse final de semana, uma chuva de granizo com pedras do tamanho da palma da mão afetou 6.300 pessoas e danificou cerca de 1.300 casas no Rio Grande do Sul, gente. Que coisa, que loucura. Em Santiago, no Rio Grande do Sul, foi muita pedra. Está aí então, né? O destaque para a previsão do tempo e, claro, trazendo agora o CIMEPAR. O que o CIMEPAR está anunciando para hoje: tempo bom para amanhã, terça-feira, e está marcando 31, 32 milímetros de chuva. Para quarta-feira, 78, 79 milímetros de chuva. Aí muitas nuvens na quinta, não chove. É sexta, tempo bom, a chuva volta a aparecer no sábado, no domingo e na segunda-feira. No sábado, há uma previsão aí de 8 a 9 milímetros, domingo cerca de 11 a 12 milímetros, na segunda cerca de 11 a 12 milímetros. Portanto, fique atento, ó, gente. Domingo, dia das eleições, está prevendo um pouco de chuva em nossa região. Simbora, gente, simbora na nossa manhã, no programa Grande Lago Show. Vai ligando aí, vai participando da nossa manhã. Bom dia, bom dia, bom dia. Segunda-feira, meu povo.

0: O destaque da manhã no nosso programa. Agora são 8h44. 8h44. Alô, alô, bom dia, Clenir, tudo bem? Bom dia a todos vocês da rádio, os ouvintes também. Que nós tenhamos aí um ótimo dia, uma ótima semana e também Deus na frente sempre. Maria Luísa Schaefer, ô, dona Maria! Bom dia, minha comadre, bom dia aí no nosso programa. Olha isso, que legal, hein? Uma hora dessa eu vou aí pescar, tá bom? Ah, coisa linda, isso é o quê? É um pacu? Barbaridade, hein? Alô, bom dia!
1: Bom dia, Cleni, tudo bem? Olha a pescaria de sábado lá, aos tambaqui.
0: Aos tambaqui, né? É quase igual, né? Bom dia, bom dia, bom dia, quem mandou pra nós aí? Mandou a foto e tudo mais, hein? Que beleza, que beleza! A Odete, Odete, bom dia, minha comadre! Bom dia, Clenir, tudo bem? Aqui é a Solane Machado. Gostaria de ouvir a música com o Guilherme Santiago, Eu Te Amo, Meu Brasil, só para curtir para vocês da Rádio Grande Lago, uma feliz e abençoada semana para todos nós. Bom dia, Solane, tudo bem por aí? Bom dia. Vamos ao pensamento do dia.
2: Bom dia, bom dia, bom dia.
0: Bom dia.
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0: Olha aí, ó, viu? Muito bem. Essa foi a nossa querida ouvinte aqui na nossa manhã, que agora todos os dias ela traz, importante pra gente, né? Como é que é? Vamos ouvir de novo?
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0: Olha aí.

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9: Muito bem, gente, estamos de volta aí na nossa manhã e o seu programa Grande Lago Show. Bom dia, vamos em frente, hein? 8:51, 8:51. O destaque aqui no nosso programa, bom dia. Tudo certo por aí? Como está a sua segunda-feira, hein?

O Brasil tem mais um amistoso agora, terça-feira, amanhã. Amanhã, às 7 horas no horário de Brasília, a seleção brasileira deverá entrar em campo com uma nova cara. O técnico Carlo Ancelotti planeja promover 7 alterações na equipe titular, além de implementar um novo esquema tático. A principal novidade será a adoção de um meio-campo formado por 3 peças. Gabriel Bontempo ganha espaço e deve atuar ao lado de Danilo e Bruno Guimarães. Mais à frente, o setor ofensivo terá Rayan como novidade, junto a Vini Júnior e Rafinha. Está aí o destaque, então. Amanhã tem mais um amistoso da seleção brasileira às 7 horas contra a Austrália, é isso? É lá e cá, né? Oito horas, 52 minutos, 8:52 aqui na nossa programação Grande Lago. Falando em futebol, né? As informações esportivas, vamos conferindo aqui na nossa manhã. Nós vamos ter jogo, ó, gente. Sexta-feira agora vamos ter jogo, vai a confirmar ainda, né? Mas vamos ter Santos, rodada atrasada, viu, gente? Rodada 21, lá de São Paulo e Santos. A confirmar o horário, né? Mas possivelmente vai ser à tarde, noite, né? Alguma coisa assim. Agora, dia 2, sábado. Sexta-feira, melhor dizendo. No sábado, dia 3, tem Atlético Mineiro e Bragantino. Tá bom? E daí o Campeonato Brasileiro segue normal só a partir da semana que vem. Já na quarta-feira, tá bom, gente? Já na quarta-feira tem 19h30, já o Grêmio em campo encarando o Remo, fora de casa lá em Belém, no Pará. Bragantino e Mirassol jogam na quarta, às 19h30. O Inter joga também na quarta, às 19h30, encarando o Corinthians em casa. O Vitória e Chapecoense, 20 horas na quarta. Botafogo e Vasco da Gama, às 20h30, semana que vem. Quarta-feira. Cruzeiro e São Paulo, 21h30, também na quarta. Santos e Flamengo, 19h30, no dia 8, que é quinta. Atlético Paranense e Atlético Mineiro, às 20 horas na quinta. Fluminense e Curitiba, às 9h30 da noite, na quinta-feira, semana que vem. E Palmeiras e Bahia, às 9h30 da noite, na

0: Vamos em frente, gente, aqui na nossa manhã, agora 8 horas 54 minutos, 8h54. Nós estava aqui falando sobre a eleição essa semana, né, gente? A semana que nós teremos as eleições domingo, primeiro turno, enfim. A possibilidade de se acabar, né? De repente, pode ser. Não se sabe. A cédula de votação vai ser da seguinte forma, ó, gente. É que passa o tempo, a gente acaba esquecendo. Então, é assim. Primeiro, você vai votar para deputado federal. É deputado ou deputada, né? Tá bom? É deputado federal ou deputada, tá? Depois, é deputado estadual, tá, gente? Ou distrital, tá certo? Deputado ou deputada. Depois vem para o Senado. Tá bom? É isso, né? Para o Senado. Depois para governador. E depois para presidente. Tá bom? Tá aí o recado na nossa manhã, como vai funcionar aí a questão de cédula, enfim. De preferência, tá, gente? De preferência. Deixa eu ver aqui. Deixa eu ver. Onde que tá? Bem certinho aqui pra vocês, né? Nós teremos então deputado federal, né? Ou deputada, depois deputado estadual. E depois senador, primeira vaga, senador, segunda vaga, tá, gente? Esse ano a gente volta pra duas vezes pra senador, né? É isso? É isso aí. Duas vezes pra senador. Sendo que para deputado federal são 4 números, para estadual são 5 números, para senado são 3 números e são 2 vagas, tá bom? Então você tem que escolher 2 senadores. No estado, tá, gente? Isso é por estado, tá? Para o governo são 2 números, para presidente também são 2 números. Leve a colinha, tá, gente? Ou tem por aí as colinhas e tal. Ou até mesmo você pode anotar num papelzinho branco, escreve o nome, né? Primeiro para federal, depois para estadual, depois para senador, depois para senador, depois para governador e depois para presidente, tá? Para você chegar na hora lá e não ficar perdido, quem que eu voto primeiro e tal, esquecer o número, enfim, tá? 8 horas 57 minutos, 8h57 na manhã, Grande Lago. Bom dia, meu povo. E eu vou trazendo a segunda parte das previsões do horóscopo da manhã.
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2: Oi, já estamos de volta com mais um bloco desta segunda-feira aqui no nosso Giro Astral e as previsões para o seu signo. Agora tem mais um bloco destacando Câncer, Leão e Virgem. E eu começo com você, canceriano e canceriana. O dia, essa segunda, pode trazer uma confusão geral, mas isso talvez até ajude você a ganhar tempo. Preste atenção aos sinais que o corpo está dando. Eles merecem ser levados a sério. Reserve um momento para cuidar mais de você, tá bom, Câncer? Número da sorte é o 18. Alô, Leão, chega mais, fera. Hoje, a conversa flui com facilidade entre você e as pessoas próximas. Mesmo assim, alguém pode achar que você está sendo razoável até demais. Não precisa explicar cada detalhe, tudo. Esquece isso, cara. Deixe um pouco de mistério no ar, é bom às vezes. Número da sorte, 31, Leão. Alô, Virgem, pra fechar o bloco. Olha, fica mais fácil seguir em frente quando você confia no que espera para o futuro, claro. Busque informações, viu, que ajudem a dar direção a esses planos. Você também está mais atento aos sinais do próprio corpo. Siga essa percepção que é bom. Sucesso pra ti. Número da sorte é o 11, Virgem. E no próximo bloco eu volto destacando Libra, Escorpião e Sagitário.
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3: Com certeza, gente, sua melhor sintonia, companhia aí na manhã, 9:08, 9:08, bom dia. Vamos trazendo aí a terceira parte das previsões do horóscopo.
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5: Legal, turma! Estamos de volta a mais um bloco do Giro Astral desta segunda-feira. Agora terá previsões para Libra, Escorpião e Sagitário. A gente começa o bloco com você, Libra. O dia, esta segunda, será movimentada. Com muita coisa pra fazer. Então, ó, não fica aí mocorongueando, como diz o ditado. Concentre-se no que importa para não perder tempo e não se dispersar. Às vezes, diminuir o ritmo até ajuda você a render mais, tá? Aquela coisa, dá um passinho pra trás pra pegar impulso. Manter uma atividade física na rotina também pode ajudar a sustentar sua energia. Número da sorte 22. Alô, Escorpião, chegou a sua vez. Suas hesitações começam a desaparecer e sua mente fica mais leve. Isso pode trazer boas notícias. Aproveite o clima de calma para pensar no que faz bem ao seu bem-estar. Número da sorte é o 7, tá bom, Escorpião? E para fechar o bloco, vamos com Sagitário. O clima está leve, harmonioso e até favorável à troca com outras pessoas. Estar perto delas ajuda você a

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5: É isso aí, minha gente. Agora 9 horas, 9 horas 15 minutos, 9:15. Bom dia, bom dia, bom dia na manhã.

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Alô, pessoal da Cacau Show, bom dia, Daia e toda a equipe aí, bom dia. Nove horas e dezesseis minutos, 9h16 aí, gente, bom dia. Vai ligando, participando aí da nossa manhã, do seu programa Grande Lago Show. Bom dia, bom dia, bom dia, meu povo. E daí, tudo certo aí? Começando bem com o pé direito a segunda-feira? Não exagerou no final de semana, então tá tudo certo. As energias estão aí, ó. Baterias recarregadas a mil pelo Brasil.

0: Mandando um abração lá pra Nica. Ô, Nica, tudo bem? Olha aí, ó, já foi no lago, já recorreu às redes, já trouxe o peixe, já tá arrumando, organizando. Mas que maravilha! Bom dia, bom dia, bom dia! Tá mandando um áudio já, já a gente vai ouvir aqui. Bom dia, minha comadre.
1: Bom dia, Cleni. Uma ótima semana a todos. Pedindo o programa do Padre Reginaldo para aquelas famílias, né, Cleni, que não sei se os rapazes estão vivos, se estão mortos, né?
0: É.
1: Mas pedindo que Nossa Senhora conduza eles num bom caminho e que dê força para essas mães, pais, vô e filho, enfim, a todos. Beleza, Cleni? Essa foi nossa pescaria de hoje.
0: É, gente, as buscas por Rafael Rodrigo Hemsing e Jefferson Bax, moradores de Entre Rios do Oeste, foram retomadas na manhã desta segunda-feira. Os dois estão desaparecidos desde a tarde de sábado, quando saíram para pescar no lago de Itaipu. Segundo informações repassadas à equipe, os jovens teriam deixado a praia de Entre Rios do Oeste em uma embarcação com destino a uma região conhecida como Morro, localizada no lado paraguaio do lago de Itaipu. A intenção seria pescar dourado. O último sinal dos dois teria sido registrado por volta das 18 horas de sábado. Ontem, equipes do Corpo de Bombeiros e Marechal Cândido Rondon foram mobilizadas para auxiliar nas buscas sob a coordenação do Capitão Boni, comandante da corporação. Nesta segunda-feira, os trabalhos contam com a participação do Corpo de Bombeiros, Marinha do Brasil e Marinha do Paraguai, ampliando a área de buscas pelo lago. Familiares e amigos acompanham a operação e aguardam informações sobre o paradeiro dos dois jovens. As equipes seguem mobilizadas na tentativa de localizar Rafael e Jefferson. Aí, né, gente? 9:09, 9:19 na nossa manhã. Vamos fechando aí as previsões do horóscopo.
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3: Muito bem, estamos de volta, reta final, último bloco de hoje do Giro Astral desta segunda-feira. Agora tem previsões para Capricórnio, Aquário e Peixes. Alô, Caprica! Seja bem-vindo! Você pode ficar tão envolvido nos próprios pensamentos nesta segunda que acaba se distraindo. Mesmo com vontade de resolver tudo de uma vez, agir por impulso não ajuda, cara. Calma! Seu corpo está pedindo descanso. Considere essa pausa para depois retomar as atividades com mais força. Pegue impulso. Número da sorte é o 16. Alô, Aquário! Alguns incômodos ao seu redor começam a passar e o ambiente fica mais harmonioso. Evite se isolar. Aproveite esse clima mais leve para sair, se divertir e curtir suas atividades preferidas e em boa companhia. Número da sorte 24. Alô, Peixes, para fechar as previsões. Você está dando passos que podem construir uma vida melhor, isso é bom demais. Preste atenção ao rumo dos seus pensamentos e siga o que fizer sentido para você. Agora também é hora de descansar de verdade e deixar o corpo recuperar as energias. Número da sorte é o 13. E o nosso giro astral de hoje vai ficando por aqui. Eu sou o Silva Júnior, desejo uma excelente segunda e uma ótima semana para ti. Amanhã, terça, tem mais e eu conto com a sua audiência. Grande abraço.

Simbora, gente, na nossa manhã, 9h22, 9h22. Bom dia, bom dia, bom dia. Vamos que vamos, hein? Vamos que vamos.

9 horas 23 minutos, 9h23. Eu vou trazer uma música lá do ano. De que ano que é essa música? É sempre muito atual também, né? Do Fernando Mendes. Deixa eu ver de quem. Não tem um ano, mas tá lá no YouTube, né? E eu vou trazer aqui pra vocês, Na Manhã Grande Lago. É, gente, ó, presta atenção na letra dessa música, que é muito interessante, do Fernando Mendes. Lá no ano de 1900 e alguma coisa, ele já cantava assim, ó.

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0: Muito bem, na manhã, Grande Lago, bom dia, bom dia, bom dia.
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2: Muito bem, estamos de volta, reta final, último bloco de hoje do Giro Astral desta segunda-feira. Agora tem previsões para Capricórnio, Aquário e Peixes. Alô, Caprica! Seja bem-vindo! Você pode ficar tão envolvido nos próprios pensamentos nesta segunda que acaba se distraindo. Mesmo com vontade de resolver tudo de uma vez, agir por impulso não ajuda, cara. Calma! Seu corpo está pedindo descanso. Considere essa pausa para depois retomar as atividades com mais força. Pega impulso. Número da sorte é o 16. Alô, Aquário! Alguns incômodos ao seu redor começam a passar e o ambiente fica mais harmonioso. Evite se isolar. Aproveite esse clima mais leve para sair, se divertir e curtir suas atividades preferidas e em boa companhia. Número da sorte 24. Alô, Peixes, para fechar as previsões. Você está dando passos que podem construir uma vida melhor, isso é bom demais. Preste atenção ao rumo dos seus pensamentos e siga o que fizer sentido para você. Agora também é hora de descansar de verdade e deixar o corpo recuperar as energias. Número da sorte é o 13. E o nosso giro astral de hoje vai ficando por aqui. Eu sou o Silva Júnior, desejo uma excelente segunda e uma ótima semana para ti. Amanhã, terça, tem mais e eu conto com a sua audiência. Grande abraço, cuide-se bem, até lá.
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0: Muito bem, gente, na nossa manhã, 9:35, 9:35. Bom dia, bom dia, bom dia. Aqui no seu programa Grande Lago Show. Abraço pessoal aí, né? 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
0: Muito bem, 9:37, 9:37 na nossa manhã, Grande Lago. Bom dia!

0: Simbora, gente, na manhã, 9 horas 38 minutos, 9h38. 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

0: Hoje segunda-feira, o Instituto de Pesquisa Quest divulga na manhã de hoje, deve estar saindo por aí já, né? Uma nova rodada de pesquisas eleitorais com os números da corrida presidencial. O levantamento foi contratado pela Globo e pelo jornal O Globo. Esta é a última pesquisa presidencial da Quest antes do debate da Globo na próxima quinta-feira, dia 1º. O candidato à presidência pelo PL anunciou ontem que participará do encontro e que espera enfrentar Lula. Aí o Flávio Bolsonaro então confirmou ontem. A pesquisa também é a primeira após a proibição das bets no país, anunciada por Lula na tarde de sexta-feira. O levantamento foi realizado entre os dias 24 e 27 de setembro e medirá em parte os efeitos da medida. E nós estamos recebendo aqui na nossa manhã, Dieguito Gaúcho da Combate Max Móveis e Eletro. Diego, bom dia, Diego.
1: Oi, HD. Bom dia, Cleni Santos.
0: Bom dia.
1: Como é que é tema?
0: Tamo bem firme que nem palanque embanhado.
1: Então tá bom, bom dia a todos os teus ouvintes também, né, da Rádio Grande Lago. Chegando nessa segundona aí, um dia ensolarado. Mesmo sabendo que nos redor aí, inclusive no Rio Grande, teve até chuva de granizo muito forte, né, Cleni?
0: Barbaridade.
1: O tempo tem judiado muito o Rio Grande do Sul, né? E essa região aí também do Paraná, Cleverlândia, aquela região de Mangueirinha ali. Mas, graças a Deus, nossa cidade, Santa Helena, sempre abençoada. A gente vê todas essas notícias e aqui Deus sempre coloca a mão e nunca acontece nada para nossa cidade, nossos munícipes aí. Uma coisinha ou outra, mas nunca... Tem cidade aí que às vezes é devastada inteira, né, Cleiton? Então a gente tem que agradecer também.
0: Só que nós também temos que começar a nos preparar. E, gente, ó, ficar atentos, porque tem um super El Niño vindo aí, hein, gente?
1: Sim.
0: Ah, já tá aí, né? Já tá aí.
1: Uma coisa que eu recebi esse dia no meu celular, Cleiton, um alerta de tempestade. Eu nunca tinha recebido isso. Começou a piscar e fazer um barulho diferente.
0: Eu nunca recebi.
1: E dizia assim...
0: Se esconda.
1: Quase isso. Alerta de tempestade, ligue 193 e procure abrigo, seguro, uma coisa assim. Eu fiquei assustado e depois fiquei sabendo que em vários moradores aí de Santa Helena teve esse alerta aí.
0: Que coisa. Tá então, né? Muito bem.
1: É o tempo, né, Cleiton?
0: É o tempo. 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
1: 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E dedico e coloco todas as famílias em oração no programa do Padre Reginaldo Manzotti. Forte abraço, Clini.
0: Muito bem. Valeu, Dieguito, da Combate Max Móveis e Eletro, passando aqui, trazendo aí as novidades da promoção especial. 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Bom dia, bom dia, bom dia, minha gente. Vamos que vamos, né, gente? Vamos que vamos aí na nossa manhã.

9h48, 9h48, oi gente, na nossa manhã. Só para você ter uma ideia, essa semana é uma semana decisiva aí nas campanhas, né? E esta é a última semana, então, de campanha do primeiro turno das eleições, marcado para o domingo. E com ela serão divulgadas mais uma rodada das principais pesquisas de intenção de voto para a presidência da República. Então essa semana aí é a semana, né, em que vai movimentar com certeza também os debates, as redes sociais, as discussões e tudo mais, hein? Que beleza! Bom dia!

0: Nós vamos ao intervalo rapidinho, já já estaremos de volta na sequência aqui da sua manhã no programa Grande Lago Show.
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0: É isso aí, gente. Bom dia. 9:51.

minha gente. Bom dia, 9:52, 9:52 na nossa manhã. Ó, não esquecendo, segunda-feira. Vamos lá, gente, ó, vamos se mexendo aí, ó. 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Bom dia! Eu vou fechando aqui o programa Grande Lago Show, agradecendo a todos vocês. Pelo carinho, pela audiência, desejando um ótimo, maravilhoso sequência de dia, né? E eu volto amanhã, né? Já estamos finalizando o nosso programa, tá? Valeu, meu povo. Grande abraço, obrigado. Padre Reginaldo Manzotti também na sequência, aí na programação Grande Lago. Valeu, gente. Um abraço. Valeu, meu povo. Gente querida de todo o Brasil. Valeu, fui. Tchau, gente.

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0: sempre seja louvado, queridos filhos e filhas. É segunda-feira, um dia depois da festa das Santas Chagas, com a graça de Deus, milhares e milhares de pessoas que estiveram presentes ao longo do dia 21 ao dia 27, ontem. Grandes momentos, fortes momentos de conversão, de transformação. Como é que foi o seu final de semana? O meu foi maravilhoso, com certeza. E com certeza a semana será abençoada, porque domingo com a missa é semana com a graça de Deus. Filhos amados, nós estamos no quarto dia da novena dos arcanjos. Miguel, Gabriel, Rafael, arcanjos de Deus, vem em nosso auxílio. Arcanjos do Senhor, vem em nosso socorro. Inclusive, nós estamos em plena quaresma de São Miguel, acabamos de fazer a 39º dia, o penúltimo dia, pedindo a Deus a graça da vitória pelo arcanjo Miguel. Filhos amados, povo querido, quero saudar a todos a partir da Rádio Evangelizar, de onde tudo começa. As rádios irmãs, cujos nomes cito neste momento. Saúdo a você pela TV Evangelizar, sinal digital em todo o país, em várias cidades, canal aberto, pelo YouTube, Padre Manzotti Oficial, pelos aplicativos da Associação Evangelizar é Preciso e todas as plataformas digitais. Querido povo de Deus, filhos amados, povo querido, repito mais uma vez, estamos no quarto dia da novena dos arcanjos, segunda-feira, depois da festa de Jesus das Santas Chagas. Vamos juntos, em nome do Pai, do Filho e do Espírito Santo. Amém. Naquele tempo, houve entre os discípulos uma discussão para saber qual deles seria o maior. Jesus sabia o que estavam pensando. Pegou então uma criança, colocou-a junto de si e disse-lhes: quem receber esta criança em meu nome, está recebendo a mim, e quem me receber, estará recebendo aquele que me enviou. Pois aquele que entre vós for o menor, este é o maior. João disse a Jesus: mestre, vimos um homem que expulsa demônios em teu nome, mas nós lhe proibimos, porque não anda conosco. Jesus disse-lhe: não o proibais, pois quem não está contra nós, está a nosso favor. Senhor, quanto aprendizado tivemos nesta semana das Santas Chagas, contemplando as grandes virtudes da mansidão, da caridade, atitudes de misericórdia. Quantas graças foram derramadas, quantos testemunhos foram proferidos. E hoje, Senhor, hoje, o teu santo evangelho nos ensina também. Nos ensina que havia uma discussão sobre quem era o maior. E às vezes perdemos tempo, gastamos tempo com essas coisas mesquinhas. Quem é o maior? Quem é mais importante?
1: Sou fraco e pecador.
0: E o Senhor, Senhor Jesus, nos falou com tanta clareza, pegando uma criança. Quem recebe uma criança em meu nome,
1: vida.
0: Quem recebe uma criança em meu nome é a mim que recebe.
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0: E quem me recebe, recebe aquele que me enviou. Senhor Deus, faça esse grande milagre. E exatamente por termos vivido tanto, tantos aspectos da tua paixão, morte e ressurreição, faça o milagre, Senhor.

0: sermos os menores.
1: Muito mais.
0: Os menores no reino dos céus. A partir da nossa entrega. Porque contemplamos, Senhor, a tua entrega na cruz. Entrega de amor. Entrega de oblação, entrega de sacrifício. Hoje, abrindo esta semana, qual a intenção você quer pedir? Ainda estamos por celebrar o Dia dos Arcanjos. Ainda estamos por celebrar os santos anjos da guarda. Então, continue a pedir, Senhor, dai-me esta graça. Dai-me, Senhor, esta graça que tanto necessito, Jesus Cristo. Meu Jesus. Proclame o nome do Senhor Jesus na sua casa, no seu trabalho. Você que está começando as suas atividades. Você que está dirigindo, você que está esperando o exame médico. Jesus, o teu nome tem poder. E ao teu nome todo joelho se dobra no céu, na terra, nos infernos. E toda língua proclama que Jesus é o Senhor para a glória de Deus Pai. Faça um milagre na minha vida, Senhor. O milagre da conversão. Peço também o milagre nas doenças físicas. Se você as tem, coloque diante do Senhor

0: peço, arcanjos de Deus, vem em meu auxílio. Arcanjos do Senhor, vem em meu socorro. Repita: arcanjos de Deus, vem em meu auxílio. Arcanjos do Senhor, venham em meu socorro. Querido povo de Deus, nós só começamos este programa, só começamos. Nós temos muito ainda, partilha de vida, leitura orante, nós temos testemunhos que edificam. E eu digo mais, para você, a experiência da festa das Santas Chagas, que terminou ontem, marcou. Grave o seu áudio, 41-3221-6060, nós soltaremos aqui. Faça isso hoje. Eu volto já, volte comigo.
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queridos irmãos e irmãs, faleceu na tarde de sábado o arcebispo emérito de Curitiba, Dom Pedro Fedalto, tendo completado 100 anos no último dia 11 de agosto. Queridos filhos e filhas, está acontecendo agora a missa de corpo presente na Catedral Basílica Nossa Senhora da Luz dos Pinhais. Mas você, de todo o Brasil, poderá acompanhar a missa que será transmitida.

0: emitida hoje, ainda hoje, às 14 horas. Portanto, a missa está acontecendo e a missa será transmitida na íntegra hoje às 14 horas para toda a rede Evangelizar, rádio, TV. Ele que nasceu dia 11 de agosto de 1926, filho primogênito. Depois, ele entrou no seminário aos 13 anos, no seminário São José, em Curitiba. Teve sua ordenação sacerdotal em 1954, no dia 6 de dezembro. É ordenado sacerdote em 53, na Catedral Nossa Senhora da Luz dos Pinhais. Em 1950, se torna chanceler da Cúria Metropolitana. Em 1966, torna-se bispo auxiliar de Curitiba. Em 1971, é feito arcebispo de Curitiba, como quarto arcebispo de Curitiba. E tem um governo pastoral de 33 anos à frente da arquidiocese, entre 1971 a 2004. Celebrou o jubileu de ouro sacerdotal em 2003, 50 anos. Querido povo de Deus, celebramos com grande alegria este homem que recebeu São João Paulo II em Curitiba, que realmente preparou uma grande festa para o peregrino João de Deus. Posso dizer a vocês que tenho imensa gratidão a Dom Pedro Fedalto, que em 1999 me acolheu na Arquidiocese de Curitiba. Fui pároco nomeado por ele na paróquia São José Operário em Pinhais. Em 2003, me deu como responsabilidade ser vigário episcopal da Arquidiocese de Curitiba. E para acompanhar as diversas paróquias da região leste, Dom Pedro Fedalto sempre foi um pai, um queridíssimo pai, que me acolheu sempre de braços abertos, de coração bondoso. Eu digo que tenho imensa gratidão a este homem, Dom Pedro Fedalto, que certamente no céu se torna um grande intercessor. Não medi esforços. Enquanto tinha forças, subia as escadas para gravar o programa de rádio aqui na sede da obra Evangelizar é Preciso. Por vezes eu dizia: Dom Pedro, nós iremos até o senhor. Mas ele dizia: enquanto tiver forças, eu virei gravar. E gravava o programa de rádio que ele tinha diariamente na obra Evangelizar é Preciso. Dom Pedro Fedalto, nossa imensa gratidão, carinho e afeto, e a nossa prece. Que a sua alma descanse em paz juntos aos eleitos. E junto a Deus, Dom Pedro Fedalto, intercede por nós. Repito que às 14 horas, você de todo o Brasil e fora dele poderá acompanhar a missa de corpo presente de Dom Pedro Fedalto. Viviane, que a paz de Jesus esteja com você.
1: Bom dia, padre, sua bênção.
0: Deus abençoe. Você fala de onde, querida?
1: Eu falo de Vaiporã, Paraná.
0: E Vaiporã, Paraná, e como que você me acompanha?
1: Pela Rádio Esperança FM.
0: Minha saudação, Rádio Esperança, por favor, palavra sua.
1: Padre, eu queria dar dois testemunhos. O primeiro é a cura do meu pai. Meu pai foi diagnosticado com trombose, aonde do joelho para baixo ele estava com uma ferida no pé, e essa ferida já estava podre, né? O dedinho já estava preto. Quando a gente ia fazer a limpeza, saíam os pedacinhos. da pele. Então foi encaminhado ele para, foi feito todo o procedimento, né? E encaminhado ele para Arapongas para ele fazer a amputação do membro.
0: Certo.
1: Padre, aquilo para nós foi terrível. E nesse período que ele estava aguardando a cirurgia para ser chamado, levou 30 dias.
0: Certo.
1: E nesse momento, padre, a gente já, né, faz as novenas todos os santos dias, que é sagrado, 10 horas do rádio ligado.
0: Deus seja louvado.
1: E nesse período, padre, minha mãe é uma mulher de muita fé. E ela lavava todos os dias o pé do meu pai, a ferida. Quando a gente ia higienizar ali, a minha mãe já estava com copinho de água ali para ser lavado.
0: Certo.
1: Padre, aquela ferida que estava preta, podre, morta já.
0: Sim.
1: Ela foi criando vida.
0: Meu
1: Deus. O sangue
0: foi
1: ficando vivo. E quando fechou a ferida, saiu a cirurgia, padre. E para honra e glória do Senhor, a Jesus da Santa Chaga, a gente desmarcou essa cirurgia, porque não precisou. Até hoje ele tá com o pé. Se Deus quiser, ele vai ter o pé.
0: Realmente
1: foi,
0: um milagre. Realmente
1: foi,
0: um milagre. Sem
1: foi,
0: intervenção foi. Cirúrgica, com a fé, com a água benta, o pé do
1: padre.
0: Seu pai voltou.
1: Ah, voltou
0: com circulação e não precisou da cirurgia.
1: Não. Os quatro dedinhos, padre, já tava preto.
0: Meu
1: podre.
0: Deus.
1: Como
0: é que é o nome dele?
1: É Hamilton Casturino, padre.
0: Certo.
1: E segundo.
0: Então diga assim: o meu pai, Hamilton.
1: O meu pai, Hamilton.
0: É o milagre de Jesus das Santas Chagas.
1: É o milagre de Jesus das Santas Chagas.
0: Amém.
1: Amém.
0: E o
1: padre,
0: segundo?
1: O segundo é a cura da minha mãe.
0: É.
1: Minha mãe foi diagnosticada com esquizofrenia, padre.
0: Certo.
1: Quem conhece essa doença sabe o tão terrível ela é.
0: Sim.
1: Padre, ela ficou 29 dias em crise, padre.
0: Meu Deus.
1: Durante esses 29 dias, padre, essa doença tirou a vontade de viver dela, padre. Ela tentou o suicídio. Ela queria de qualquer forma, padre, morrer.
0: Meu Deus.
1: Foi assim, padre, cada dia foi uma coisa. Padre, cada dia a gente não sabia como que ela ia acordar. Ela teve dias de querer tirar a vida, dia de se cortar, fazer sacrifício. Ela tinha pensamentos horríveis.
0: Entendo.
1: Ela é uma mulher tão cheia de vida, padre, e ela ficou agressiva.
0: Sim.
1: Teve momentos que ela foi esquecendo das pessoas, padre.
0: Entendo.
1: Mas o mais triste, padre, o mais triste que doeu pra gente foi quando ela esqueceu de Jesus. Ela é uma mulher de muita fé, de muita oração.
0: Sim.
1: E teve assim, ela esqueceu. Ela é ministra de Eucaristia.
0: Sim.
1: Ela, no momento, ela não tá servindo, né?
0: Sim.
1: Porque ela, como ela ficou bastante tempo parada, ela precisa voltar a fazer as formações. Mas, padre, nesse momento, nesses 29 dias, eu não deixava ela um dia sem receber Jesus.
0: Isso.
1: Então, assim, ela não sabia, padre, o que fazer com a Eucaristia.
0: Mas era fruto da doença, não era, Viviane?
1: Era, padre. Padre, ela é uma mulher de muita oração. E eu sei, padre, que ela esqueceu de Jesus. Mas Jesus não esqueceu
0: jamais
1: dela, padre. Não.
0: E como quando ela se encontra hoje?
1: Hoje ela tá bem, padre. Mas, padre, quando deu 29 dias que ela tava em crise, e ela tava em tratamento, padre. A gente tava em acompanhamento
0: claro.
1: Com o psiquiatra, mas os remédios não faziam efeito. E quando deu 29 dias, eu era a única pessoa que acalmava ela. E nesses 29 dias ela se revoltou contra mim. Foi quando eu estava ouvindo o seu programa.
0: Filha, você continua depois do intervalo. Você pode aguardar um minutinho,
1: posso,
0: por favor?
1: Padre,
0: e
1: posso.
0: Eu volto para você concluir o seu testemunho. E volto, querido povo de Deus, com a leitura orante. Convido você a voltar comigo. Voltamos já.
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0: Eu vou para a leitura orante, você já, por favor, vá abrindo a sua Bíblia em 1 Reis, capítulo 19, do versículo 1 seguintes. 1 Reis, capítulo 19, versículo 1 seguintes. Quero que você diga: tem algo que te tocou na festa das Santas Chagas deste ano de 2026? Grave 41-3221-6060, mande um áudio. Mas eu estou com a Viviane, que estava contando que a mãe, 29 dias, ela teve uma crise forte de esquizofrenia, esqueceu de Jesus e com certeza Jesus não esqueceu nela. A única relação que ela tinha era com a filha e de repente ela começou a ter problemas com você, foi isso, filha? E aí?
1: Foi, padre. Esse foi no dia 29.
0: Tá.
1: Nesse dia, padre, a gente tava ouvindo a novena, que era nesse horário das 10.
0: Certo.
1: Padre, foi quando eu não consegui conter ela. Aí eu quando ela se, né, ficou bem agitada. Eu falei, será que é eu? O senhor me deu a resposta. É, filha, você mesmo. Guarde esse horário. Quando eu olhei no relógio, 10h47, padre. O senhor falou assim: guarde esse horário. Esse horário é o horário que Jesus ouviu as tuas preces. A minha mãe continuou, padre, em crise. Terminou o programa, eu dei a água benta pra ela e dei um calmante. Um detalhe, que ela, durante esses 29 dias, ela não dormia, padre. Ela cochilava, mesmo com os medicamentos.
0: Sim.
1: Aquele dia, padre, terminou a novena, ela dormiu mais de 2 horas, padre.
0: Meu Deus.
1: Eu falo assim, padre, que é o sono da cura. Ela dormiu mais de 2 horas. Nesse período, padre, que ela tava dormindo, eu chorei muito. Entreguei ela pra Deus, porque eu não conseguia mais, padre. Eu já não dormia. Junto com ela, eu não conseguia dormir, padre. Eu tinha mais gente pra ajudar, mas sabe quando...
0: Eu entendo.
1: Eu preciso ser eu cuidar. Quando ela acordou, padre, depois de 2 horas... Padre, é Deus. Ela acordou normal, padre.
0: Nossa.
1: Ela, nesse período de 29 dias, ela não tinha noção de fogo, de... Tinha que dar banho, tinha que comer, banheiro, tudo era gente. Ela levantou, padre, da cama e falou assim: filho, eu preciso fazer um café pro teu irmão que vai chegar do serviço.
0: Meu,
1: e eu deixei,
0: Senhor.
1: Padre, eu deixei pra ver o que, que ela ia fazer.
0: Olha,
1: se ela ia
0: arrepiado.
1: Fazer certinho. É, padre, é Jesus. E ela fez um café, padre, perfeito. Padre, ela fez um bolo de chuva, que foi o melhor bolo que a gente já comeu na nossa vida,
0: eu,
1: padre.
0: Acredito.
1: Ai, foi.
0: Oh,
1: e hoje,
0: Senhor.
1: Padre, já faz mais de 3 anos que ela não tem crise nenhuma. Eu sei que pra ciência, esquizofrenia não tem cura, mas pra Deus, Deus, Deus
0: teve
1: tem,
0: cura. Teve cura.
1: Teve, padre, teve.
0: Então diga: graça recebida.
1: Graça recebida.
0: É graça testemunhada.
1: É graça testemunhada. Padre, não para aí, não. Ela é mensageira da capelinha, ela é zeladora.
0: Toca a corneta pra ela.
1: É, padre, ela é zeladora.
0: Como é que é o nome dela?
1: É Joana. E nesse período de 29 dias, a capelinha esteve com a gente.
0: Certo.
1: E ela, padre, fumou por 39 anos.
0: Nossa.
1: Começou aos 12. E quando ela se tornou zeladora da capelinha, ela parou de fumar, padre.
0: Meu
1: parou.
0: Deus, quanta graça, quanta graça.
1: Ela é uma mulher muito abençoada, padre.
0: Dê um abraço a ela por mim, dê um abraço, Viviane, Deus abençoe, gente. Eu não falei? Aqueles que trabalham por Jesus, problemas terão. A fé não é ausência da dor, mas Deus ajuda. Um abraço, Viviane, foi, olha, de arrepiar seu testemunho, lá de Vaiporã, Rádio Esperança FM, Dom Carlos José de Oliveira, da Diocese de Apucarana. Bíblia aberta, cartilha de oração, gente. Primeiro Reis, capítulo 19, versículo 1 seguintes. E você, tem gostado da leitura orante dos profetas? Partilha conosco, gente. O rei Acabe contou à sua esposa, Jezabel, tudo o que Elias havia feito e como havia matado a espada todos os profetas do Deus Baal. Aí ela, Jezabel, a que trouxe a idolatria para dentro de Israel, mandou um mensageiro a Elias com o seguinte recado: que os deuses me matem se até amanhã, a esta hora, eu não fizer com você o mesmo que você fez com os profetas. Versículo 3. Elias ficou com muito medo e, para salvar a vida, fugiu com seu ajudante para a cidade de Berseba, que ficava na região de Judá. Deixou ali seu ajudante e foi para o deserto, andando um dia inteiro. Aí parou-se na sombra de uma árvore e teve vontade de morrer. Então orou assim: já chego ao Senhor Deus, acaba agora com a minha vida. Eu sou um fracasso, como foram os meus antepassados. Elias se deitou debaixo da árvore e caiu no sono. De repente, o anjo tocou nele e disse: levanta-te e coma. Elias olhou em volta e viu perto da sua cabeça um pão amassado nas pedras e uma jarra d'água. Ele comeu, bebeu e dormiu de novo. O anjo do Senhor Deus voltou e tocou nele pela segunda vez, dizendo: levanta-te e coma, senão você não aguentará a viagem. Elias se levantou, comeu e bebeu, e a comida, versículo 8, deu força bastante para ele andar 40 dias e 40 noites até o Sinai, o monte sagrado. Palavra do Senhor, graças a Deus. Elias passou ao fio da espada todos os falsos profetas, mas Jezabel, a rainha, esposa de Acabe, aquela que trouxe a idolatria para dentro do povo de Israel, disse: Elias, eu juro que até amanhã, nesse mesmo horário, você vai sofrer o destino que você deu aos meus profetas. Atenção, perceba. Ele era um homem de Deus, versículo 3, mas ele teve medo. Também nós às vezes temos medo, e ele fugiu para o deserto, foi embaixo de uma árvore, segundo a tradição, um junípero, e desejou a morte. Quantas vezes, devido a tantos problemas, pensamos que morrer é a melhor situação? E chegou a rezar, ele pediu: já chega, Senhor Deus, acaba agora com a minha vida. Eu sou um fracasso, como foram os meus antepassados. Mas Deus não ouviu o clamor. Continuamos depois do intervalo.
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0: Filho, filha, grava esse texto, por favor. Passou despercebido? É Primeiro Reis, capítulo 19, hoje, só do versículo 1 a 8. E por que eu quero dizer, grave esse texto? Porque Elias era um grande profeta, um grande homem. Mas quem disse que os grandes homens, as grandes mulheres, os próprios santos não tiveram medo? Os próprios santos não tiveram momentos de deserto? Você está passando por um deserto? Você está passando por uma depressão? Já passou por uma situação em que você disse, Senhor, eu quero dormir, mas não quero acordar? Eu estou cansado. Os problemas são demais. Eu sou um fracasso. Elias disse tudo isso. Mas perceba que Deus não ouviu o que Elias disse. Pelo contrário, Deus veio em socorro à sua fragilidade. Que coisa linda! Deus vai em socorro agora. Você que se identificou com Elias, Deus está do teu lado e está mandando anjos para te levar comida. Comida de ânimo. Levanta-te, come, mulher, homem. Você que está desistindo de viver, levanta-te, come. Ele levantou, comeu e dormiu de novo. Deus insistiu. Eu preguei quanto e quanto que Jesus das Santas Chagas está para curar nossas feridas. Durante toda a semana e de modo particular ontem, o Senhor que vem enfaixar nossas feridas, curar as nossas dores, ele mandou um anjo de novo e disse, come Elias, você tem uma viagem. Deus está falando para você agora, filho. Deus está falando para você. Você pode estar desanimado, desacreditado, você pode estar cheio de depressão, de angústia, de vazio. Come. Você tem uma grande viagem. A vida é uma viagem. E o texto diz que depois que Elias comeu, ele andou 40 dias e 40 noites até o Sinai. Quando o Senhor nos alimenta, quando nos deixamos cuidar por Deus, nós temos forças. Vou repetir. Tá cansado? Tá pensando na morte? Tá querendo desistir? Diga, Senhor, manda teu anjo trazer deste pão que vem do céu. E eu terei forças para andar 40 dias e 40 noites. Você sabe que 40 dias e 40 noites é uma jornada, é um número simbólico, mas real, até o Sinai. Senhor, eu tenho uma vida pela frente. E você consegue compreender que neste pão já está prefigurada a Eucaristia? Jesus sacramentado, que comendo verdadeiramente da carne de Jesus, do sangue de Jesus, da Eucaristia, não nos faltará forças para a vida. Escute a palavra que eu lhe digo hoje, levanta-te, come. Você tem uma grande viagem ainda por fazer. Esta foi a leitura orante de hoje. Olha, por favor, mande para alguém. Há tantas pessoas com depressão, há tantas pessoas que estão desistindo, há tantas pessoas que são como este Elias que pede para morrer. Mande esse texto para alguém. Vai estar no final da tarde, ele condensado em um arquivo só, leitura orante. Mande para alguém. Ângela, que a paz de Jesus esteja com você, Ângela.
1: Amém, Padre. Bom dia.
0: Bom dia, Deus abençoe. De onde você fala?
1: De Palmas, no Tocantins.
0: Palmas, Tocantins. Como que você me acompanha?
1: Acompanho pela TV Evangelizar, canal 17.
0: Meu abraço e pega bem.
1: Muito.
0: TV Evangelizar, canal 17.1. Fala, Ângela, a palavra é sua.
1: Padre, eu tô ligando para pedir oração pela minha irmã, que tá com uma metástase de câncer.
0: Tá.
1: Ela teve câncer há 13 anos e agora no mês de abril descobriu.
0: Sim.
1: Que ela deu uma embolia, através da embolia descobriu que ela tava com um pulmão e depois foi investigar, tá na cabeça, na clavícula e no quadril.
0: Oh, meu Deus. Você pode me dizer o nome, querida?
1: Adriana Aparecida de Melo.
0: Só um minutinho. Adriana Aparecida.
1: Aparecida de Melo.
0: Anotei, filha. Levarei no altar do Senhor, com certeza, viu?
1: Tá bom, padre. Eu quero testemunhar uma graça.
0: Por favor.
1: Numa campanha passada de São Pio de Pietrelcina, o senhor mandou para os associados uma fitinha.
0: Sim.
1: Né, de São Pio. E aí, quando eu fui mês de abril, essa fitinha ficava no meu terço.
0: Certo.
1: Aí eu cheguei lá, tirei a fitinha e entreguei pra ela.
0: Sim.
1: Aí um dia ela me relatou que quando ela começa a sentir dor no quadril, principalmente, ela reza e segue a fitinha, ela diz que a dor some.
0: Oh, bênção, filha. Sim. Então, graça recebida.
1: É graça testemunhada. Troco sim no sacristão.
0: E Ângela, rezaremos pela Adriana, tá bom? E por toda a sua família. Que Deus abençoe a Adriana de Palmas Tocantins, TV Evangelizar, canal 17.1. Arcebispo Dom Pedro Brito Guimarães, da Arquidiocese de Palmas. Amado povo de Deus, como eu disse, nós fizemos hoje, 39º dia. A quaresma de São Miguel, pedindo a vitória. Se você não fez no YouTube Padre Manzotti, depois do programa, faça. Lembrando, quaresma de São Miguel. Filhos e filhas, quero lembrar que hoje, às 14 horas, você vai poder acompanhar a missa de corpo presente do nosso emérito arcebispo Dom Pedro Fedalto, 100 anos. Quero lembrar também que amanhã, se você não se deu conta, amanhã é dia dos arcanjos. E eu quero convidar Curitiba, região metropolitana, amanhã, ao meio-dia, voltamos ao horário normal. Amanhã, ao meio-dia, missa dos arcanjos, quarta-feira de São Jerônimo e sexta-feira dos Santos Anjos da Guarda. Mas amanhã, nós que estamos fazendo a quaresma de São Miguel, é um dia muito especial. Missa dos arcanjos Miguel, Gabriel e Rafael. Você pode acompanhar pela TV Evangelizar. Toca a corneta, sacristão. Quero lembrar a todos, dia 31 de outubro, gente, você já se preparou? Eu digo para você, momento de graças e bênçãos. 19º Evangelizar é preciso em Fortaleza, dia 31 de outubro, no aterro da Praia de Iracema. Abertura será às 12 horas, terço mariano, momento Jangadeiro, momento Jesus das Santas Chagas. Depois teremos Arquidiocese com o cantor Naldo José, às 17 horas, Santa Missa. Gente, não delegue, não. Não manda intenção. É você que vai levar a sua intenção. Eu digo pela festa das Santas Chagas. As pessoas vieram e voltaram com a graça de Deus. O mesmo vai acontecer no Evangelizar é Preciso Fortaleza, 17 horas, Santa Missa, presidida por Dom Gregório Paixão. Eu estarei com celebrando. Depois eu conduzo adoração ao Santíssimo Sacramento e o momento de evangelização. Quero lembrar que a camiseta oficial você encontra em todas as lojas Casa Pio de Fortaleza. Portanto, data marcada, dia 31 de outubro. Eu vou pro intervalo e eu volto. Quarto dia dos arcanjos, mas não esquece que amanhã é dia dos arcanjos e convido Curitiba, região metropolitana, ao meio-dia para missa especial. Voltamos já.
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5: A primavera, conhecida como Estação das Flores, se estende até o dia 21 de dezembro no Hemisfério Sul. É a chamada Primavera Austral. A palavra primavera é derivada do latim primovere, que significa primeiro verão. Assim, primavera corresponde ao período que antecede o verão.
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14: 11 horas.
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Vamos juntos até o meio-dia com radioatividade. Hoje é dia da gratidão à Mãe Preta, também dia da lei do ventre livre e da lei dos sexagenários. Hoje também é dia do hidrógrafo. De aniversário hoje o cantor e compositor Tim Maia. As atrizes Guta Stresser, Mira Sorvino e Patrícia França. E a cantora Roberta Miranda. Só gente boa de aniversário hoje, hein? E você, tá de aniversário também? Manda mensagem pra gente. Se não é você, tem alguém que você gosta, que tá de aniversário, quer homenagear, quer mandar aquele abraço, manda mensagem aqui pra gente no rádio.

químico francês Louis Pasteur. Também o Papa João Paulo, em 1978. O Papa que antecedeu, né? João Paulo II, o Papa João Paulo, que é o Papa de número 263, na sucessão de Pedro. Em 1532, divisão do Brasil em capitanias hereditárias pelo rei Dom João III. Em 1992, foi aberto o processo de impeachment contra o presidente Fernando Collor de Mello. Em 2000, a Dinamarca rejeita a adoção do euro como moeda nacional. Em 2015, a NASA anuncia a descoberta de água em estado líquido em córregos na superfície de Marte. Hoje é dia de São Venceslau, é dia de rádio atividade.

Radioatividade por aqui, né? Lembrando do Daniel Carvalho na sua folga. Amanhã eu creio que ele deve estar de volta, né? O Daniel Carvalho, amanhã, depois deve estar de volta aí. Enquanto isso, a gente vai cumprindo aqui, né? Fazendo as graças aqui, atendendo você e, é claro, trazendo informações, trazendo receitas, dicas. Ó, vou trazer uma receita para você hoje, uma receita que não sei se o Daniel trouxe ultimamente e tal, mas uma receita bacana. Tem gente que gosta, tem gente que não gosta, tem gente que tem até nojo disso, viu? Mas é muito bom, faz muito bem para a saúde e é muito nutritivo. É o pé de galinha. Você gosta de pé de galinha? Como que você faz? Ou você não come, você joga fora, você não quer nem saber de pé de galinha? Vamos lá, daqui a pouco eu trago os benefícios do pé de galinha pra você, que já foi bem mais barato, né? Pois que entrou na moda comer pé de galinha, rapaz, tá quase preço de picanha, meu Deus. Ao som de Tim Maia. 11 horas e 6 minutos, eu vou começar, mas vou começar com outra música do Tim Maia. Daqui a pouco a gente homenageia também a Roberta Miranda, que é a outra aniversariante do dia. Já eu trago aí pra você outras informações, trago também... tem uma notícia aqui, que inclusive eu vi ontem à noite no Instagram, o cantor Bruno, da dupla Bruno e Marrone. Tomou um susto aí, hein? Eventos sobrenaturais acontecendo aí com o cantor Bruno. Daqui a pouco eu trago pra você aqui no Radioatividade. Olha aí, pra você levar o som da Rádio Grande Lago com você, pra ser a sua melhor companhia, escuta aí Tim Maia, leva. Essa é a nossa parceria, né, ó.

0: Tim Maia abrindo Rádio Atividade de hoje com Leva.
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0: 11:12.

0: 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A gente vai se enrolando todo aqui, né? Com os nomes de programa, não é acostumado. Eu tenho que cuidar pra não falar porteira aberta. Já tava pensando em falar o Comando da Tarde. Vamos centrar aqui, vamos centrar, vamos centrar. É, vamos lá, né? Tim Maia, o aniversariante do dia. O meu amigo Baldos. Uau, Baldos. O que que o Baldos pediu aqui? Deixa eu ver. Bom dia. Ele mandou pro Daniel Carvalho, mandou antes, né? É, boa segunda-feira, bom trabalho. Coloca nós aí nos sorteios de hoje. Vamos que vamos. Dali Tricolor dos Pampas. É, Baldos, esse vai com o Grêmio onde o Grêmio estiver, né? Juntos sempre, sempre mais fortes. Show de bosta, show de bola. Grande Baldos! Um abraço, Baldos. Faz tempo que eu não vejo Baldos. Bom dia, Alex. Tudo bem? É você que tá no comando. Quero dar os parabéns pra minha filha Sirlene, que está completando mais um aniversário hoje. É a Maria Vani, de Subsede. Alô, Sirlene. Um abraço, parabéns, felicidades pra você, tá bom? E 15, a programação Grande Lago, você vai participando 3268-1212.
1: Bom dia Alex Moreno,
0: bom dia,
1: olha, eu ganhei um sábado no sorteio da Eli uma canela de velho, né? Opa. Tinha o sorteio, daí eu ganhei.
0: Uhum.
1: Onde é que eu posso encontrar, por favor, Alex, essa canela de velho? Faz favor pra mim, fala onde é que eu posso encontrar.
0: Tá bom.
1: Fazendo favor.
0: Uhum.
1: Deixa um bom dia, fica com Deus, tá bom, Alex?
0: Amém.
1: Um abraço.
0: Você também, querida. Eu vou fazer o seguinte, vou ver com a Elisa aqui, tá bom? Eu vejo com ela e aí a gente entra em contato com você, tá bom? Valeu, obrigado aí pra Cleci que tá ouvindo o Radioatividade, tá aqui sintonizadinha com a gente. Vamos falar, deixa eu falar pra você do seguinte, falei que vou passar aqui a receita do pé de frango. Bom dia, Romilda Hartmann.

0: Vou dar a receita de pé de frango aqui pra você. E eu perguntei, você come pé de frango? Gosta, não gosta? Você é daquelas pessoas que joga fora o pé de frango, as miudezas aí? Ou você come? Você não tem problema com isso? Você sabe do valor nutritivo, dos benefícios do pé de frango para a saúde humana? Me diz aí, conta pra gente. E é verdade, viu? Embora muitas vezes ele é deixado de lado nas refeições, no dia a dia, o pé de galinha pode surpreender quando o assunto é nutrição. Utilizado em diversas culturas, ele vai muito além de um simples ingrediente de caldo, por exemplo, né? Que tem receitas muito boas, inclusive de caldos aí com pé de galinha. Ele é rico em compostos importantes, seu consumo pode contribuir inclusive de maneira significativa para a saúde do corpo. Entre os nutrientes presentes no pé de galinha, destaca-se a vitamina B12, essencial para manter o bom funcionamento do sistema nervoso e a produção de células vermelhas no sangue. Inclusive, pessoal, a gente fala de vitamina B12, algumas pessoas falam, ah, são 12 vitaminas. Não, a B12 é uma das vitaminas do complexo B, tá bom? É um outro assunto muito bom para ser falado aqui também. Essa vitamina também participa da conversão dos alimentos em energia, é a B12, sendo vital para quem sente cansaço frequente e baixa disposição no dia a dia. Com alto teor de colágeno, o pé de galinha é um verdadeiro aliado na manutenção da firmeza da pele e na prevenção de rugas. Ou você aí, ó, é comer pé de galinha aí, o que tem colágeno. Pra não ficar com pé de galinha, né? No rosto, pé de galinha no bucho. O colágeno também desempenha esse papel importante na saúde das articulações. Pra você que tá ficando velho, estrala, tá crocante, né? Então, pé de galinha pra dentro. Ele ajuda, né, a reduzir dores e desconfortos, especialmente em pessoas com desgaste natural por idade ou atividade física intensa. Além de ser uma opção econômica, já foi bem mais econômica, né? O pé de galinha oferece uma concentração considerável de proteínas, principalmente nas cartilagens. Essas proteínas são fundamentais para a regeneração dos tecidos do corpo, contribuindo para músculos mais fortes e uma recuperação mais eficiente após os exercícios físicos. O pé de galinha também fornece minerais como zinco e ferro, que tem função importante no sistema imunológico. Que maravilha, né? Eles ajudam o organismo a reagir com mais eficiência a vírus e bactérias, além de participarem na cicatrização e manutenção da saúde celular. E tem mais, hein? Aproveitar partes do alimento que normalmente seriam descartadas é também uma forma de valorizar a alimentação e reduzir o desperdício. Já parou para pensar nisso? O pé de galinha, quando bem preparado, pode se transformar em um caldo rico ou complemento proteico cheio de sabor e benefícios para o organismo. Tá aí, né? Os benefícios do pé de galinha. Pra você, principalmente pra mulherada aí, né, que é preocupada com aparência, em estar sempre bem, né, com o rosto radiante e tudo mais, sem aquelas marcas de expressão, é claro, tem todos os cuidados, né, aí com cosméticos e tudo mais, mas um pezinho de galinha ajuda também, hein? E como ajuda? Romilda Hartmann mandou aí, bom dia pra gente. Come pé de galinha aí, dona Romilda? Faz parte do cardápio aí ou não? Ultimamente tá difícil até de encontrar pé de galinha. Eu particularmente, eu gosto, eu procuro e às vezes quando a gente falha, eu acabo sentindo isso aí no dia a dia, na saúde, na disposição. Eu procuro comer durante a semana, né? No cardápio da semana aí, procuro ter pé de galinha, moela de frango, fígado bovino, comer pelo menos uma ou duas vezes na semana o fígado bovino, que é um outro alimento que é considerado, inclusive por muitos, como o alimento mais rico do mundo, o fígado bovino. Rico em ferro, inclusive, né? Eu procuro ter, tem muita gente que não come aquela sambiqueira do frango também, eu como, inclusive comprei, sexto ou sábado eu comprei e não fiz ainda, preciso fazer, acho que vou fazer hoje. Hoje vou atrás de um pé de frango aí, hein? Você é daquele que com pé de frango você faz uma canja? É, tem aquela minha brava, né, que fala com pé de frango eu faço uma canja. Bom dia, minha amiga Glaci. E aí, o que, que você me diz?
1: Bom dia, Alex Moreno. Tudo bem com tudo você, bem, meu querido? Fala, fazendo o programa no lugar do Daniel Carvalho, hoje, difícil. Mexendo panelão, rádio, atividades, estamos juntos.
0: Verdade.
1: Então, Alex, coloca eu aí no sorteio. Uhum. E eu faço caldo, sopa, como fala, né? Os pés de galinha, pescoço, moela, pescoço, costelinhas, miudez, assim, tudo. Eu faço uma bela sopa, um caldo gostoso.
0: E é bom, né?
1: Tá bom? E um abraço pra todos que estão curtindo, se mexendo no panelão. Um forte abraço pra você também. E roda uma música boa pra nós aí, se dá tempo. Vou deixar por sua conta essa música, tá bom, Alex?
0: Então, tá bom.
1: Uma semana abençoada a todos.
0: Pra você também. Beijo, Glaci. Não esquece, hein? Quinta-feira, hein? Quinta-feira. Quinta-feira tem, tá, hein? Lá no Balneário, Terra das Águas. O pessoal vai se encontrar no RTT lá, né? É bom demais. Vamos ver o que... Me diga aí, dona Romilda.
2: Bom dia, Alex.
0: Bom dia, minha querida.
2: Antigamente, quando a minha mãe tava viva, ela fazia sopa. Sopa de pé de galinha, essas coisas. E hoje eu não faço.
0: Ah, não.
2: Eu não compro também nem pé de galinha. Mas como antigamente a minha mãe fazia.
0: Ah, não.
2: Era pé de galinha, era coraçãozinho de galinha. Coração, bom, né? Essas coisas, tudo ela apanhava na asinha, na sopa.
0: É bom, né?
2: Beleza?
0: É bom. Faz aí, pega o pé de galinha, faz aí, me chama. Vou falar nisso, quando é que vai fazer aquelas calças viradas aí e me chamar pra tomar um chimarrão? Deixa eu ver aqui se ultimamente ela tem mandado foto das calças viradas. Parece que não, mas ela tinha esse costume aí de mandar as fotos com as calças viradas. Não as dela, né, gente? Aquele bolinho gostoso de comer e tal. Por favor, não me entendam mal também. É, dona Romilda, daqui a pouco vamos sair falando de nós aí. Beijo pra você, tá bom? Ela é uma querida, adora a dona Romilda. Bom dia.
3: Bom dia, seu Alex Moreno. Opa. Tudo tranquilo? Aqui é o Valdemar de Linha Gaúcha.
0: Opa!
3: E aí, sempre participando do teu programa também, né?
0: Uhum.
3: E se for preciso, roda aquela música do Velho Testamento com o Valdomiro Melo.
0: Velho
3: Beleza,
0: Testamento.
3: Beleza, tia? E eu te agradeço também.
0: Velho Testamento. Já vamos procurar aqui pra você, tá bom? Deixa eu anotar aqui, senão eu acabo esquecendo. A Glaci. Fala, Glaci.
1: Tamo junto, se Deus quiser. E ele quer, vamos lá encontrar a galera toda aí. Dançar um vaneirão.
0: Bom demais. Deixa eu ver aqui. Olha aí, olha, rapaz. Só tá com um porquinho aqui, pururucada aí, é isso? Não enxergo direito aqui, sem meus óculos. Mas... já na segunda-feira, sim, provocando.
4: Bom dia, Alex Moreno, tudo bem? Sou Odete. Olha aí, isso aí que é crocante. Isso aí que tu perdeu no sábado, olha.
0: Ah, não.
4: Não consegui localizar você. Na quinta-feira você não estava fazendo programa.
0: Eu
4: só tinha música.
0: Sim,
4: liguei no telefone fixo que eu tinha falado com o... com o Cleni de manhã. O Cleni falou, não, liga no fixo às 11... Ah, de tardinha que ele tá. Não tinha ninguém no fixo, não, ninguém me atendeu.
0: Semana passada.
4: Não consegui localizar você. Então essa você perdeu.
0: Perdi.
4: Mas vai ter próxima. Só que vai ser só de peixe daí.
0: Mas não tem
4: Olha
0: problema.
4: A pescaria de sábado lá. Tambaqui. E quero oferecer o programa, uma música bonita lá da. Que você mesmo escolhe também pra minha amiga Glaci, que sempre oferece pra nós também. Um grande abraço pra ela e. para todos os amigos e amigas que estão ouvindo o programa.
0: Tá certo, então. Um abraço forte para vocês aí, tá bom? Rapaz, perdi. Não vou nem ficar olhando aqui, viu? Que eu perdi, hein? Meu Deus. Vou nem mostrar pra Márcia essa foto aqui, senão eu apanho dela. Ó, Odete, mandei meu contato particular aí da próxima. A próxima eu não perco, não, hein? Tá bom? Um abraço, gente. Tô bacana, o pessoal convida a gente aí, né? Vamos lá, quem mais tá aqui comigo?
5: Bom dia, Alex, tudo bom? Dia, bom? Quero participar. Nem sei, não escutei direito que sorteio de quem.
0: Nem tô fazendo.
5: Mas final falando do pé de galinha, eu adoro. Principalmente com galinha caipira. Uhum. Pé de galinha.
0: Muito bem dito,
5: e verdade. O esqueleto da, das costelas. Uhum. E daí aí, coração, uhum. A moela nem coloca porque eu adoro comer ela de molho. Uhum. E daí, não é fácil a sopa. Você é.
0: Aí, quem tá ligando aí? Quem tá ligando? Não liga agora, não liga.
5: Muito boa, mas tem que cuidar porque aquilo lá pra provocar colesterol. Uhum. É, nota 10.
0: Então, tá bom. Vamos ver quem tá ligando aqui. Vamos ver, cadê? Agora 11 horas e 27 minutos. Pior que eu não vou conseguir atender aqui, porque o celular mesmo aqui, onde eu poderia atender, tá sem bateria. Só tá no Whats aqui do... no computador, né? Deixa eu ver aqui. Tá ligando ainda. Deixa eu ver aqui. Deixa eu ver se consigo atender por aqui. Deixa eu ver. Vamos lá. Oi, bom dia. Alô, bom dia. Não vai rolar. Oi, mandou áudio. Vamos lá.
6: Bom dia, Alex Moreno, tudo bem?
0: Bom dia,
6: como é que foi teu domingo ontem?
0: Bom demais.
6: Ah, eu queria participar do sorteio, tá bom, Alex? Uhum. Tenha uma boa semana, que Deus te abençoe e te acompanhe sempre. Bom tchau.
0: Dia, um abraço.
6: É a Dalt, do bairro São Luís.
0: Abraço, Dalt! Não vou conseguir te atender, ela estava tentando... ligar aqui, né? Mas tô com um problema aqui, o celular tá desligado e eu tô com o WhatsApp aqui só no computador, tá bom? Aí eu não vou conseguir atender vocês ao vivo aqui, só por mensagem de áudio de texto, tá bom? Ó, tem um recadinho do pessoal aí, daqui a pouco eu tô de volta.
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0: pé de frango, pé de galinha aqui pra vocês. Aí eu vou colocar as mensagens aqui no ar, tá bom? Senão eu não vou conseguir passar a receita ainda. Olha só, a receita é pé de galinha cozido. É tipo no molho, como vocês estão dizendo aí, tá? Você vai precisar de 1 quilo de pé de galinha. 1 quilo de pé de galinha. 4 dentes de alhos, de alho amassados. Um pé de galinha e 4 dentes de alho amassados. 1 cebola média, em torno de 180 gramas. Lembrando que se você não conseguir anotar aí, ou não tá gravando, né? Às vezes você pode botar o celular pra gravar aí também. Depois a gente, você manda o WhatsApp aqui, eu mando a receita pra você, tá bom? 1 tomate médio, cerca de 140 gramas. 1 pimentão vermelho pequeno.
1: Ô Fernandinho, me diz uma coisa.
0: 1 pimentão verde pequeno também.
1: Eu sou meio guloso, primeiro. Gosto daquela panela grande assim.
0: 1/2 pimenta dedo de moça.
1: Leonardo,
0: vai ficar bom esse trem, hein?
2: Aquela panela que fica um monte de tempo no fogo e não gruda.
0: 1/2 colher de sopa de banha de porco ou manteiga. Vamos na banha de porco, né? Fica mais saboroso.
2: Menor. E tu, Luiz Cláudio, pra mim.
0: Fica mais chique, né?
2: Interessa muito, o que interessa é.
0: 2 colheres de sopa de molho inglês. Ficou mais chique, estranho. 1 suco de 1/2 limão Tahiti. Também 1 colher de sopa de colorau ou a gosto. 1 colher de chá de cominho.

0: de sopa de sal, 4 colheres de sopa de coentro picado.
1: Sandrinho Coelho, qual é a panela?
0: E 4 colheres de sopa de cheiro verde picado. Tudo isso a gosto também, né? É colocado aqui como base, não a base, mas você pode também colocar aí a gosto.
1: Olha, dizem que panela velha é que faz comida boa.
0: Vamos dar uma repassada aqui nos ingredientes? Vamos lá para a escalação. 1 quilo de pé de galinha só não dá, né? 1 quilo de pé de galinha, 4 dentes de alho amassados, 1 cebola média, 1 tomate médio, 1 pimentão vermelho e 1 verde também, pequeno, cada um pequeno. 1/2 pimenta dedo de moça, 1/2 colher de sopa de banha de porco ou manteiga, 2 colheres de sopa de molho inglês, 1 suco de 1/2 limão Tahiti, 1 colher de sopa de colorau, 1 colher de chá de cominho, 1 colher de chá de canho, 1 colher de sopa de sal, 4 colheres de sopa de coentro picado e 4 colheres de sopa de cheiro verde picado. Esses são os nossos ingredientes. Agora vamos ver como que vamos fazer isso aqui, né? É fácil, é muito fácil, extremamente fácil. Tem bastante ingrediente, mas é facinho de fazer, né? Você vai reunir todos os ingredientes para preparar o pé de galinha. Super saboroso. Você vai fazer o seguinte, vai descascar, né? Você vai descascar e picar a cebola em cubinhos. Você descasca a cebola em cubinhos. Lave e corte o tomate em cubos pequenos. Descasque e pica a cebola, o tomate também, né, em cubos pequenos. Vai lavar, né, vai higienizar, retirar as sementes do tomate. Picar os pimentões em cubos, tudo em cubo, né? Tanto o vermelho quanto o verde. Vai retirar a semente da pimenta dedo de moça. É pra você cortar também em cubinhos. Se você não tem a pimenta dedo de moça, se você tem aquele molhozinho de pimenta, vale também, né? Pra dar o gostinho aí. Agora é hora, né? Agora é hora de limpar os pés da galinha. Caso você tenha algumas partes amarelas, raspe com uma faca afiada até retirar, tá bom? Depois corte todas as unhas dos pés e descarte. Lave cada um deles em água corrente para retirar qualquer resíduo ou sujeira. É, vai ter que lavar bem bonito esse pé. Você é galinha caipira então, né? Aí é o seguinte, uma panela grande em fogo médio, você vai aquecer a banha de porco e refogar o alho por uns 30 segundos. Né? Aquece a panela, né? Aquece aí a banha, aí você vai refogar o alho por uns 30 segundos. Depois você acrescenta a cebola com uma pitada de sal e refoga até ela dourar. Né? Vai mexendo às vezes para não queimar. Toma cuidado. Vamos lá, você vai colocar o alho, deixar uns 30 segundos, né, na banha de porco. Aí vai colocar aí a cebola com uma pitada de sal pra dar aquela dourada. Aí você vai colocar os pés, né, junta os pés na panela. Deixa cozinhar por cerca de 1 até 2 minutos, sem mexer, né, deixa quietinho ali. Depois misture os pés e continue refogando até todos eles mudarem de cor. Cerca de 3 a 5 minutos, você vai mexendo de vez em quando, que você já vai conseguir alcançar, né, essa corzinha mais douradinha, amareladinha aí dos pés de galinha. Aí você vai temperar com o colorau, cominho, curry, também o sal. Agora é hora de colocar os temperos, né? Mistura bem para incorporar todos os pedaços, refogue por mais 1 minuto, mais ou menos, e em seguida acrescente a pimenta dedo de moça, o molho inglês, o suco do limão, o tomate picado e os pimentões e mistura bem. Refogue aí bem, né, por mais uns 5 minutos, pode deixar mexendo às vezes para não queimar, né, mexe bem ali no fundo. Acrescenta o coentro e o cheiro verde e coloque água quente até quase cobrir os pés, né? E misture. Dá uma provadinha aí, né, se necessário, pra acertar o sal, os temperos, né? Como a gente disse, pra você deixar aí a gosto. Aí você tampa a panela e deixa cozinhar por uns 40 minutos. Aí esquece, aí deixa lá. Eu costumo ir mexendo de vez em quando, né?
1: Fernandinho, me diz uma coisa, qual é a panela?
0: Passando esse tempo aí, você vai lá, abre a panela, com um garfo, vai lá com o seu garfinho de estimação, né? Você espeta, né, os pés de galinha, e se soltar com facilidade, é porque tá bem cozido. Aí deixa cozinhar até o caldo engrossar um pouco, né, se você quiser. Adicione mais água ao caldo de galinha para deixar o prato mais caldoso. Tá pronto, fácil assim, não é difícil fazer não, e fica muito gostoso. Essa aí é a receita do nosso caldo aí, o nosso pé de galinha cozido, que é gostoso demais. Como eu falei, tem gente que não gosta, né? Mas eu acho uma delícia e faz muito bem pra saúde. E aí, você gosta de um pezinho de galinha? Conta pra nós aí, um abraço pra Laura Marques. O que que ela tá fazendo aí, ó? Hoje, uma sopa de colágeno. É, tem aí o pé de galinha, né? Pé de galinha é muito bom. Gosto de fazer caldo com pé de boi também. Nossa, nem me fale. A Laura Marques, o pessoal de Sanga Natal. Pé de boi é bom, né? Mas já me deu água na boca aqui, hein, Laura? Vamos ver quem tá aqui participando com a gente. Bom dia.
2: Beijo, minha amiga Odete, minha lindona, beijo pra você e pro Xavier, tamo junto.
0: A Glaci, né, a Glaci ia responder das mensagens aí, né, quem tá aqui, bom dia.
3: Oi, bom dia, Daniela, tudo bem?
0: Bom.
3: O meu almoço hoje é uma macaronada. Opa. Uma macaronada bem ensopadinha, que bem caldosa, pra combater o chope de ontem.
0: Ah, tá.
3: Beleza? Beleza? Tava no aniversário da Clito. Da Clari. Da Clari Schmidt.
0: Um abraço pra ela.
3: Tá bom?
0: Tá bom.
3: Um abraço forte pra vocês aí, tá bom? Daí. Tomamos um chopinho lá, de acordo com todo mundo. Acho que tinha umas 50 pessoas só.
0: É?
3: Mas...
0: Esse chope que tinha era pra todo mundo.
3: Não conseguimos bem secar um 50 litros, mas...
0: Faltou nós lá.
3: Deu perto, eu acho. Tá bom?
0: Tá bom.
3: Aí hoje vai fazer uma macaronada bem caldosa.
0: Pra beleza? Dar uma reforçada.
3: Então, tudo de bom, um abraço. Quiser ajudar a comer, pode vir.
0: Opa!
3: Tá bom? Tá bom. E me coloca no sorteio aí.
0: Tá bom.
3: Você não conheceu na voz, então agora sabe, tá bom?
0: Tá bom.
3: De tarde vamos fazer umas bolachas, uns pastéis.
0: Opa,
3: ainda.
0: Traz pra nós,
3: tá
0: hein?
3: Bom? Beleza, um abraço.
0: Um abraço.
3: Tchau.
0: Um
3: sorteio.
0: Tá bom.
3: As coisas
0: tá
3: aí, tá bom?
0: Tá bom,
3: beleza. Tchau. Ah,
0: traz bolacha.
4: Bom dia, Alex.
0: Bom
4: tudo
0: dia.
4: Bem?
0: Bem.
4: Aqui em casa a gente não perde um pé de frango.
0: Bom.
4: Sempre, sendo caipira ou de granja, tanto faz, mas melhor eu acho que é o caipira.
0: Vai pra
4: mesmo.
0: Panela, né?
4: E não precisa ser só na sopa. Faz, dá uma fritadinha e depois refoga com bastante tempero, é muito
0: olha
4: gostoso.
0: Aí. É a receita que fizemos aí, né? Olha aí, que beleza, hein? Você falou, o caipira é melhor.
5: Bom dia, Alex.
0: Tudo bom dia.
5: Bem? Por aqui tudo bem, graças que a bom. Deus. Bom começo de semana para você.
0: Você
5: quero
0: também.
5: Participar do sorteio. Eu, Elci Underley, do Subsede. Um ótimo
0: abraço,
5: dia para você.
0: Um abraço, Elci. Para você também, ótimo dia.
6: Oi, Alex. Bom dia.
0: Oi.
6: Ô, Alex, fala para o ouvinte aí que ligou pedindo canela de velho. Ela vai encontrar no Doce Lar Empório, no Mato Grosso. Só não sei o número.
0: Tá bom.
6: Mas é logo ali perto da JM Madaloso, perto da Avenida São Paulo.
0: Tá bom, então. Tá bom.
6: Tchau. Um beijo.
0: Tchau, um beijo. Aqui acho que ela ganhou no sorteio, né? Ele tem que ver de onde que é. Mas olha só. Obrigado aí, né? Pela disposição, por informar aí, tá bom? Olha quem tá aqui pra falar comigo.
7: E ela é que Morena, é a Neuza da Moreninha.
0: Fala, Neuza.
7: Manda um abraço pro meu pai lá em Subsede, o Caiai.
0: Abraço, Caiai.
7: Esse põe eu no sorteio.
0: Tá bom.
7: Roda aquela música, Alemão do Porró.
0: Tá bom, então. Pessoal, não tô fazendo sorteio aqui não, tá? Não tem sorteio hoje, não. Sorteio só com o Daniel amanhã. Deixa eu ver.
8: Bom dia, Alex Moreno. Daír Desplete, quero participar do sorteio aí da rádio. Se for atendido, meu, muito obrigado.
0: Tá bom, então. Tenha
8: um bom dia.
0: Bom dia. Deixa eu pegar aqui o Alemão do Forró, ver se eu acho o Alemão do Forró aqui, pra tocar pra esse povo. Cadê o Alemão do Forró? Quem disse que eu encontro o Alemão do Forró aqui, hein?

Aqui, achei o alemão do forró. Aqui, deixa eu trazer o alemão do forró. Aí depois eu tenho que atender aqui também quem me pediu o Velho Testamento também. Eu tenho que trazer aqui, tá bom? Deixa eu trazer aí a música, tentar atender quem tá pedindo música aí. Senão eu não vou conseguir atender todo mundo agora. 11h43.

0: Faltando 15 para o meio-dia, deixa eu falar aqui, senão eu não consigo dar conta de tudo. Chega o horário eleitoral meio-dia em ponto, né? A gente tem que bater em retirada. 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Vamos lá, tem mais gente participando aqui. Deixa eu trazer aqui as participações. Varará, parará, parará. Vani Alex, Mais 40 minutos na panela de pressão ou panela normal? Panela normal aqui diz, né? Eu costumo fazer essa receita na panela de pressão. Tá bom? Vamos lá, quem mais tá aqui?
1: Eu gosto sim, Alex Moreno aqui, é Cleci. Gosto muito de pé de galinha, tá bom?
0: Tá certo.
1: Logo que meio faço um pé de galinha gostoso. Opa. Valeu? Um abraço, Alex.
0: Abraço. Tá bom? Abraço, abraço, abraço. Quem mais? Vamos lá.
2: Alex, um abraço grande.
0: Fala, querido.
2: Parabéns pela tua receita. É uma pena. Que. Mas parabéns aos produtores, porque há pouco tempo atrás eu consegui comprar rabada, eu consegui comprar pé de galinha, eu consegui comprar fígado num preço lá embaixo.
0: Eu falo isso.
2: Se hoje não tem mais esse preço, é porque realmente houve uma valorização desses produtos. Parabéns aos da agricultura familiar. Parabéns à valorização do fígado, de um pé de galinha. Ai, tantos produtos.
0: Verdade.
2: Um abraço grande a essa gente. A essa gente que merece o parabéns.
0: E produz aí, né?
2: Eu só digo parabéns. Como o dia da Roberta Miranda. Como o dia da Roberta Miranda. Roberta Miranda e Jair Rodrigues, disparada. Você é um cara, você é o Coringa. Um abraço grande do Capitão Maneca da Maria. Estamos na escuta. Um abraço grande.
0: Valeu, um abraço, Capitão. Valorizou bastante aí, né? Esses cortes aí, né?
3: Moreno, fazendo um revirado de feijão, arroz, espinafre com arapurinobis e bastante cebola, um refogado com tomatinho, ovo frito, e é isso, porque carne tem que dar uma... Deixar um pouco quieta a carne, porque tá, é demais carne que a gente come, né? E põe no sorteio aí.
0: Tá bom, não tem sorteio hoje, tá, gente? Deixa eu ver aqui. Bom dia, Alex. Tudo bem com você? Quero participar do sorteio. Não tem sorteio. É a Mali Nairhaus, da Cidade Alta. Um abraço pra você também, tá bom?
4: Bom dia.
0: Tudo
4: bom? Tudo certo?
0: Tudo tranquilo.
4: Eu tava escutando essa última música que tava rodando. É quem que canta?
0: O Alemão do Forró.
4: Pode me... Só esse favor de vocês.
0: Alemão
4: é muito bom escutar Grande Lago. Eu moro em Marechal.
0: Ah, é?
4: E eu escuto sempre o padre Reginaldo, com a rádio ali de vocês. Vocês estão de parabéns.
0: Valeu.
4: Só agradeço a última música que rodou assim agora.
0: Tá bom, então.
4: Quem que canta? Muito obrigado. Você vai me mandar.
0: Tá bom, então é o Alemão do Forró.
4: A música.
0: Beleza? O Alemão do Forró. Bom dia, Alex. Quero participar do sorteio. Não, tem sorteio. Eu vi a música Shot do Caminhoneiro e os filhos, com os filhos do Rio Grande. Obrigado, Ari. Ari, ó, não vou conseguir te atender, tá bom? E à tarde eu atendo você no Porteira Aberta, tá bom? Deixa eu encontrar aqui, eu tava procurando antes a música do Testamento aqui, não encontrei, cara. Deixa eu ver aqui.

Eu tentei a disparada aqui com Jair Rodrigues e a Roberta Miranda, também não rolou. Tem a Majestade do Sabiá com Jair Rodrigues e com a Roberta Miranda também. Deixa eu colocar aqui a Majestade do Sabiá com a Roberta Miranda para a gente encerrar. E em seguida, ter horário eleitoral. E à tarde eu vou procurar para atender o capitão aqui também com as músicas aí, tá bom? Tá apurado aqui, tamo nas últimas aqui, né? Já já passa também o horário eleitoral aí, volta tudo ao normal. Finalizando Rádio Atividade de hoje, gente, enquanto vocês à tarde, tá bom? Até lá. Tchau, tchau. Obrigado pela participação de cada um de vocês.

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3: 12 horas.
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11: amigos, estamos de volta no seu rádio, mais um programa da LAR Cooperativa Agroindustrial. Hoje é segunda-feira, dia 28 de setembro de 2026. Nesta semana, as reuniões com as mulheres das unidades. Reuniões iniciando dia 1º, quinta-feira. Prazo para declaração do ITR vai até quarta-feira, dia 30. E hoje aqui também o comentário sobre o comportamento do mercado de grãos.
12: Aqui quem fala é o Ratinho, e quando eu falo de confiança no agro, eu penso na LAR, uma cooperativa raiz que gera emprego e renda, feita por gente que leva a sério o seu propósito, que é de cooperar para melhorar a vida das pessoas.
11: Prazo para a declaração do ITR 2026 acaba nesta quarta-feira. Produtor rural que não enviar a declaração à Receita Federal será multado. O imposto é obrigatório para pessoas físicas e jurídicas que sejam proprietárias, titulares do domínio útil ou possuidoras de imóvel rural. Lembrando, contribuintes que não enviarem a declaração terão que pagar multa de 1% ao mês ou fração do mês incidente sobre o total do imposto, sendo o valor mínimo de R$50. As notificações e a guia de pagamento para a multa serão emitidas no momento da entrega do DITR em atraso. Ainda, o produtor que não entregar a declaração pode sofrer outras consequências, como o bloqueio da emissão da certidão negativa de débitos do imóvel e impedimento de acesso ao crédito rural. É importante que os produtores estejam atentos ao prazo para evitar pendências. O sindicato rural do seu município está pronto para orientar e auxiliar você, proprietário rural, que tiver alguma dúvida. Lembrando aqui, esta informação de uma forma geral, o prazo acaba então nesta quarta-feira, dia 30. No dia 1º, quinta-feira, inicia o giro de palestras com as mulheres nas unidades LAR. É o Outubro Rosa e o tema será Jeito Feminino de Mostrar o Valor no Cooperativismo. Palestrante Alessandra Bergman. As mulheres que vão participar também, a lembrança, a orientação para que tragam uma doação de produtos de beleza, higiene pessoal ou bolsas destinadas a estas, então, as mulheres em tratamento na UOPECAN. Atenção para as reuniões desta semana, dia 1º, quinta-feira, 10 horas da manhã, em Matelândia, reunindo as mulheres de Matelândia e Ramilândia. No dia 1º ainda, à tarde, 14 horas, em Céu Azul, na Aca Azul, reunindo mulheres de Céu Azul. No dia 2, sexta-feira, 14 horas, o encontro será em Ouro Verde do Oeste, na Associação Recreativa LAR. E nós que prosseguem na semana seguinte, enfim, todas as unidades com esta palestra sobre Jeito Feminino de Mostrar Valor no Cooperativismo. A você, amiga associada, a você, esposa de associado, agende e participe. Vem conosco aqui agora o superintendente de negócios agrícolas, Vander José Tique Conrad. Vander, e a sua análise quanto ao comportamento do mercado, quais são os principais destaques? Boa tarde.
13: Boa tarde, Valdir. Boa tarde, família associada, amigos radio-ouvintes. Valdir, a semana passada ela foi uma semana razoavelmente estável para os preços, traduzindo em reais por saca na nossa região de atuação, principalmente aqui no oeste, né? Ou ao preço ao produtor, né? Então, apesar de nós termos Chicago ter trabalhado levemente positivo, acima, mantendo-se acima dos $13 por bushel, principalmente no mês de novembro, mês mais curto, né? De vencimento mais próximo, mais curto, que eu digo, com vencimentos mais próximos, né? Em relação aos meses futuros. 13 e 19 foi o fechamento, feito 13,04 a abertura na segunda-feira, os prêmios permanecendo estáveis. O dólar trabalhou oscilando de 5,09 até 5,21 na máxima, fechando a 5,18 na sexta-feira. Né? Então tivemos uma permanência dos preços da soja R$139 de segunda a sexta-feira. Em algum momento nós chegamos a ter R$140. Mas o fechamento voltou a 139. O milho no balcão, conforme nós já vínhamos também falando, né? Ele exerce um certo teto, né? Visto que a safra brasileira foi muito boa, né? E os armazéns estão todos cheios de milho, a comercialização ainda não atinge seus níveis históricos, né? O produtor um pouco mais reticente em vender, apesar das altas que houveram, né? E o que tem limitado um pouco essa questão de preço do milho, né? Tem a ver com a Argentina. A Argentina produziu este ano uma safra recorde de milho, eles não têm safrinha, né? Então é uma safra de verão. Produziu cerca de 60 milhões de toneladas, então o milho argentino está abastecendo canais que antes não eram tradicionais, eram abastecidos por milho brasileiro e milho americano, que está iniciando a colheita, mas a Argentina nesse momento se tornando um grande exportador de milho, né, com milho que está chegando mais barato do que o nosso milho e o milho americano em alguns destinos. Então é importante acompanharmos até quando, né, o milho argentino permanece diferente dos nossos preços, né? Então isso que tem limitado, né, o crescimento, né, o aumento das cotações por aqui, visto que o Brasil sim, ele tem excedentes, né? E nós precisamos exportar cerca de 40 milhões de toneladas. Ano passado exportamos 42 e esse ano ainda estamos engatinhando, né? Então está muito lento o nosso embarque, precisamos que as exportações elas criem corpo, né? Senão o preço permanece pressionado porque teremos maiores excedentes de milho no mercado interno. Precisamos que a exportação comece a andar mais, vindo ou talvez do nosso dólar mais fortalecido, ou seja, das moedas de países emergentes menores, né? Talvez aí um cunho político possa ajudar um pouquinho nesse sentido, né? Mas precisamos de novas notícias, né? Vindas principalmente do mercado internacional para que possamos ter modificações nos preços de milho. Pensando em soja, né? Então nós estamos instalando a nova cultura da soja, como todos sabem, né? Nosso plantio na nossa região, principalmente nas regiões mais baixas, né? Já está concluído. Claro, temos essa semana previsões de chuva, mas para o final da semana, né? Sim. Também, né? Viemos de uma semana ou de um final de semana com muito calor, então isso também preocupa um pouquinho, né? Para a soja que está germinada, né? Mas com as chuvas previstas a partir do dia 30, dia 1º, dia 2, na ordem aí de 20 a 50 milímetros, dependendo da região, acreditamos que não teremos problema nesse momento. Quando a gente pensa no plantio, na evolução do plantio, né, nós sempre comparamos com o mesmo período do ano passado, né? E aí o Brasil, em linhas gerais, está um pouquinho atrasado em relação ao mesmo período do ano passado, com destaque por Mato Grosso e Goiás, principalmente. Então, Goiás, ano passado já tinha 2% plantado, esse ano ainda não tem grandes registros de plantio. Mato Grosso, ano passado, nesse mesmo período, já tínhamos 8% da área plantada, esse ano em torno de 6%, né? É claro que o Mato Grosso do Sul, por sua vez, está adiantado. Ano passado, no Mato Grosso do Sul, tínhamos cerca de 3,5% da área plantada pelas estimativas, né? E esse ano já atinge próximo a 10% da área no Mato Grosso do Sul. O Paraná em linha com o ano passado 19, esse ano 20%, então o Paraná plantando dentro da janela semelhante ao ano passado, e isso tem a ver já um pouquinho com o El Niño, né? Porque as chuvas mais para o norte elas tendem a ser menores, então Mato Grosso já vivendo um pouco desse bolsão aí, não da retomada geral das chuvas. Claro que ainda estamos dentro de uma janela ideal, por lá o plantio normalmente acontece durante o mês de outubro, né? Não é tão dentro de setembro, né? Mas fica aí o alerta nessa questão climática que deve trazer grandes oscilações, né, para o nosso mercado daqui para frente.
11: Agradecemos a participação aqui do superintendente de negócios agrícolas, Vander José Dick Conrad. Praticados pela manhã: soja R$ 139 a saca, milho R$ 58, trigo R$ 79.

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19: Doze horas e 46 minutos.

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1: Comunidade ajuda a transformar espaço escolar em Santa Helena. Pesquisa ouve pacientes da Santa Casa de Santa Helena e mostra alta aprovação. Moradores do interior de Santa Helena relatam mais de 30 oscilações de energia e temem prejuízos. Acusado de participar de assalto à casa de juíza no Paraguai é preso na região. Paraguaio especializado em furtos e Hilux é preso. Bombeiros e marinha reforçam buscas por jovens desaparecidos no lago de Itaipu. Mais de 20 barcos estão mobilizados. Guarda municipal morre após grave acidente. Homem é esfaqueado nas costas após agressão em praça no centro de Santa Helena. Polícia prende líder de grupo criminoso internacional. Homem é preso após agredir companheira e persegui-la até a igreja. Mulher é presa suspeita de tentar matar o marido. Ministro do STF derruba decisão de ministro do TSE e manda restabelecer post fake sobre Nossa Senhora Aparecida. Campanha de Flávio acusa ministro do STF de atropelar decisão de ministro do TSE sobre Nossa Senhora para favorecer Lula. Revista de jornal britânico coloca a família Bolsonaro na capa e fala em possível retorno ao poder. Lula critica a atuação de ministros do STF e propõe mudança no modelo de indicação. Sicredi e Visa ampliam serviços para usuários de cartão com atendimento via WhatsApp. Estas e outras notícias agora, em Rotativa no Ar, edição desta segunda-feira, 28 de setembro de 2026.
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2: Acusado de participar de assalto à casa de juíza no Paraguai, é preso na região. Um homem de 29 anos de idade, preso em Foz do Iguaçu, foi formalmente acusado pelo Ministério Público do Paraguai de participar de um assalto à residência de uma juíza e de um empresário em Cidade del Este. O crime ocorreu em dezembro de 2024 e o novo desdobramento foi divulgado na sexta-feira pelo jornal ABC Color. O investigado foi identificado como Roberto Ramon Martínez Insfran. Os promotores Gabriel Segovia Villasante e Zunilda Acampos Marim atribuem a ele a participação nos crimes de roubo agravado e associação criminosa. Segundo a investigação, ele teria integrado o grupo que entrou no imóvel. A casa fica no quilômetro 11 Icaraí e pertence ao empresário do setor de laticínios Volney Aloísio Trois Canal e a esposa, a juíza Ivete Welter Trois. O assalto aconteceu na madrugada do dia 23 de dezembro de 2024. Os criminosos invadiram a residência armados e exigiram que os moradores entregassem o dinheiro. O valor denunciado foi de 810 milhões de guaranis, além de R$ 2.000. Também foram levados o equipamento que armazenava as imagens das câmeras de segurança e uma espingarda calibre 12. Na apuração inicial, as vítimas relataram que os assaltantes utilizaram um bloqueador de sinal com 14 antenas. A polícia recuperou parte do dinheiro durante as primeiras diligências. A informação sobre a prisão de Martínez Esfran no Brasil chegou às autoridades paraguaias por meio do comando tripartite. Os promotores pediram à justiça a prisão preventiva quando ele for colocado à disposição do Paraguai. Outros 3 envolvidos já foram condenados pelo assalto, com penas de 20 anos e 22 anos e 6 meses de prisão, além de medidas de segurança. Martínez Esfran ainda não foi julgado por esse caso.
1: Paraguaio especialista em furtos de Hilux é preso. Um homem de nacionalidade paraguaia suspeito de envolvimento em diversos furtos de caminhonetes Hilux foi preso na aduana brasileira em Foz do Iguaçu. A prisão ocorreu durante uma operação integrada que reuniu equipes da Polícia Civil, Polícia Militar, Batalhão de Polícia de Fronteira PPFRON, Receita e Polícia Federal. Segundo as autoridades, o homem tinha um mandado de prisão preventiva expedido pela Justiça em setembro passado e era investigado por crimes semelhantes cometidos no Brasil e no Paraguai. A investigação começou em janeiro deste ano, após a Polícia Civil identificar um aumento nos furtos de veículos de alto valor na região. A partir disso, foi criada uma força-tarefa para compartilhar informações e monitorar os suspeitos. o setor de inteligência identificou a entrada do investigado no Brasil, supostamente com a intenção de praticar novos furtos. Ele foi abordado na aduana enquanto estava em um veículo com outros três paraguaios. Durante a ação, os policiais encontraram ferramentas que seriam utilizadas para arrombar fechaduras e um dispositivo eletrônico desenvolvido para auxiliar no furto de caminhonetes Hilux. O veículo também apresentava sinais identificadores adulterados. Os quatro homens foram encaminhados à central de flagrantes e permanecem à disposição da justiça. Ainda conforme as forças de segurança, entre janeiro e este mês de setembro houve redução de 73% dos furtos de veículos na região. A força-tarefa também já resultou na prisão preventiva de outros suspeitos investigados por crimes semelhantes.
2: Bombeiros e Marinha reforçam buscas por jovens desaparecidos no Lago de Itaipu. Mais de 20 barcos estão mobilizados. As buscas por dois jovens de Entre Rios do Oeste desaparecidos no Lago de Itaipu ganharam reforço ontem com a mobilização do Corpo de Bombeiros e Marinha do Brasil. A dupla saiu para pescar no sábado e desde então não foi mais localizada. Autoridades da Marinha do Paraguai também foram comunicadas e já participam da mobilização para localizar os jovens. De acordo com informações atualizadas do Corpo de Bombeiros Militar, o acionamento via 193 ocorreu às 7h34 de ontem, após familiares perceberem o atraso e informarem que o último contato telefônico com um dos jovens havia ocorrido via WhatsApp por volta das 16 horas de sábado. Desde então, os celulares dos dois desaparecidos foram desligados e ou sem sinal de torre da região das coordenadas indicadas. Para a operação, foram deslocados o ABS de Guaíra, equipado com lancha, sob comando do Cabo Márcio, além de uma viatura ABS dos bombeiros militares, sob responsabilidade operacional do capitão Boni, comandante da 2ª Companhia do 14º Batalhão. A ocorrência conta ainda com a cooperação entre autoridades brasileiras e paraguaias. A Marinha de Puerto Marangatu, por determinação do comandante da subárea naval de Carinídiu, em Salto del Guairá, acompanha os trabalhos. A Marinha do Brasil, em Foz do Iguaçu e o Nepom, também foram informados, assim como o cônsul paraguaio em Guaíra, para auxiliar na mobilização das forças de segurança do país vizinho. Enquanto as equipes realizam buscas aquáticas e procedimentos técnicos, incluindo tentativas de localização por meio de sinais das torres de telefonia, familiares e amigos permanecem mobilizados. Segundo familiares, mais de 20 embarcações estão na água, incluindo amigos de Santa Helena que participam voluntariamente das buscas. Até o fechamento desta matéria, ambos ainda não haviam sido encontrados. Guarda Municipal morre após grave acidente. O servidor da Guarda Municipal morreu após um acidente envolvendo duas motocicletas da Guarda Municipal, registrado na manhã de ontem na Avenida Tancredo Neves, na região do bairro Pioneiros Catarinenses, em Cascavel. Segundo informações, os agentes estavam orientando o trânsito na avenida por conta de uma corrida de rua, quando no cruzamento com a rua Jânio Quadros, as duas motocicletas se bateram. Com impacto, um dos servidores foi arremessado contra um semáforo e parou sobre o canteiro central. Socorristas e médico do SIAT, além de equipes do SAMU e da Guarda Municipal, foram mobilizados para atendimento e isolaram a área. O agente de 41 anos de idade entrou em parada cardiorrespiratória. As equipes realizaram manobras de reanimação e chegaram a levar o servidor para uma ambulância, mas ele não resistiu e morreu ainda no local. Outro servidor sofreu ferimentos leves e não precisou ser encaminhado ao hospital. O seu corpo foi levado ao necrotério da Polícia Científica para exames e, na sequência, liberado aos familiares para os atos fúnebres. As circunstâncias do acidente serão apuradas.
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14: 12:59.
2: Homem esfaqueado nas costas após agressão em Praça de Santa Helena. Um homem de 51 anos de idade ficou ferido após ser atingido com uma faca na região das costas ontem à noite na Praça do Colono, no centro de Santa Helena. Após a agressão, ele procurou atendimento no Hospital Santa Casa, localizada nas proximidades do local. Segundo informações colhidas, o homem teria sido agredido por jovens que estavam na região da pista de skate. Durante a situação, um dos envolvidos teria desferido um golpe de faca contra a vítima, atingindo a região das costas. Após ser ferido, o homem conseguiu chegar até o hospital, onde recebeu os primeiros atendimentos. A equipe do Hospital Santa Casa acolheu a vítima e acionou o SAMU para realizar a transferência ao Hospital Moacir Miqueleto. A Polícia Militar de Santa Helena também foi acionada e realizou os procedimentos de praxe. Após a confecção do boletim de ocorrência, os policiais iniciaram buscas pela cidade na tentativa de localizar os envolvidos na agressão. Até o fechamento dessa matéria, ninguém foi preso.
1: Polícia prende líder de grupo criminoso internacional. Um homem apontado pela Polícia Civil do Paraná como líder de um grupo criminoso internacional especializado em furtos de veículos foi preso em Foz do Iguaçu. A prisão foi feita por equipes da 6ª Subdivisão Policial após diligências investigativas na região central daquela cidade. O suspeito, de nacionalidade paraguaia, foi localizado dentro de um posto de combustíveis. Segundo a Polícia Civil do Paraná, o homem estava foragido desde julho de 2024, quando uma operação conjunta com a Polícia Federal desarticulou parte de organização. Na ocasião, foram cumpridos mandados judiciais contra dois integrantes, mas o então líder conseguiu fugir. Durante a abordagem, o suspeito apresentou documentos falsos em nome de outra pessoa na tentativa de esconder sua identidade. Os policiais, no entanto, já tinham informações sobre o foragido e identificaram a fraude. No momento da prisão, ele estava acompanhado de outras duas pessoas. Elas foram qualificadas pelas autoridades e liberadas posteriormente. Ainda conforme a Polícia Civil, o homem é apontado como principal articulador.
2: Homem é preso após agredir a companheira e persegui-la até a igreja. Homem de 21 anos de idade foi preso na noite de ontem suspeito de agredir a companheira no bairro Santa Felicidade, em Cascavel. A polícia militar foi acionada por volta das 20h30 para atender uma ocorrência de violência doméstica na rua Danilo Paladini. Segundo a vítima, ela e o companheiro haviam ingerido bebidas alcoólicas quando iniciaram uma discussão. Durante o desentendimento, o homem teria dado tapas no rosto dela e a segurado pelos braços, causando lesões. Ainda conforme o relato, a vítima correu até uma igreja próxima, mas foi perseguida pelo suspeito. Frequentadores do local conseguiram contê-lo, porém, ele deixou o endereço em um veículo. Após diligências, os policiais localizaram o carro estacionado em frente a um estabelecimento comercial. O homem foi abordado e apresentava sinais visíveis de embriaguez. Aos policiais, ele negou as agressões. O suspeito foi preso e encaminhado à delegacia. A vítima, acompanhada de familiares, também foi até a unidade policial para o registro da ocorrência. Mulher é presa suspeita de tentar matar o marido. Uma mulher foi presa suspeita de tentativa de homicídio contra o próprio marido na noite de ontem em Corbélia. A polícia militar foi acionada após uma mulher abordar uma pessoa em via pública e afirmar que havia matado o marido. Os policiais foram até o endereço indicado e encontraram um homem sentado em uma cadeira, aparentemente inconsciente, com ferimento na região da cabeça e uma coleira de cachorro no pescoço. Ele ainda apresentava sinais de respiração e o SAMU foi acionado. No local, os policiais também encontraram uma faca de aproximadamente 20 centímetros sobre outra cadeira. O objeto foi apreendido. Após o atendimento da equipe médica, os policiais realizaram diligências e localizaram a suspeita em um estabelecimento comercial. A filha menor de idade dela também estava no local e ficou sob os cuidados de um tio. A equipe foi até a unidade hospitalar para verificar o estado de saúde do homem e levantar informações para o encaminhamento do caso à polícia judiciária. A mulher foi presa e encaminhada à 10ª Central de Flagrantes, em Cascavel, onde o caso foi apresentado à autoridade policial.
10: Indicadores agropecuários com Diego Brião. Soja.
15: Os contratos futuros com vencimento em novembro registraram queda nos Estados Unidos na sexta-feira. Na Bolsa de Chicago, a cotação era de US$ 13,19 por bushel. Valores no mercado físico no Brasil por saca de 60 quilos. Estado do Mato Grosso, cidade de Rondonópolis, R$ 151,00. Bahia Luiz Eduardo Magalhães, R$ 146,50. E Santa Catarina, Rio do Sul, R$ 143.
10: Boi gordo.
15: Em São Paulo, na B3, os contratos com vencimento em setembro eram negociados ao final da sexta a R$ 361,45 por arroba. Houve elevação de 0,12% no dia. Boia Vista, no Mato Grosso, em Cuiabá, R$ 326,70 por arroba.
10: Café.
15: Os contratos futuros de café arábica com entrega prevista para dezembro terminaram a sexta-feira em Nova York, nos Estados Unidos, em queda. A cotação era de R$ 1.816,37 por saca de 60 quilos. No Brasil, no mercado físico, valores do café arábica tipo 6 por saca de 60 quilos. Minas Gerais, Varginha, R$ 1.620 e São Paulo, Franca, R$ 1.580.
10: Milho.

0: caso na indústria. Estado de São Paulo, R$ 29,33 em elevação.
1: Uva.
0: Valores no mercado físico: Rio Grande do Sul, região serrana, tipo Itália Rubi, média semanal, R$ 10 por quilo em elevação. E Pernambuco, tipo Isabel, preço médio comercial R$ 150 por caixa de 18 a 20 quilos em estabilidade.
1: Algodão.
0: Valores do algodão em pluma por arroba: Mato Grosso, Sorriso, R$ 131,20 em elevação. E Bahia, região oeste, R$ 138,67 em queda.
1: Cacau.
0: Os contratos futuros de cacau com entrega prevista para dezembro terminaram a sexta em Nova York em elevação. A cotação era de $5,619 por tonelada. Valores do cacau no mercado convencional: Bahia, R$ 289 por arroba em elevação, e Pará, R$ 17 por quilo também em elevação.
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15: 11:10.
16: Ministro do STF derruba decisão de ministro do TSE e manda restabelecer post fake sobre Nossa Senhora Aparecida. O ministro Flávio Dino, do STF, derrubou ontem a decisão proferida pelo ministro André Mendonça, do Tribunal Superior Eleitoral, que determinava a remoção de uma publicação do humorista Antônio Tabet sobre a repercussão do caso de Nossa Senhora Aparecida. Dino também ordenou que outras postagens excluídas sejam restabelecidas e cassou a ordem que havia proibido novas publicações com conteúdo semelhante. O caso teve origem em uma publicação feita por Tabet na plataforma X às 22:28 de 24 de setembro. A família miliciana odeia tanto mulher preta que resolveu atacar Nossa Senhora Aparecida, dizia o texto. Segundo a petição reproduzida na decisão de Dino, a publicação não citava nominalmente Flávio Bolsonaro nem qualquer integrante de sua família. A postagem do humorista, porém, traz informações incorretas. A questão, no entanto, começou dias antes com a circulação nas redes sociais de afirmações falsas de que grupos evangélicos ligados à candidatura à presidência de Flávio Bolsonaro do PL pretendiam retirar de Nossa Senhora Aparecida o título de padrão.

construída do Brasil. O assunto também foi tratado em comentário exibido pela Globo News quando passou a ter repercussão. A emissora posteriormente corrigiu a informação, pediu desculpas e esclareceu que o projeto mencionado havia sido apresentado e arquivado quase 2 décadas antes. Campanha de Flávio acusa ministro do STF de atropelar decisão de ministro do TSE sobre Nossa Senhora para favorecer Lula. O coordenador da campanha de Flávio Bolsonaro à presidência da República, senador Rogério Marinho, criticou a atuação do

0: de distribuição de processos no Supremo. Segundo o senador, nos últimos meses teria ocorrido uma burla desses mecanismos em decisões envolvendo temas de interesse do PT. O princípio do juiz natural busca impedir que processos sejam direcionados a um magistrado escolhido especificamente para determinado caso.
1: Comunidade ajuda a transformar espaço escolar em Santa Helena. Último sábado foi realizada em frente ao Colégio Cívico Militar Graciliano Ramos, em Santa Helena, a entrega das pizzas vendidas em uma ação destinada à arrecadação de recursos para a revitalização de uma das quadras da instituição. A diretora do colégio, Taciane Cristina Giran Agnes, destacou que a campanha foi realizada em parceria com o Sicredi Vanguarda e que a meta de aproximadamente 500 pizzas foi ultrapassada. Segundo ela, a quadra localizada no prédio da antiga escola Marechal Deodoro precisa de melhorias e será um importante espaço de convivência para os alunos, especialmente por conta do ensino em período integral, que mantém as crianças na escola das 7 às 16 horas. A gerente da agência Sicredi de Santa Helena, Elisângela Kuhn, ressaltou que a iniciativa surgiu a partir de uma conversa com a escola, que apresentou o sonho de reformar a quadra. A cooperativa participou por meio do projeto Dia de Cooperar, o Dia C, unindo esforços com a instituição e com a comunidade. Elisângela também agradeceu a todos que contribuíram com a campanha e destacou que a reforma deverá beneficiar mais de 500 crianças do município, proporcionando um espaço mais adequado para atividades, convivência e lazer.
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1: 15 horas e 16 minutos.
2: Revista de jornal britânico coloca a família Bolsonaro na capa e fala em possível retorno ao poder. A revista de fim de semana do jornal britânico Financial Times colocou a família Bolsonaro na capa com uma ilustração que remete à série de TV Succession da HBO, que trata da disputa dos herdeiros de uma magnata das comunicações para ser seu sucessor no comando da empresa. Escândalo e sucessão no clã Bolsonaro é o título da chamada de capa, que tem tom crítico contra o ex-presidente Jair Bolsonaro do PL e seus familiares. Jair Bolsonaro está preso por conspirar para um golpe, deixando seu filho mais velho para disputar a eleição contra seu antigo rival. Estaria a principal família da direita radical brasileira prestes a um retorno ao poder? Questionou a Financial Times. A reportagem segue em tom crítico aos bolsonaristas, classificando-os como um clã radical. Conheça os Bolsonaros, um clã tão radical quanto disfuncional. Oscilando entre o conservadorismo e o caos, eles praticam um estilo de política paranoico. Assim como a família Trump, eles personificam o espírito político dos anos 2020. O superficial e o sinistro, a fusão entre celestial, redes sociais e a busca pelo poder, disse o jornal britânico, que fez breves descrições dos filmes.

0: filhos do ex-presidente e das relações dele com a ex-primeira-dama Michele Bolsonaro. Lula critica a atuação de ministros do STF e propõe mudança no modelo de indicação. O presidente Luiz Inácio Lula da Silva criticou o atual modelo de escolha dos ministros do STF, que atribuiu a ele próprio a indicação ao cargo, e defendeu a criação de um conselho com representantes de diferentes setores da sociedade. Segundo o petista, o sistema atual é muito vulnerável e não deveria deixar a decisão concentrada apenas no chefe do Poder Executivo. A defesa por um novo modelo de escolha ocorre às vésperas do primeiro turno da eleição presidencial, em que o petista está em uma disputa apertada com seu principal oponente, o senador Flávio Bolsonaro, do PL, e em meio a uma grave crise dentro da corte por supostas ligações de seus ministros com o escândalo do Banco Master. O STF bateu o índice recorde de 47% de reprovação, segundo a mais recente pesquisa Datafolha. Palavras do Lula: eu quero mudar o critério de escolha porque é muito vulnerável. Eu indico alguém que eu confio, alguém que eu conheça, ou alguém que o mundo jurídico conhece, afirmou Lula em entrevista exibida na noite passada pela TV Bandeirantes.
1: Pesquisa ouve pacientes da Santa Casa de Santa Helena e mostra alta aprovação. A saúde de Santa Helena foi avaliada por quem usa o serviço e o resultado foi positivo. Três pesquisas de satisfação realizadas pela Secretaria de Saúde com pacientes e acompanhantes do Hospital Santa Casa mostram índices altos de aprovação do atendimento médico, da enfermagem e da estrutura. Segundo o prefeito de Santa Helena, Dinho Marasquim, quem mais sabe se a saúde melhorou é quem precisou do hospital. Foram essas pessoas que responderam à pesquisa, muitas delas idosas, que antes tinham que pegar estrada para consultar ou operar. O compromisso da administração municipal, segundo Dinho, é continuar cobrando e acompanhando o serviço para garantir uma saúde de qualidade o mais perto de casa para a população. Os levantamentos foram feitos pela Coordenadoria de Gestão de Parcerias e Serviços em Saúde, responsável por fiscalizar o contrato com o hospital. A primeira pesquisa ouviu 109 usuários entre o dia 14 de julho e o dia 11 deste mês. A segunda entrevistou 33 pacientes internados e acompanhantes. E a terceira reuniu 638 respostas de pacientes do ambulatório de especialidades. Todos os entrevistados da pesquisa geral avaliaram o atendimento dos médicos como excelente ou bom. Desse total, 72,2% escolheram a opção excelente. A clareza da comunicação também teve avaliação alta, 97,2%. Afirmaram que o médico explicou o diagnóstico e o tratamento de forma totalmente compreensível. Esse ponto é decisivo para que o paciente saiba como seguir o tratamento em casa. A equipe de enfermagem foi aprovada por 97,2% dos entrevistados, mesmo índice registrado pela recepção do hospital. Entre os pacientes internados, 97% disseram que a enfermagem atende aos chamados com agilidade, atenção e cordialidade. A limpeza dos quartos teve a mesma aprovação, de 97%, com 81,8% de avaliações excelente. No internamento, a nota média para experiência no hospital foi de 9,48 em uma escala de 0 a 10. No ambulatório, cada especialidade recebeu a seguinte nota média: psiquiatria, 9,45, neurologia, 9,30. Ortopedia, 8,97. Cardiologia, 8,84. Pneumologia, 8,41. O índice de pacientes que tiveram problema de saúde resolvido e encaminhado de forma adequada variou de 91,3% na ortopedia a 98,4% na pediatria. Para 87,2% dos entrevistados, a saúde do município melhorou muito depois do início do funcionamento do hospital. O principal benefício apontado foi não precisar viajar para outra cidade em busca de atendimento. Isso aparece também nos procedimentos. Em 2026, até esse mês, foram realizadas 210 cirurgias eletivas na cidade por meio dos contratos mantidos pelo município. 199 no Hospital Santa Casa, sendo 106 de cirurgia geral, 71 de ortopedia, 15 de otorrinolaringologia e 7 de urologia, além de 11 cirurgias de ginecologia no Hospital Miquelito. São 210 pacientes que operaram perto de casa, sem deslocamento, para hospitais de referência da região, como os de Toledo e Cascavel. As pesquisas fazem parte do trabalho contínuo de monitoramento e fiscalização dos contratos entre o município e os hospitais, feito ao longo de todo o ano, com visitas técnicas, análise de indicadores e escuta direta dos usuários.
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3: 13:25.
1: Moradores do interior de Santa Helena relatam mais de 30 oscilações de energia e temem prejuízos. Moradores da linha gaúcha no interior de Santa Helena relatam instabilidade no fornecimento de energia elétrica da Copel. Segundo relatos, as luzes ficam piscando constantemente, com interrupções rápidas e o retorno imediato da energia, situação que tem preocupado os moradores devido ao risco de danos aos equipamentos elétricos. Um dos moradores relatou que somente ontem a energia teria oscilado mais de 30 vezes. Segundo ele, no sábado foram registradas entre outras 15 e 20 oscilações. Diante da situação, os moradores precisaram retirar equipamentos da tomada, incluindo congeladores e aparelhos de ar-condicionado, como forma de tentar evitar possíveis danos provocados pelas variações de tensão. Ainda conforme os moradores, o problema tem causado preocupação, principalmente porque os equipamentos chegam a desligar e tentar religar rapidamente durante as oscilações. A comunidade aguarda uma solução para o problema e teme que a instabilidade possa resultar em prejuízos caso os aparelhos sejam danificados.
6: Sicredi e Visa ampliam o serviço de concierge com atendimento via WhatsApp. O Sicredi, instituição financeira cooperativa com mais de 10 milhões e meio de associados e presença em todo o país, anuncia uma nova evolução na experiência oferecida aos portadores do cartão Sicredi Visa Infinity. Em parceria com a Visa, a instituição lança o Concierge Sicredi Visa Infinity, um serviço que passa a disponibilizar atendimento dedicado via WhatsApp para seus associados. A novidade representa um avanço na digitalização dos serviços voltados ao público do cartão, tornando mais simples, ágil e conveniente o acesso aos benefícios. O novo canal já está à disposição dos portadores do cartão Sicredi Visa Infinity, que podem solicitar apoio para planejamento de viagens, reservas em restaurantes, experiências gastronômicas, eventos culturais, entretenimento, dicas, presentes e muito mais, diretamente pelo WhatsApp, utilizando o número dedicado aos associados do Sicredi. O Concierge Sicredi Visa Infinity conta com uma estrutura prioritária para os associados da instituição, oferecendo suporte personalizado para demandas do dia a dia, viagens e experiências premium, com foco na personalização, agilidade, relacionamento próximo e humanizado, característico do modelo cooperativo do Sicredi. Além do novo canal via WhatsApp, os associados que utilizam o cartão Sicredi Visa Infinity continuarão contando com suporte especializado nos canais tradicionais de serviço, como via telefone, plataforma digital da Visa e e-mail, para planejamento de suas viagens, reservas de hotéis e restaurantes, acesso a benefícios disponibilizados, busca por ingressos para eventos e recomendações personalizadas para diferentes ocasiões. O canal do Concierge via WhatsApp está disponível através do número código 11-4949-3412. Repito, código de área 11-4949-3412, onde uma equipe fará o atendimento personalizado ao associado de onde ele estiver. O serviço também está disponível via plataforma digital ou, se preferir, pelo e-mail conciergesicredi@visadigitalconcierge.com. Repito, conciergesicredi@visadigitalconcierge.com.
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5: 13:31.
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isso aí, gente! Nós estamos chegando! É, 13 horas com 32 minutos, 13:32 da tarde, tamo chegando, gente! Tá pintando por aqui, tá começando na sua tarde o seu, o nosso, o Tarde Alegre! É, tarde alegre, tarde boa, tarde legal, tarde de segundona! É, tarde quente, né? Tarde quente, calor escaldante, gente! É, beba água, use protetor solar, porque o sol, minha gente, tá de rachar, hein? Bom, e a partir de agora sou eu, Jonas Paulo, que te faço companhia por aqui no melhor do rádio, no melhor da sua M580. A partir de agora até as 15 é Tarde Alegre no ar e a gente vai por aqui juntos, juntos, juntos no canal 580, na sua, na nossa Grande Lago e o nosso Tarde Alegre.

De agora você vem conosco no 3268-1212. Você manda o seu recadinho, manda o seu alô, confirma a audiência, companhia e sintonia. É a programação Grande Lago e o nosso Tarde Alegre especial dessa segundona. Ó, a temperatura no momento, segundo os termômetros da Grande Lago, também de acordo com o Cimepar, temperatura do momento é de 34 graus, gente. Mas a sensação térmica já batendo a marca aí dos 41 graus, hein? É calorão, hein? E nem é verão ainda, né? E nem chegou o verão, estamos vivendo aí a primavera, né? E o calorão aí já tá batendo com força na porta aí, hein?

segundona por aqui, ó. Daqui a pouco a gente vai falar de clima, hein? Tem sol na segunda-feira, o final de semana foi de muito calor, mas também tem mudança aí no clima pra terça e quarta-feira. Muita chuva pra vir aí, gente. É, daqui a pouco a gente... Daqui a pouco nós vamos atualizar aí os destaques do clima, tá bom? Ó, hoje 28 de setembro, finaleira de mês. É, estamos aí a praticamente 3 meses do final do ano, né? Tá louco, hein? Pouco mais de 90 dias para a chegada de 2027. Reta final de ano, hein? Reta final, aperta o cinto aí, tá bom? Hoje, aliás, hoje é a última segunda-feira de setembro, né? Última segundona do mês de setembro. Bom, marcando por aqui hoje algumas datas, alguns fatos. Hoje é dia da gratidão à Mãe Preta. Dia da lei do ventre livre e da lei dos sexagenários. Hoje também é dia do hidrógrafo. É a data em que marca por aqui, estaria de aniversário, né? Nascia em um dia como hoje, ele, cantor e compositor, Tim Maia.

Compositor e maestro brasileiro, Sebastião Rodrigues Maia, mais conhecido aí como Tim Maia. Foi cantor, compositor, maestro, produtor musical, multiinstrumentista, empresário e político brasileiro. É um dos pioneiros da introdução dos gêneros soul e funk na música popular brasileira e reconhecido como um dos maiores ícones da música do

nascida em 28 de setembro de 1942, no Rio de Janeiro. Tim Maia, que faleceu em Niterói, no Rio de Janeiro, em 15 de março de 98, aos 55 anos de idade. Filho aí de... teve filhos, né? Carmelo Maia, Léo Maia, José Carlos da Silva Nogueira. Filho de Maria Imaculada Nogueira e Altivo Maia. Participou aí de Caldo Sputniks desde 1950.

É, Sebastião Rodrigues Maia, o Tim Maia. Cresceu aí no Rio de Janeiro, né? O mal e o bem. Os pioneiros aí do soul e do funk na música popular brasileira, né? Conviveu aí sua juventude com Jorge Benjor, Erasmo Carlos. Fundou o grupo The Sputniks em 1957, no qual cantou junto aí com Roberto Carlos. Em 1959, emigrou para os Estados Unidos, onde teve seus primeiros contatos com o soul, vindo a ser preso e deportado por roubo e porte de drogas, né? Em 1970, gravou seu primeiro álbum, intitulado Tim Maia, que rapidamente tornou-se um sucesso, né, gente? É, um sucesso aí com músicas como essa aqui, ó, Azul da Cor do Mar.

de sua carreira, iniciada em 1968 a 69, teve primeiro compacto e composições. Em 1970 lançou seu primeiro álbum, Tim Maia. Os anos 74 e 75, conversão, lançamento de discos e também decepção aí com a cultura racial, né? Na década de 80, considerado aí o descobridor dos Sete Mares e outras gravações aí que fizeram sucesso, né? Principalmente aí o descobridor dos Sete Mares. Década de 90 teve regravações de clássicos, bossa nova, gravações independentes. Teve aí um problema na sua saúde e também acabou falecendo, né? Em 98.

0: Além da carreira musical, tentou, né, também carreira política, filiou-se ao PSB em outubro de 1997, onde seria candidato a Senado pelo Rio de Janeiro nas eleições gerais de 98, porém, acabou falecendo aí antes, né? Tim Maia teve problemas aí, devido ao intenso consumo de uísque, cocaína, maconha. E
1: mas quem sofre sempre tem que procurar.
0: Teve uma gangrena de Fournier, né, que foi retirada por uma operação de emergência. E aí também lutou contra obesidade, hipertensão, enfim, né? Teve problemas pulmonares, metabólicos, pressão, diabetes, né? Em 98, ele acabou falecendo, né? Bom, mas Tim Maia deixou um legado significativo na música popular brasileira, né? Influenciado aí por diversos artistas e também contribuindo aí para o desenvolvimento, né, da música contemporânea no Brasil, né?

É, um pouquinho, né? Um pouquinho aí da carreira de Tim Maia, nascido em 28 de setembro de 1942. Bom, tá de aniversário hoje também as atrizes Guta Strisser, Mira Sorvino e Patrícia França. E também no mundo da música, né? Tá de aniversário hoje ela, Roberta Miranda.

Roberta Miranda, Maria Albuquerque Miranda, né? Conhecida aí artisticamente como Roberta Miranda. Também cantora, compositora, multiinstrumentista brasileira, consagrada pelo povo com o título de Rainha do Sertanejo. Roberta Miranda é uma das cantoras brasileiras que mais vendeu álbuns, com mais de 28 milhões de cópias. Está de aniversário hoje, nascida em 1956 em João Pessoa, na Paraíba, completando aí 70 anos de idade. E é com ela que a gente começa o nosso Tarde Alegre de hoje. Agora 13h45 na Grande Lago. Boa tarde.

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0: aqui agora 13 horas 55 minutos, 13:55 por aqui. Ó, já vamos atualizando os destaques do clima, porque daqui a pouco a gente vai trazer por aqui transmissão aí da sessão da Câmara de Vereadores. Nós temos hoje sessão extraordinária da Câmara de Vereadores de Santa Helena. Tivemos já pela manhã sessão ordinária, com a pauta aí, indicações, projetos que foram votados. E nós temos também, hoje à tarde, logo mais às 14 horas, sessão extraordinária, a 19ª do ano. Nós temos aí 3 projetos que serão discutidos e votados, né? Abertura de crédito, lei que institui o Dia Municipal da Valorização do Servidor e do Agente Público de Santa Helena, e também um projeto de resolução que autoriza a mesa diretora a custear a participação dos colaboradores da Câmara de Santa Helena em evento gastronômico cultural tradicional em alusão ao Dia do Servidor Público, tá bom? Mediante aí a dispensa de licitação em razão do valor. Enfim, são 3 projetos que serão votados logo mais aí pela Câmara de Santa Helena, e a gente vai transmitir ao vivo a sessão aí e a votação, discussão e votação destes assuntos, tá bom? Agora 13:56.
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0: Vamos lá então, de tempo e temperatura, trazendo os destaques por aqui, segundo o CIMEPAR, o Sistema de Tecnologia e Monitoramento Ambiental do Paraná, atualizando aí as condições do clima, os destaques do tempo, tá bom? Bom, hoje são previstas aí formação de instabilidades, com destaque para metade sul do estado, favorecidas aí pela presença do calor, com possibilidade até de tempestades pontuais e eventos de maior intensidade, gente. Ao longo da tarde, as áreas de chuva avançam em direção ao leste, atingindo aí região metropolitana de Curitiba e o litoral. Nas regiões noroeste, aqui no oeste, na porção central, também são esperadas pancadas de chuva, algumas até de forte intensidade, acompanhadas aí de raios, rajadas de vento, porém de forma mais pontual e irregular, tá bom? Segundo a meteorologista Bianca Pinheiro de Ângelo, o início da formação de um ciclone entre o Rio Grande do Sul e o Uruguai favorece o aumento das instabilidades e a ocorrência de tempestades sobre o sul do Brasil. No Paraná ainda são observados sistemas convectivos organizados, mas já ocorrem aí pancadas de chuva isoladas na faixa sul do estado, tá bom? Bom, em Santa Helena, no momento, temperatura de 35 graus e a sensação já é de 42 graus. Gente, esse calorão, né, combinado aí com a instabilidade atmosférica, é perigoso, né? Esperamos que não tenhamos nada aí de tempestades, enfim, fortes rajadas de vento, como já tivemos aí em semanas anteriores, né? Vamos torcer para que o clima venha mais manso do que nós já tivemos nos últimos dias, né? Para Santa Helena não temos previsão de chuva para hoje, né? Previsão aí é de céu, sol e muito calor, é o que nós temos nesse momento. Para amanhã, terça-feira, 31 milímetros. Chuvas, principalmente aí no período da tarde, né? Ao longo da tarde e noite. Na quarta-feira, 78 milímetros, hein? Previsão de chuva para o dia todo. E diminuição também das temperaturas, né? Amanhã ainda máximas de 32. Para quarta-feira, mínimas de 21 e máximas de 26. Quinta e sexta, mínimas de, que variam entre 16 e 19 graus, máximas que oscilam entre 25 e 27. Sábado e domingo, pancadas de chuva, né? Tem 8 milímetros para o sábado e 12 milímetros para o domingo. Mínimas de 20, máximas de 28 graus no final de semana. Bom, tem bastante chuva aí para os próximos dias, né? Principalmente aí para o início do mês de outubro, né? A primeira semana, inclusive o domingo de eleições aí com bastante chuva, né? E também a semana seguinte aí do primeiro turno das eleições tem bastante chuva aí, com volumes que variam aí entre 2 e 10, 11 milímetros, 12 milímetros, né? Pancadas de chuva aí praticamente para a semana toda aí após o primeiro turno das eleições. Mas o principal aí, o que chama mais atenção e até deixa a gente um pouco aflito, é a mudança no clima de hoje para amanhã, né? Que pode trazer tempestades aí para a nossa região. 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Abraço pro Tite, lá na Moreninha. Adriano Hack tá na sintonia, tá na escuta. A gente só tá aguardando aí o início da sessão da Câmara de Vereadores, sessão extraordinária. E após a sessão a gente volta por aqui, 14 horas em ponto.

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2: Sandra Suete, que faça a verificação de quórum.
3: Verifico a presença dos vereadores Adriana Dequino Gracelli, Anderson Rodrigo Draghetti, Aquiles Marcelo Alba, Janaína Paula Teodoro, Maurício Luiz Vairich, Paulo César Zembrezuski, Paulo Júlio Vazata, Sandra Aparecida Cogelisque Soete e Valmir Volks.
2: Registrados também em áudio e vídeo a presença dos vereadores nominados. Constato a presença do número regimental para abertura da sessão extraordinária convocada através do ofício circular número 26 de 2026 do Poder Legislativo. Invocando a proteção de Deus, declaro aberta a 19ª sessão extraordinária do Poder Legislativo do ano de 2006. Passamos para a ordem do dia, onde temos 4 projetos para serem discutidos, sendo o projeto de lei... Melhor dizendo, 3 projetos. Três projetos para serem discutidos, sendo o projeto de lei número 43/2026, que dispõe sobre a abertura de crédito adicional especial suplementar no orçamento do município de Santa Helena para o exercício de 2026, no valor de R$ 1.980.000. Projeto de lei número 48, que dispõe sobre do Dia Municipal de Valorização do Servidor e do Agente Público de Santa Helena, autoriza o Poder Executivo a realizar despesas com aquisição de fichas de participação em evento comemorativo com atividades artísticas e culturais e da outras providências, e o projeto de resolução número 03/2026, que autoriza a mesa diretora a custear a participação dos colaboradores da Câmara Municipal de Santa Helena em eventos gastronômicos, cultural tradicional, em alusão ao Dia do Servidor, mediante despesa de licitação em razão do valor, e estabelece mecanismos de controle de fruição e da outras providências. Passamos agora à discussão e votação então dos projetos. Peço que a vereadora primeira secretária Sandra Suete faça a leitura do projeto de lei número 43 de 2026.
3: Projeto de lei número 43 de 1º de setembro de 2026. Dispõe sobre abertura de crédito adicional especial e suplementar no orçamento do município de Santa Helena para o exercício de 2026. A Câmara Municipal de Santa Helena, Estado do Paraná, aprovou e eu, prefeito do município de Santa Helena, sanciono a seguinte lei. Artigo 1º. Fica o Poder Executivo autorizado a abrir crédito adicional especial e suplementar no Orçamento Geral do Município para o exercício financeiro de 2026 até o valor de R$ 1.980.000, conforme abaixo. Secretaria Municipal de Desenvolvimento Econômico, Departamento de Indústria e Comércio, Incentivo ao Setor Industrial, Comercial e Prestação de Serviços, Fonte 505 do Exercício, Subvenções Econômicas, valor R$ 600 mil, Fonte 1045, Subvenções Econômicas, R$ 630 mil, Secretaria Municipal de Esportes e Lazer, Fundo Municipal de Esporte e Lazer, Ações do Fundo Municipal de Esporte e Lazer, Fonte 10.502, Equipamentos e Material Permanente, R$ 750 mil, no total de R$ 1.980 mil. Artigo 2º. Para dar cobertura ao crédito de que trata o artigo anterior, ficam indicados como recursos nos termos do artigo 43, parágrafo 1º, incisos 2 e 3 da Lei Federal nº 4.320, de 64, o excesso de arrecadação do exercício da Fonte 10.502, Fundo Municipal de Esporte Estadual, número 01 de 2026, no valor de R$ 750 mil, e anulação parcial ou total de dotação orçamentária, conforme demonstrativo a seguir. Secretaria Municipal de Desenvolvimento Econômico, Assessoria, Coordenação e Manutenção Portuária, Atividades da Central de Manutenção do Porto, Fonte 505, Constituição ou Aumento de Capital de Empresas, R$ 500 mil, Fonte 505, Contribuições, R$ 100 mil, Secretaria de Agricultura e Abastecimento Rural, Central de Fomento à Agricultura, Fomento à Agroindustrialização, Fonte 1045, Obras e Instalações, R$ 630 mil, no total de R$ 1.230 mil. Artigo 3º, esta lei entra em vigor na data de sua publicação. Município de Santa Helena, 1º de setembro de 2026, Clademar João Marasquim, Prefeito Municipal. Mensagem ao projeto de lei número 43 de 2026. Senhor Presidente, senhoras vereadoras, senhores vereadores, Encaminhamos à apreciação dessa egrégia Câmara Municipal o projeto de lei número 43 de 2026, que tem por finalidade autorizar a abertura de créditos adicionais mediante remanejamento de recursos orçamentários, bem como aplicação de recursos oriundos do Estado do Paraná, destinados ao fortalecimento das ações esportivas do município. Na Secretaria de Desenvolvimento Econômico, o remanejamento orçamentário permitirá a adequação das dotações destinadas ao programa Desenvolve Santa Helena, possibilitando o pagamento dos juros subsidiados previstos no programa e assegurando a continuidade do apoio aos empreendedores beneficiários. Na Secretaria de Esportes e Lazer, os recursos serão destinados à aquisição de um micro-ônibus para atender as demandas de transporte de atletas, equipes, comissões técnicas e participantes de projetos, treinamentos e competições esportivas promovidos ou apoiados pelo município. A aquisição contribuirá para o fortalecimento das políticas públicas de esporte e lazer, proporcionando melhores condições para o deslocamento e a participação dos munícipes nas atividades esportivas. Diante da relevância das medidas propostas e da necessidade de assegurar a continuidade e a adequada execução das ações públicas contempladas, contamos com o apoio dos nobres vereadores para a aprovação da presente proposição. Atenciosamente, Clademar João Arasquim, Prefeito Municipal.
2: Projeto de Lei número 43, 2026, que dispõe sobre abertura de crédito adicional especial e suplementar no orçamento do município de

0: tanto nós brigamos e pedimos para ter uma agroindústria, ajudar o pequeno agricultor. Já fizemos inúmeras e inúmeras indicações aqui, cobramos o incentivo para as agroindústrias, para os pequenos agricultores, e hoje nós chegarmos aqui e aprovar, nós vereadores aprovar, tirar dinheiro da agroindústria. Se você olhar ali na fonte, na Secretaria de Agricultura e Abastecimento, Central do Fomento à Agricultura, Fomento à Agroindustrialização, na parte de obras e instalações, nós estamos tirando 630 mil. Então, nós não tivemos ainda nenhum tipo de incentivos às agroindústrias, aos pequenos agricultores, e nós estamos tirando dinheiro para colocar em outras fontes. Sou a favor, acho que o município, nós aprovamos e nós defendemos o esporte, nós defendemos e aprovamos o Invest Santa Helena, mas eu acho que o município tem outras formas de estar fazendo, honrando esses compromissos. Seja lá no excesso de arrecadação, seja no superávit. Então, são dois exemplos simples, né? Como a gente não está ali por dentro da gestão, a gente acaba não sabendo outros formatos que a gente poderia até tá sugerindo. Mas são duas fontes fáceis da gente citar aqui. Então, eu não concordo com a retirada do dinheiro da agroindustrialização, bem pelo contrário, sou a favor do incentivo. Acho que nós já deveríamos ter feito alguma ação para essas comunidades. Então, eu não posso aceitar e eu não posso aprovar um projeto desse.
1: Essas foram as considerações do vereador Paulão sobre o projeto de lei número 43/2026, que continua em discussão.
2: Peço a palavra, senhor presidente.
1: Com a palavra, vereador Aquiles.
3: Senhor presidente, nobres colegas vereadores, aqui nos estamos assistindo. Na verdade, eu também não sou 100% favorável a essa medida, mas ela é extremamente necessária. Por quê? Esse recurso que vai atender o Desenvolve Santa Helena, até a gente sabe, não é para novos cadastros, mas sim para honrar o compromisso que foi emitido, muitas cartas de aptidão pela Secretaria de Desenvolvimento Econômico. A procura foi grande, tanto que me passaram um número assim, bem maior do que era normal. E em algum momento a Secretaria ela deixou de prestar bem atenção e liberou demais. Então o que acontece? Esses compromissos vão ter que ser honrados, né? Se emitiu uma carta de aptidão assinada pelo secretário, os empréstimos foram feitos no banco, nas cooperativas de crédito, e acredito que sim, é extremamente importante. Porém, que seja feita uma nova... Que seja restabelecido o programa Desenvolve Santa Helena, e aí sim, um novo cálculo, uma nova forma, talvez mais célere, porque que prejudica, pelo que eu andei entendendo... A carta de aptidão demora, a pessoa que pega, a empresa que pega essa carta de aptidão, ela tem um prazo de até 4 meses para ver se vai pegar o empréstimo, se não vai. A gente sabe que tem toda a questão burocrática nas entidades financeiras, mas aí deixa um recurso às vezes que fica limitado. Então acho que a gente tem que mudar a lei ao ponto de reduzir. A pessoa pegou essa carta de aptidão, ela tem um prazo aí máximo de 1 mês para tentar fazer a operação de crédito para o município conseguir se adequar ao seu orçamento. Mas fica aqui também, como falei, nossa cobrança, não acho certo, um programa de tamanha importância para o comércio está hoje parado. Seria essas nossas considerações, senhor presidente.
1: Essas foram as considerações do vereador Aquiles para o projeto de lei número 43, que continua em discussão.
2: Peço a palavra.
1: Com a palavra, o vereador Naná.
4: Senhor presidente. Eu comungo da ideia do vereador Aquiles, mas também penso que o vereador Paulão está carregado de razão. Veja só, a carta de... Eu utilizei, agora é Invest, né? Lá no passado, lá era... Isso, Desenvolve, desculpa. Eu fui agraciado com o Invest. O prazo, ele dá... para o empresário uma condição dele lá levantar há interesse, e nesse meio tempo que o Joãozinho demora ou não para efetivar a sua negociação e está retornando à secretaria, a secretaria atendeu tantos e tantos outros empresários. Quando daqui a pouco a secretaria está preparada para um volume, penso eu, né, que é mais ou menos esse sentido, o camarada que estava naquela, pega ou não pega, ele também volta. E ele está com a carta apto a buscar a instituição financeira.

0: vocês vão precisar sentar, eu estando aqui ou não, mas vocês, para realmente rever com bastante critério, né? Não deixar de atender, mas que o espaço de tempo seja menor. Porque senão quem está lá na secretaria desenvolvendo esse trabalho, ele também fica refém. O cara tem condições de receber a carta, a secretaria, o funcionário lá, emite a carta e fica naquela, pega, não pega, pega, não pega, e nesse meio tempo, outros empresários também estão aptos a receber o incentivo. E agora, abre aspas, o problema está criado. Temos que achar uma solução.
1: Senhor, me cede uma parte?
0: Com toda certeza, nobre vereador.
1: Obrigado, Naná. A minha sugestão, sim, sou totalmente a favor, compartilho da fala de vocês, né? Eu acho assim, esses ajustes internos da secretaria, eu tenho um entendimento também, talvez a gente tinha que pegar e diminuir, se tem essa dificuldade, acho que o secretário pode nos procurar, ele sempre vai ter o nosso apoio. A minha única questão é não tirar o dinheiro da agroindústria para repassar. Acho que o município tem como buscar em outras fontes. É só isso. O município, sim, tem que honrar. Eu sou totalmente a favor. Mas eu só acho que a da fonte que está sendo tirada da agroindústria para passar ali, eu não concordo. Por isso que eu sou contra o projeto. Mas, sim, se dentro da Secretaria de Desenvolvimento desse projeto maravilhoso que é o Desenvolve, eu sou totalmente a favor. Só para, talvez, eu não me deixei me entender bem, a minha postura é essa. Só sou contra o local da fonte que está sendo anulada.
0: Perfeitamente, vereador. O senhor é a favor, mas gostaria que fosse de outro lugar, local tirado. Mas eu acho que no momento, quem enviou para cá foi o Poder Executivo, deve ter sentado com o planejamento, com a administração, com as finanças ali. Salvo engano, vereador Paulão, essa dotação é para obras e investimentos, né? Que está sendo tirado. Talvez no momento agora, nesse exato momento, não tenha nada em andamento nesse sentido. E mais defensor do que o homem do campo, carrego aqui na minha empresa, o parceiro do homem do campo. Então fica até chato a gente dizer que está prejudicando. Nós acho que não estamos aqui prejudicando. No momento é esse local que nós temos. O senhor falou em superávit, mas pelo que está se demonstrando, a arrecadação está caindo nesse momento, e vamos aqui fazer um compromisso entre nós, que na primeira oportunidade, oxalá que amanhã depois o orçamento, os ROIDs dê uma alavancada, nós destinamos novamente esse recurso para as agroindústrias, porque penalizar quem quer que seja nesse momento não é interessante, mas temos um problema a ser resolvido, por isso que no momento eu sou favorável ao projeto. Seria isso, senhor presidente.
2: Essas foram as considerações do vereador Naná sobre o projeto de lei número 43, que continua em discussão.
3: Eu peço a palavra, presidente.
2: Com a palavra, a vereadora Janaína.
4: É triste, né?
3: Senhores, é um dilema, né? Complicado a situação. Que a situação financeira do município está complicada não é novidade, porque a gente tem falado disso semanalmente. Quando desceu a lei orçamentária para a Câmara, nós já falamos que o orçamento do ano que vem não é porque quer, mas enfim, a arrecadação caiu, tem que reduzir o orçamento, mas a folha não se mexe, que a folha aumentou e tudo mais. Mas é assim, por que que é um dilema? Porque não aprovar, você, de alguma maneira, prejudica as empresas que já estão confiando nesse fomento. Eu falei já esses dias, na verdade, não se fez muito pelas empresas. Subsídio de juro já é alguma coisa. E se a gente, de repente, rejeita isso, vai explodir lá na ponta, na empresa. Ou, quem sabe, voltaria um projeto para cá, apresentando uma outra fonte. Aí tem o ônibus, porque a gente vive esse tipo de amarração há muitos anos. As coisas vêm para cá meio alinhadas já, para não restar a forma de rejeitar, mas eu entendo o vereador Paulão, porque a gente que tem contato, e ele muito mais do que eu, com a AMPAS, inclusive, sabe do quanto a AMPAS gostaria de um incentivo à agroindustrialização, sabe das demandas que eles têm, sabe do quanto há tempo já pedem por isso, e agora a gente se depara num momento tirando o recurso dessa fonte para cumprir obrigações que o município tem, pois não.
1: Vereadora, me cede um pouquinho?
3: Com certeza.
1: Bem simples essa. O prefeito tem 15% de remanejamento. É só ele fazer dar um canetaço lá, ele resolve. Não sei nem um projeto de lei. Então, assim, ninguém vai ser prejudicado, as empresas não serão prejudicadas. Isso eu tenho total ciência, é só a fonte. É só buscar uma nova fonte, e nós sabemos que o projeto de lei nem precisa passar por nós, que ele tem esse poder, que foi dado esse poder de 15% dele, manejamento para ele, né? Obrigado.
3: Eu hoje confesso que não sei se ainda tem os 15%, né? Porque muito já foi feito e executado do orçamento. De qualquer maneira, assim, eu venho só para dizer a todos que não sou de acordo com a forma como as coisas vêm sendo feitas. Vocês já sabem da nossa posição. Já uns dias atrás foi tirado do investimento do porto 500 mil, com o anúncio de que viria um novo projeto de suplementação para dar subsídio para o Desenvolve, né? E agora se cumpriu, porque vem de novo o projeto, tira mais 500 mil lá do porto, mais 100 mil da outra parte, e aí, para nossa surpresa, vai tirar 630 mil da agroindustrialização, que é um setor que precisaria muito de implementação e não de retirada de subsídio. Mas, para que as pessoas depois não digam que a Janaína, que não deixou que as empresas fossem cumprido com a obrigação e tudo mais, não é a Janaína que vai impedir que o prefeito faça isso. Só que precisa repensar, gente. Nós vemos aí o ano indo para o final e esse tipo de situação acontecendo, um orçamento que será votado e o ano que vem todo pela frente. Mas, enfim, era só isso. Tem que cuidar, vai tirar do setor que é sensível, já que já é sensível, para cumprir com as obrigações, e as empresas estão esperando por isso. É só por isso que a gente vai pela aprovação do projeto.
2: Essas foram as considerações da vereadora Janaína sobre o projeto de lei número 43, que continua em discussão.
5: Peço a palavra.
2: Com a palavra, a vereadora Sandra.
5: Cumprimento, senhores vereadores. Realmente, nós estamos aí numa saia justa, né? Nós estamos aí Isso aí, senhores, na verdade, é um arrastar de prioridades que vem deixando para depois, vem se arrastando. E claro que hoje nós temos a questão do dólar baixo, mas nós temos prioridades que precisam ser elencadas. E eu entendo a preocupação do Paulão, como eu também comungo dessa ideia, vereador Paulo. Imagina, eu cobrei muito pela questão do ônibus para o transporte dos atletas, cobrei muito e hoje está vindo o ônibus. Porém, eu também cobrei muito sobre a questão do porto. E aí está sendo tirado R$500 mil do porto, mais R$630 mil o fomento da agricultura, da agroindustrialização. Então, senhores, o que são prioridades hoje para o nosso município? Será que não tem outro remanejamento, que comércio também é prioridade? E nós entendemos que as empresas estão contando com esse recurso, e nada mais do que justo do que ter esse recurso. Agora, se o município está fazendo, fazendo compromisso com o que não tem, está fazendo compromisso com o dinheiro que não tem, então é complicado. Daí chega para nós aqui, nós vamos ter que escolher entre prioridades, entre coisas importantíssimas, tanto a questão do esporte, que vai ser o transporte de nossas crianças, tanto a questão do porto e tanto quanto a questão da agricultura, agroindustrialização, e a questão do incentivo para o desenvolvimento do comércio. Então, assim, senhores, é complicado. Para essa parte, parece que a gente precisa. Aí nós temos que ter entendimento, aí precisam da nossa contribuição. Então, assim, são coisas difíceis. Hoje nós temos realmente uma situação complicada para nós votarmos, senhores. E eu digo para vocês que eu comungo totalmente da fala do vereador Paulo. Eu acho que nós precisamos arranjar outras formas, tirar de outras coisas que não são tão importantes quanto essas aqui. Então, é uma situação difícil hoje para nós analisarmos e votarmos. Seriam essas minhas considerações.
2: Essas foram as considerações da vereadora Sandra para o projeto de lei número 43, que continua em discussão. Projeto de lei número 43 de 2026, ele está na sua primeira votação. Se tiver algum vereador contrário, por favor, se manifeste. Temos dois votos contrários. Então, o projeto de lei 43 fica aprovado, então, aí pela maioria na sua primeira discussão.
6: Senhor presidente, por questão de ordem, Em nome da Comissão de Justiça e Redação, eu gostaria de invocar o artigo 93 do Regimento Interno para pedir a dispensa. O senhor submeteu ao plenário a dispensa do parecer da Comissão de Justiça e Redação com relação ao projeto 48.
2: 48?
6: Isso.
2: O 03, tá bem?
6: O 03 eu acho que eu tenho.
2: Tá bem?
6: Não deu tempo, 48.
2: Só deixa eu conferir aqui que eu acho que ele tem. Tem. 48, então. Coloca então o pedido de dispensa do parecer aí do vereador Aquiles aí, então. Plenária para apreciação. Todos de acordo? Então fica dispensado aí o parecer aí para o projeto de lei então 48 de 2026. Peço que a vereadora primeira secretária Sandra Sueto faça a leitura do projeto de lei número 48 de 2026.
5: Projeto de lei número 48 de 17 de setembro de 2026. Institui o Dia Municipal de Valorização do Servidor e do Agente Público de Santa Helena. Autoriza o Poder Executivo a realizar despesas com aquisição de fichas de participação em evento comemorativo e com atividades artísticas e culturais e da outras providências. A Câmara Municipal de Santa Helena, Estado do Paraná, aprovou e eu, prefeito municipal, sanciono a seguinte lei. Artigo 1º. Fica instituído no âmbito do município de Santa Helena o Dia Municipal de Valorização do Servidor e do Agente Público, a ser comemorado anualmente em 31 de outubro, em referência ao Dia do Servidor Público já reconhecido na Lei Municipal nº 1759, de 2 de abril de 2008. Artigo 2º. Fica o Poder Executivo autorizado a realizar programação de valorização e incentivo aos servidores e agentes públicos municipais, compreendendo a aquisição e distribuição gratuita de fichas de participação no evento gastronômico cultural do município, na modalidade Café Colonial, nos termos do artigo 4º desta lei, bem como a organização, promoção ou custeio de atividades recreativas, interativas e esportivas, atrações artísticas e culturais e demais atividades alusivas à data. Artigo 3º. Poderão ser beneficiados da programação instituída por esta lei os servidores públicos municipais efetivos, os ocupantes de cargos em comissão e funções de confiança, os servidores temporários e demais agentes públicos contratados sob regime especial, os trabalhadores terceirizados que prestem serviços contínuos ao município por intermédio de empresas contratadas e os estagiários vinculados a órgãos e entidades da administração municipal. Parágrafo 1º, o benefício previsto nesta lei tem natureza eventual, comemorativa não habitual, não se incorporando sob nenhuma hipótese à remuneração ou subsídio, à bolsa auxílio ou a qualquer parcela de natureza salarial ou indenizatória dos beneficiários, tampouco gerando direito adquirido à sua concessão em exercícios futuros. Artigo 4º, fica o Poder Executivo autorizado a adquirir mediante inexigibilidade de licitação, nos termos da Lei Federal nº 14.133, de 1º de março, ou melhor, 1º de abril de 2021, fichas de acesso ao evento Café Colonial, diretamente junto a entidades que o promove no município, Associação Municipal dos Pequenos Agricultores, AMPAS, em razão da inviabilidade de competição decorrente da exclusividade do evento por ela organizado. Parágrafo 1º, o valor unitário da ficha não poderá ultrapassar R$ 55,00. Artigo 5º, as despesas decorrentes dessa lei correrão à conta de dotação orçamentária própria, consignada no orçamento vigente da Secretaria Municipal de Agricultura e Abastecimento Rural, suplementada ou remanejada, se necessário, na reforma da legislação orçamentária e financeira aplicável. Artigo 6º, essa lei entra em vigor na data de sua publicação, Santa Helena, aos 16 dias do mês de setembro do ano de 2026. Clademar João Marasquim, prefeito municipal. Mensagem ao projeto de lei número 48. Senhor presidente, senhoras vereadoras, senhores vereadores, submeto à elevada apreciação dessa Casa de Leis o incluso projeto de lei que institui no âmbito do município de Santa Helena o Dia Municipal de Valorização do Servidor e do Agente Público, a ser comemorado anualmente em 31 de outubro, e autoriza o Poder Executivo a realizar despesas com aquisição de fichas de participação em evento comemorativo e com atividades artísticas culturais alusivas à data, Cumpre registrar de início que a comemoração dessa data já se encontra consagrada no artigo 204 da Lei Municipal número 1759, de 2 de abril de 2008, Estatuto do Servidor Público Municipal, que fixou o dia 31 de outubro como o Dia do Servidor Público. O mesmo diploma legal, em seu artigo 205, já contempla a possibilidade de instituição de incentivos funcionais, prêmios, medalhas, diplomas de honra ao mérito, evidenciando que a valorização do quadro de pessoal é preocupação muito incorporada à legislação municipal. Falta, contudo, um instrumento legal específico que autorize o Poder Executivo a dar concretude a essa comemoração, com o necessário lastro orçamentário, o que ora se propõe. Os servidores e agentes públicos municipais efetivos, comissionados, temporários, terceirizados e estagiários constituem o elemento humano essencial à prestação de serviços que diariamente alcançam a população de Santa Helena, nas áreas da saúde, educação, assistência social, infraestrutura e administração, entre outras. Reconhecer e valorizar esse conjunto de trabalhadores não é mera liberalidade, mas medida de gestão de pessoas alinhada aos princípios da eficiência e da moralidade administrativa. Na exata medida em que o investimento em reconhecimento e motivação tende a estender o alcance da política pública a todos os agentes que atuam junto à administração municipal, independentemente da natureza do vínculo, em atenção ao princípio da isonomia, porquanto todos contribuem, cada qual em sua esfera de atuação, para a mesma finalidade de interesse público. No que se refere à execução da política pública, optou-se pela aquisição de fichas de participação do evento Café Colonial, promovida pela Associação Municipal de Pequenos Agricultores, a AMPAS, entidade que reúne famílias da agricultura familiar do município. A medida, além de promover a integração e o reconhecimento dos servidores, contribui para o fomento da agricultura familiar local, por se tratar de um evento tradicional e organizado com exclusividade por essa entidade, com apoio de demais entidades locais. A aquisição de fichas dar-se-á mediante inexigibilidade de licitação, nos termos da Lei Federal número 14.133, de 1º de abril de 2021, por inviabilidade de competição. Por fim, registra-se que a presente iniciativa observa o princípio da legalidade orçamentária, porquanto toda a despesa dela decorrente ficará condicionada à existência de dotação orçamentária específica, nos termos da Lei Federal nº 4.320, de 17 de março de 1964, e da Lei Complementar Federal nº 101, de 4 de maio de 2000, sendo o valor unitário da ficha fixado em patamar módico, R$ 55,00. Diante do exposto, por se tratar de uma medida de reconhecido interesse público que valoriza o funcionalismo municipal e prestigia entidade de relevante função social, contamos com o apoio dos nobres vereadores dessa Casa de Leis para aprovação desse projeto de lei. Atenciosamente, Clademar João Marasquim, Prefeito Municipal.
2: Projeto de Lei número 48/2026, que institui o Dia Municipal de Valorização do Servidor e do Agente Público de Santa Helena e autoriza o Poder Executivo a realizar despesas com a aquisição de fichas de participação em evento comemorativo e com atividades artísticas, culturais e da outras providências, ele está na sua primeira discussão.
3: Questão de ordem, presidente. Houve o pedido do parecer da Comissão de Justiça e Redação. Mas ele também não tem parecer da assessoria jurídica. Ainda. Esse projeto. O senhor vai pôr ele em votação da mesma maneira?
2: Sim.
3: Não, foi dispensado. Mas o pedido foi da dispensa do parecer do Redação e Justiça, certo? Não do parecer jurídico.
2: Não, mas não tem necessidade do parecer, a gente faz só para...
3: Ele é opinativo, mas sempre tem, né? Por isso que eu estou perguntando.
2: Não tem obrigação de ter ele junto. Projeto de lei, então, número 48, ele está na sua primeira votação. Se tiver algum vereador contrário, por favor, se manifeste.
7: Senhor presidente, eu me abstei da votação.
5: Senhor presidente, também vou me abster da votação.
3: Eu, diante da ausência dos pareceres, também me abstenho da votação.
2: Então temos 3 abstenção, então o projeto fica aí aprovado então aí por Unanimidade, então, aí, tendo as três abstenções, então, né, os outros vereadores, então, votam favorável, então, o projeto fica aprovado aí na sua primeira discussão. Peço que a vereadora, a primeira secretária, Sandra Sueto, faça a leitura aí do projeto de lei, do projeto de resolução aí, número 03 de 2026.
5: Projeto de resolução 03 de 2026. Autoriza a mesa diretora a custear a participação dos colaboradores da Câmara Municipal de Santa Helena em evento gastronômico, cultural, tradicional, em alusão ao Dia do Servidor Público, mediante dispensa de licitação em razão do valor, estabelece mecanismos de controle de fruição e dá outras providências. A mesa diretora da Câmara Municipal de Vereadores de Santa Helena, Estado do Paraná, no uso de suas atribuições legais, que lhe confere a resolução 170 de 2022, submete à deliberação do plenário o seguinte projeto de resolução. Artigo 1º. Fica a mesa diretora da Câmara Municipal autorizada a realizar ação comemorativa de reconhecimento e valorização do quadro funcional do Poder Legislativo em alusão ao Dia do Servidor Público, mediante o custeio da participação em seus colaboradores em evento tradicional de gastronomia, cultura e incentivo à agricultura familiar promovido no município. Artigo 2º. São beneficiários exclusivos da medida autorizada por essa resolução. 1. Os servidores públicos efetivos do quadro permanente da Câmara Municipal. 2. Os ocupantes de cargos em comissão e detentores de funções de confiança do Legislativo. 3. Os estagiários regularmente vinculados à Câmara Municipal. 4. Os trabalhadores terceirizados que prestem serviços contínuos na dependência do Poder Legislativo na data da realização do evento. Parágrafo único, é expressa e terminantemente vedada a concessão, extensão ou pagamento do benefício de que trata essa resolução aos vereadores, agentes políticos. Artigo 3º. A participação de que trata essa resolução possui natureza comemorativa, eventual e não habitual, não ostentando caráter salarial, remuneratório ou indenizatório, não se incorporando aos vencimentos a qualquer título e não gerando direito adquirido à sua concessão em exercícios futuros. Artigo 4º. A aquisição das fichas de participação ficará condicionada a prévio procedimento administrativo de confirmação formal de presença, termo de adesão a ser coordenado pela Diretoria-Geral da Câmara Municipal, adquirindo-se estritamente o quantitativo correspondente aos colaboradores que manifestar interesse prévio em comparecer. Parágrafo 1º, o valor unitário da ficha a ser custeado pela Câmara Municipal corresponderá estritamente ao preço comercial praticado pela entidade organizadora para o público geral no respectivo exercício, vedado o pagamento de qualquer acréscimo ou sobrepreço a respeitada a disponibilidade orçamentária do exercício. Parágrafo 2º, para assegurar o princípio da impessoalidade, a moralidade administrativa e a estrita vedação à transferência a terceiros, a entrega da ficha será vinculada à utilização de pulseira identificadora exclusiva ou mecanismo similar de controle nominal e intransferível, sendo expressamente proibida a cessão, doação ou comercialização das entradas, sob a pena de ressarcimento ao erário e instauração de procedimento disciplinar. Parágrafo 3º, colaborador que, após formalizar sua confirmação de presença na forma do caput, deixar de comparecer ao evento sem justificativa legal ou médica, devidamente acolhida pela diretoria-geral, ressarcirá ao erário municipal o valor integral despendido pela Câmara ou a sua respectiva ficha. Artigo 5º. A aquisição das fichas processar-se-á preferencialmente mediante dispensa de licitação em razão do valor, com fundamento no artigo 75, inciso 2º da Lei Federal nº 14.133, de 1º de abril de 2021, autorizada a substituição do instrumento formal de contrato por nota de empenho de despesa ou autorização de compra na forma do artigo 95, incisos 1 e 2 da referida lei. Artigo 6º. As despesas decorrentes da execução dessa resolução correrão à conta de dotações orçamentárias próprias consignadas no orçamento vigente do próprio do Poder Legislativo Municipal, especificamente no âmbito da ação 2000, manutenção das atividades do Legislativo Municipal. No elemento de despesa 3.390.39, outros serviços de terceiros, pessoa jurídica, observada a estimativa de impacto orçamentário financeiro e a disponibilidade financeira da respectiva rúbrica. Artigo 7º, essa resolução entra em vigor na data de sua publicação, Câmara Municipal de Vereadores de Santa Helena, aos 21 dias do mês de setembro do ano de 2026. Anderson Rodrigo Draghetti, presidente, Adriana Dequino Gracielli, vice-presidente, e Sandra Soete, primeira secretária. Justificativo ao projeto de resolução 03. Submetemos à elevada deliberação deste plenário o presente projeto de resolução, que institui o programa de valorização dos servidores da Câmara Municipal de Santa Helena em comemoração ao Dia do Servidor Público. A presente iniciativa legislativa consagra uma política institucional de valorização e reconhecimento aos colaboradores que integram a estrutura técnica e operacional desse poder legislativo. O bom desempenho das funções institucionais da Câmara, sejam legislativas, fiscalizatórias ou de atendimento à sociedade, decorre diretamente do comprometimento diário do seu corpo funcional, composto por servidores efetivos, ocupantes de cargos em comissão e funções de confiança, estagiários e trabalhadores terceirizados que prestam serviços contínuos. Em estrita observância aos princípios republicanos da moralidade, impessoalidade e razoabilidade, o artigo 3º, parágrafo único do projeto veda expressamente a inclusão dos agentes políticos, vereadores, no rol de beneficiários, restringindo o alcance da medida exclusivamente ao quadro funcional e administrativo. O projeto autoriza a participação dos servidores em evento gastronômico cultural tradicional do município, voltado à valorização da produção rural e da agricultura familiar. A opção por descrever o objeto de forma abstrata e impessoal na norma atende às melhorias práticas, ou melhor, às melhores práticas de técnica legislativa. Lei Complementar número 95 de 98 e as diretrizes dos órgãos de controle externo, Tribunal de Contas do Estado do Paraná, pelos seguintes motivos. Preservação da generalidade e abstração da norma, evita-se a personalização do texto legal em forma de entidade privada específica, garantindo que o ato normativo permaneça rígido e aplicável a eventos tradicionais com gêneros de incentivo à agricultura familiar do município. Convergência de políticas públicas. Promove-se a integração dos servidores públicos municipais com a identidade gastronômica e cultural local, valorizando a produção rural do município. Execução do plano administrativo. A definição concreta da entidade fornecerá, ou melhor, fornecedora e do evento correspondente, a exemplo do tradicional café colonial promovido pela Associação Municipal de Pequenos Agricultores, AMPAS, recairá no âmbito da instrução do procedimento de compra direta, no qual será juntadas a comprovação da regularidade judicial e fiscal e a comprovação da razoabilidade de preço. A presente medida não cria programa governamental autônomo nem exige a reabertura ou abertura de créditos adicionais especiais, configurando ação de gestão de recursos humanos e manutenção administrativa que se insere na ação 2000, manutenção das atividades do Legislativo Municipal, suportada pelo elemento de despesa 3.3.90.39, outros serviços de terceiros pessoa jurídica, que já conta com saldo orçamentário disponível e suficiente. Em cumprimento ao artigo 113 do ADCT e do artigo 16 da Lei de Responsabilidade Fiscal, adota-se a sistemática paramétrica de equivalência ao preço comercial para o público geral, apresentando-se a estimativa máxima do exercício de 2026. Item de projeção, quadro total de colaboradores ativos da Câmara. Quantitativo, 25 colaboradores. Valor, valor unitário da entrada, ficha do evento, R$ 55,00. Impacto orçamentário financeiro máximo projetado, R$ 1.375,00. Mecanismo de controle e proteção ao erário. Confirmação prévia de presença, a aquisição não será realizada de forma indiscriminada. Dar-se-á estritamente após procedimento administrativo interno de adesão voluntária, adquirindo-se apenas as entradas dos servidores que confirmarem formalmente o comparecimento, de modo que a despesa real executada será inferior ao teto estimado. Identificação e vedação de repasse a terceiros, artigo 4º, parágrafo 2º. Para garantir o caráter personalíssimo da fruição e impedir desvios de finalidade, a entrega da ficha será acompanhada de pulseira de identificação exclusiva ou mecanismo de acesso intransferível, sendo expressamente proibida a cessão ou comercialização a terceiros. Ressarcimento ao erário por ausência injustificada. Artigo 4º, parágrafo 3º. Como salvaguarda contra o desperdício de recursos públicos, o colaborador que formalizar a adesão e não comparecer ao evento sem justificativa legal ou médica idônea, deverá ressarcir integralmente o valor da ficha aos cofres públicos, garantindo que o Poder Legislativo arque apenas com despesas efetivamente usufruídas. A operacionalização das despesas enquadra-se no artigo 75, incisos 2, da Lei nº 14.133, de 2021, dispensa em razão do valor, considerando a modicidade do montante R$ 1.375, autorizando-se a substituição do contrato formal pela nota de empenho de despesa, artigo 95, incisos 1 e 2, o que garante celeridade e transparência à execução administrativa. Demonstrada a conformidade orçamentária, adequação aos preceitos da lei de responsabilidade fiscal e o estrito alinhamento aos princípios da administração pública, a mesa diretora submete a matéria ao plenário, convicta de sua relevância e oportunidade, contando com o apoio dos nobres pares para aprovação desse projeto de resolução. Ante o exposto, pugna-se pela apreciação e aprovação da presente matéria. Câmara Municipal de Vereadores de Santa Helena, aos 21 dias do mês de setembro do ano de 2026. Anderson Rodrigo Draghetti, presidente, Adriana Dequino Graciele, vice-presidente, e Sandra Suete, primeira secretária.
2: Projeto de resolução número 03/2026, que autoriza a mesa diretora a custear a participação dos colaboradores da Câmara Municipal de Santa Helena em evento gastronômico cultural tradicional em alusão ao Dia do Servidor Público, mediante dispensa de licitação em razão do valor. Estabelece mecanismos de controle, de fruição e da outras providências. Ele está na sua primeira discussão. Projeto de resolução número 03/2026 está na sua primeira votação. Se tiver algum vereador contrário, por favor, se manifeste.
3: Eu gostaria de registrar o meu pedido de abstenção do voto novamente, considerando o outro projeto, e esse aqui prefiro não me manifestar sobre ele agora, nem que sim, nem que não.
2: Ok. Uma abstenção somente, todos a favor? Então temos uma abstenção, os outros votos favoráveis, então fica o projeto aprovado em primeira discussão. E essa então eram as matérias pautadas para a 19ª Sessão Extraordinária 2026, lembrando que amanhã, dia 29 de setembro, teremos aí a discussão e votação em definitivo aí dos referidos projetos aqui no plenário da Câmara Municipal às 14 horas. Agradeço aqui a presença de todos e declaro encerrada a 19ª Sessão Extraordinária 2026. Uma boa tarde a todos.
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14 horas com 53 minutos, nós tivemos aí sessão extraordinária da Câmara de Vereadores de Santa Helena. Acompanhamos aí a votação dos projetos em pauta amanhã novamente. Votação em definitivo também com transmissão aqui da Grande Lá. Bom, e assim a gente já vai também chegando para a reta final aí da nossa tarde, em virtude do adiantar do horário, né? A gente já vai ficando por aqui, daqui a pouco... É, você segue aí com a programação Grande Lago aqui na nossa AM580. Amanhã a gente está de volta, né, trazendo informação, boa música, muito entretenimento aqui na nossa tarde. Eu, Jonas Paulo, vou me despedindo, desejando a todos uma excelente segunda-feira, uma abençoada semana. Estamos aí na semana que antecede as eleições de 2026 e ao longo da semana a gente vai batendo um papo aqui também, né? Desse momento importante aí, que é a escolha dos nossos próximos representantes, né? A nível de Brasil, Paraná, enfim, né? A gente vai trazer destaques por aqui ao longo dessa semana. E claro, também, a Grande Lago sempre com o compromisso de trazer sempre a apuração aí dos votos. Né? No domingo das eleições, aí a gente vai estar com toda a equipe Grande Lago mobilizada. Bom... Desejar a todos uma ótima tarde, uma excelente semana. Volta amanhã.

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0: Uma pessoa pode ter uma infância triste e mesmo assim chegar a ser muito feliz na maturidade. Da mesma forma, pode nascer num berço de ouro e sentir-se enjaulada pelo resto da vida. Charles Chaplin.
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11: 15 horas e 9 minutos. 34

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7: 15 horas e 40 minutos.

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3: 15 horas e 53 minutos.

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0: 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Dezesseis horas e 17 minutos.

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1: Eu tô deixando a luz.

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0: Vou falar pra você, Pandinha, quando eu era criança, eu tinha um medo de bebum.
1: Eu também.
0: Mas agora eu vi que a gente não faz mal pra ninguém.
1: A gente é bonzinho é até demais.
0: Escuta essa história. Quando eu tinha 7 anos.

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3: A primavera, conhecida como Estação das Flores, se estende até o dia 21 de dezembro no Hemisfério Sul. É a chamada Primavera Austral. A palavra primavera é derivada do latim primovere, que significa primeiro verão. Assim, primavera corresponde ao período que antecede o verão.
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1: Olá, boa tarde. Estamos chegando aqui pela M580, Rádio Grande Lago, 44 anos. Uma história de amor com você. Hoje é dia 28 de setembro de 2026, é dia da gratidão à Mãe Preta, dia da lei do ventre livre e dos sexagenários, e também dia do hidrógrafo. De aniversário hoje, o cantor e compositor Tim Maia, as atrizes Guta Stessler, Mira Sorvino e Patrícia França, além da cantora Roberta Miranda. Vamos homenagear a Roberta Miranda e o Tim Maia aqui no Porteira Aberta de hoje. Num dia como esse, em 1978, morreu o Papa de número 263 da sucessão de Pedro, o Papa João Paulo I. Na sequência veio o Papa João Paulo II, um dos pontificados mais longo da história. Também 1532, divisão do Brasil em capitanias hereditárias pelo rei Dom João III. Em 1992 foi aberto o processo de impeachment contra o presidente Fernando Collor de Mello. Em 2000, a Dinamarca rejeita a adoção do euro como moeda nacional. Em 2015, a NASA anuncia a descoberta de água em estado líquido em córregos na superfície de Marte. Hoje é dia de São Venceslau. É dia de Porteira Aberta. Tô de volta depois de uma semana de folga, com muita alegria, descontração, muita energia, muita felicidade. E que prazer estar aqui mais uma vez com você na programação da melhor e mais ouvida, sua melhor companhia, Rádio Grande Lago. Vamos juntos até às 19 horas, tá no ar o Porteira Aberta. Muito boa tarde! Oi, boa tarde! Do Duque Dalvan, participação de Rio Negro e Solimões e Bruno Marrone. Meus pedaços.

0: Ana Clone, é o Porteira Aberta até às 19 horas com muita música, informação, descontração pra você aqui na melhor programação.
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0: Do Minha Moda Minha Vida, a Lu pediu, vai curtir aqui com a gente, Marília Mendonça, Vira Homem.

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1: Zé Felipe, José Maria.

0: E Leonardo no grande projeto que tiveram juntos aí, que é o Cabaré, né? Eu vou fazer o seguinte, tem intervalo comercial, eu volto já já aqui trazendo pra você mais músicas e também tem a Voz do Brasil com homenagem ao Tim Maia, tem também homenagem a Roberta Miranda. Hoje tem informação daqui a pouquinho na sequência do Porteira Aberta.
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0: 5:28. Agora é hora da Voz do Brasil.

Hoje é ninguém mais, ninguém menos que Sebastião Rodrigues Maia, ou Tim Maia. Ele que nasceu no dia 28 de setembro de 1942 em Niterói, no Rio de Janeiro, e morreu no dia 15 de março de 1998, em Niterói, né? Ele nasceu, na verdade, no Rio de Janeiro, cidade do Rio de Janeiro, em 1942, e morreu em Niterói em 98. Ele foi um cantor, compositor, maestro, produtor musical, multi-instrumentista, empresário e político brasileiro. Um dos pioneiros na introdução dos gêneros soul e funk na música popular brasileira e reconhecido como um dos maiores ícones da música no Brasil. Ele nasceu e cresceu na cidade do Rio de Janeiro, onde durante a juventude conviveu com Jorge Benjor e Erasmo Carlos. Em 57, fundou o grupo de Sputniks, no qual cantou junto com Roberto Carlos. Em 1959, emigrou para os Estados Unidos, onde teve seus primeiros contatos com o soul e vindo a ser preso e deportado por roubo e porte de drogas. Em 1970, ele gravou seu primeiro álbum intitulado Tim Maia, que rapidamente tornou-se um sucesso com músicas como Azul da Cor do Mar, por exemplo, que é essa aqui, ó, que você vai ouvir agora.

0: braço.
1: Nesse mesmo disco, ele lançou a música que é talvez das que eu mais goste dele aí, se chama Primavera. As duas fizeram muito sucesso e foram regravadas várias vezes também por grandes artistas aí da música nacional.

Nos 3 anos seguintes, ele lançou vários discos homônimos, fazendo sucesso com canções como Não Quero Dinheiro, Só Quero Amar e Gostava Tanto de Você, que é linda também, né? Ele aderiu nos anos 70 ao movimento Egresso da Umbanda, que surgiu em 1930 no Rio de Janeiro. Ele envolveu-se com a doutrina filosófico-religiosa, conhecida como Cultura Racional, de julho de 1974 a 25 de setembro de 75. Nesse período, em menos de um ano, lançou 2 discos, Tim Maia Racional, volume 1, e Tim Maia Racional, volume 2, ambos lançados em 75, dos quais se destacam as faixas Que Beleza e O Caminho do Bem. Ele gravou o 3º volume, Tim Maia Racional, volume 3, porém, se desiludiu com a doutrina ainda em 75 e não chegou a lançar o 3º disco. Após esse acontecido, ele retirou de circulação os 2 volumes que haviam sido lançados e arquivou o 3º, que seria lançado somente mais de 30 anos depois, em 2011. Muitas de suas canções foram gravadas sob a editora Seroma, e a gravadora Vitória Régia Discos, sendo um dos primeiros artistas independentes do Brasil. Seu amigo Jorge Benjor o apelidou de Síndico do Brasil na música W Brasil. Tim Maia, controverso Tim Maia aí, né? Apaixonado, teve diversos problemas aí que assolaram a sua vida, desentendimentos com as organizações Globo, por exemplo, saúde precária devido ao uso constante de drogas e ao agravamento de seu grau de obesidade. Sem condições de realizar uma apresentação no Teatro Municipal de Niterói, ele saiu em uma ambulância e, após 2 paradas cardiorrespiratórias, morreu no dia 15 de março de 1998. Ele é amplo, seu legado, história na música brasileira. Sua obra veio influenciar diversos artistas, como seu sobrinho, o Ed Mota, e seu filho, Léo Maia, também cantores. A revista Rolling Stones classificou o Tim Maia como o maior cantor brasileiro de todos os tempos e também como o 9º maior artista da música brasileira. Eu vou homenagear o Tim Maia, que tem muita coisa que a gente podia falar dele, mas eu vou homenagear aqui o Tim Maia na voz do Brasil, cantando uma música junto com a Gal Costa, que estava de aniversário também, aí no final de semana, na sexta-feira, se não me engano, né? A grande Gal Costa, outra, eu vou homenageá-la daqui uns dias aqui, grande cantora, grande voz da música popular brasileira também, que nasceu no dia 26 de setembro de 1945 e partiu no dia 9 de novembro de 2022. Vamos ver, amanhã de repente a gente fala aqui sobre a Gal Costa. Deixa eu trazer homenagem aqui aos dois, né? Tim Maia e Gal Costa, um dia de domingo. 5h34, boa tarde pra você.

Brasil com Tim Maia cantando pra gente, junto com ela, a voz maravilhosa de Gal Costa, também homenageada aqui na nossa

0: para sua reflexão. Pensamentos que edificam. Se a criança não receber a devida atenção, em geral, quando adulta, tem dificuldade de amar seus semelhantes. Dalai Lama. 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
2: 17 horas e 45 minutos, é hora da informação. Cerca de 40 estudantes do sexto ano do ensino fundamental do Colégio Estadual Paulo Freire de Marechal Cândido Rondon participaram na última sexta-feira de um roteiro de visitas em Santa Helena. O percurso uniu história, turismo, produção agrícola e pesquisa científica. A visita começou no Espaço Cultural Biblioteca Dante Alighieri, antigo Cine Remonte. De lá, o grupo seguiu para a Praça Orlando Weber. Na praça, os alunos conheceram o painel histórico que retrata a trajetória do município. Em seguida, os estudantes foram ao Centro Avançado de Pesquisas. Lá, o engenheiro agrônomo Edmar Santin mostrou na prática a diversidade de culturas cultivadas no local, consideradas alternativas de produção para pequenas propriedades rurais. O roteiro seguiu até o Monumento Cristo Esplendor, no ponto mais alto da área urbana. Para encerrar, o grupo visitou a Universidade Tecnológica Federal do Paraná, a UTFPR. No campus, os alunos conheceram o laboratório que estuda os peixes da Bacia do Paraná 3 e o herbário da instituição. A artista plástica Neuza Rasper, ex-moradora de Santa Helena, que atualmente reside em Cascavel, está expondo suas obras nas dependências da Câmara Municipal de Vereadores de Santa Helena. A exposição teve início hoje e reúne trabalhos produzidos ao longo de sua trajetória na pintura. Filha de Arno Rasper e Gleisi Rasper, que foram moradores do distrito de São Clemente, Neuza nasceu na comunidade em 1971. Seus pais chegaram à região em 1966 e permaneceram no município até 92, quando se mudaram para Cascavel. Posteriormente, Neuza e seu esposo também viveram em Blumenau. A exposição permanece aberta à visitação até o dia 23 de outubro na Câmara de Vereadores. E você já sabe que detalhe desta e de outras notícias você acompanha a partir das 7 horas e 30 minutos agora durante...

0: durante o período eleitoral, né, até a quinta-feira, se não me engano. Você acompanha aí na programação da Rádio Grande Lago, no Jornal da Manhã. Agora, 17 horas e 48 minutos. Deixa eu trazer aqui pra cantar pra gente lançamento, hein? Música do Diego e Vitor Hugo, participação de Maiara e Maraísa. Acabou o assunto. Presta atenção nessa letra aí, hein? Rapaz, olha que isso acontece muito por aí.
1: Presta atenção nessa história.
2: Amor, tô indo no banheiro. Olha meu celular aqui.
1: Foi o que ela falou pra mim quando ela levantou da mesa.
2: Amiga, vamos lá comigo. Deixar os dois bebendo aí.
1: Eita, eu tenho que o soro.

0: muito.
1: Rapaz, quero ver acabar o assunto, hein? Que situação, hein? Vamos lá, agora 5 horas e 52 minutos, faltando 8 minutos para 6. Tem ouvinte aqui, tem gente participando com a gente. Boa tarde.
2: Boa tarde, Alex Moreno. Tudo bem com você?
1: Tudo bem,
2: boa tarde, os ouvintes do programa Porteira Aberta. Para todos que estão de ouvidinho ligado, talvez tomando seu chimarrão já, com a companheira, o companheiro, né? Ou na casa das amigas, da vizinha, né?
1: Uhum.
2: Vai a música para quem gosta de curtir, Alex, com o nosso querido, saudoso Ricker.
1: Uhum.
2: Ah, não posso nem lembrar. Saudoso Ricker, que hoje, 8 dias, né? 7 dias, 8.
1: Uhum.
2: Partiu para o lado de Deus, que nem diz outro, né?
1: Amém. Que se assim
2: mas
1: seja.
2: É a vida, né? A gente nunca sabe de nada. Quem sabe de todas as coisas é Deus.
1: Verdade.
2: Soubemos de agora, desse momento, mas depois já não soubemos mais. Mas Deus sabe de tudo, né?
1: Deus sabe de tudo.
2: Roda a música para curtir, ao lado de Deus, com Rick e Renner.
1: Uhum.
2: E com Roberta Miranda, Meus Pedaços.
1: Tá bom, então.
2: E desde já eu te agradeço se for atendida.
1: Claro.
2: Tem
1: que
2: uma
1: vai.
2: Segunda-feira, uma semana abençoada por Deus.
1: Uhum.
2: E que o Espírito Santo esteja em todos nós.
1: Amém.
2: E abençoando a nossa semana com muitas bênçãos.
1: Com certeza.
2: Bom, Alex. Tá.

0: Bom. Muito obrigado se for atendida.
1: Um abraço, abraço aí você. A todos. Um abraço, Glaci. Vou fazer o seguinte, vou trazer aqui essa música em homenagem ao cantor Rick. Eu ontem trouxe aqui no Porteira Aberta com as Melhores do Sul, uma homenagem também a ele, uma música que eu fiz no dia da morte dele. Vou ver se eu trago as duas aqui antes ainda da hora da Ave Maria. E eu vou fazer homenagem também a Roberta Miranda depois das 6. Aí eu atendo você aí com o seu pedido da Roberta Miranda, tá bom? Vamos lá, Rick Renner, ao lado de Deus.

0: Rick Renner, na programação Grande Lago, ao lado de Deus e pedido da Glacia. A gente encerrando essa primeira hora do Porteira Aberta. Daqui a pouco tamo de volta. Fica aí, tem a hora da Ave Maria.
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0: 18 horas.
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0: Boa tarde, caríssimos irmãos e irmãs, colaboradores da oração da Ave Maria, todos que nos acompanham. Que alegria estar com você nesta segunda-feira para o nosso momento de oração. E hoje, de forma muito especial, agradecer aos nossos colaboradores, Celso Azevedo, seminarista Edinei, Priscila, Franciele, a todas as pessoas que colaboram financeiramente, Edson Mesomo, a Vícola Mocelin, Fátima Veículos, Ecanto Livro, Fábio de Carne, Super Itaipu, Luciana Ambrosim, Carlos e Marilda Calvila, Elze Nadir Panis, Terezinha Horst, Angelina Balestrin, Onilde Gasparini, Maria Cleonice, Adair Ribeiro, Anísio Antônio Meners, Francisco Conte e Família, Dirce Zidek, Jenica Nigoski Família, Daniela Isilda Bach, Maria Monteiro, Sônia Grando, Evandro Escobar de Ávila, José Lourdes de Amaral e Família, João Alberto Barulho, Eloir Rodrigues da Silva. Gratidão a todos os nossos colaboradores. Com alegria, com fé, iniciemos em nome do Pai, do Filho e do Espírito Santo. Amém. Pensamento do dia. À medida que avanço, mais dou conta do que me falta. Lembre-se de que passamos do mesmo plumagem, sempre vão juntos. Evite conviver com pessoas que não estão sintonizadas com seus padrões de moral, conduta e evolução. Pessoas mesquinhas e vulgares devem ser evitadas. Entretanto, não menospreze os outros. Às vezes as aparências enganam, e é necessário que se conheça bem o próximo para evitar conclusões precipitadas. Saiba escolher distintamente os amigos verdadeiros, mas jamais restrinja seu currículo de amizades. Cada ser humano traz em si um ensinamento. O anjo do Senhor anunciou a Maria,
1: e ela concebeu do Espírito Santo.
0: Ave Maria, cheia de graça, o Senhor é convosco. Bendita sois vós entre as mulheres, e bendito é o fruto do vosso ventre, Jesus.
1: Santa Maria, Mãe de Deus, rogai por nós, pecadores, agora e na hora de nossa morte. Amém.
0: Eis a serva do Senhor.
1: Faça-se em mim segundo a vossa palavra.
0: Ave Maria, cheia de graça, o Senhor é convosco. Bendita sois vós entre as mulheres, e bendito é o fruto do vosso ventre, Jesus.
1: Santa Maria, Mãe de Deus, rogai por nós, pecadores, agora e na hora de nossa morte. Amém.
0: E o Verbo se fez carne
1: e habitou entre nós.
0: Ave Maria, cheia de graça, o Senhor é convosco. Bendita sois vós entre as mulheres, e bendito é o fruto do vosso ventre, Jesus.
1: Santa Maria, Mãe de Deus, rogai por nós, pecadores, agora e na hora de nossa morte. Amém.
0: Rogai por nós, Santa Mãe de Deus,
1: para que sejamos dignos das promessas de Cristo.
0: Oremos. Infundi, Senhor, em nossos corações a vossa graça, a fim de que, tendo conhecido pela anunciação do anjo a encarnação de Jesus Cristo, vosso Filho, pelos merecimentos de sua paixão e morte na cruz, sejamos conduzidos à glória da ressurreição. Isso vos pedimos, ó Pai, por Cristo Senhor nosso.

0: coração.
1: O Senhor esteja convosco.
0: Ele está no meio de nós.
1: Proclamação do Evangelho de Jesus Cristo segundo Lucas.
0: Glória a vós, Senhor.
1: Houve entre eles uma discussão sobre qual deles seria o maior. Conhecendo-lhes o pensamento do coração, Jesus pegou uma criança e colocou-a ao seu lado. Disse-lhes então: quem acolher esta criança por causa do meu nome, é a mim que está acolhendo. E quem me acolhe, está acolhendo aquele que me enviou. Pois aquele que entre todos vocês for o menor, esse é grande. Palavra da salvação.
0: Glória a vós, Senhor.
1: Caríssimos irmãos e irmãs, este pequeno trecho faz a passagem no Evangelho de Lucas entre o primeiro período da atividade na Galileia e o segundo, com a subida rumo a Jerusalém. Expressa um convite para acompanhar o Mestre neste caminho da paixão, que se caracteriza sobretudo pela humilhação. A imagem da criança, bastante usada também por Mateus, revela que a lógica do reino é diferente da lógica do mundo. No reino, os maiores são os menores, ou seja, fazendo-nos pequenos, deixaremos maior espaço para que em nós opere a força da graça de Deus. Para entrar no reino de Deus, devemos nos reconhecer frágeis e carentes como as crianças, mas também devemos cultivar a mesma humildade que as caracteriza. Nos últimos dois versículos destaca-se ainda o tema da tolerância, outra característica exigida do discípulo de Jesus. No momento de grande intolerância, como o que vivemos, sobretudo no âmbito virtual, é fundamental que o cristão cultive e desenvolva a tolerância, servindo como ponte entre diferentes grupos e pessoas. Que sejamos capazes desta unidade, que sejamos capazes de viver nessa simplicidade, nessa humildade, e que nos fará grande. O grande não é aquele que é grande apenas, mas aquele que é capaz de ser humilde para com todos. Vivamos nesta humildade, vivamos nesta simplicidade no Senhor. Obrigado, caríssimos irmãos e irmãs, obrigado a todos os nossos colaboradores. Com imensa alegria, agradeço e assim peçamos a bênção de Deus sobre cada um de nós. O Senhor esteja convosco, Ele está no meio de nós. Que Deus Todo-Poderoso, por intercessão da Sagrada Família, Santa Teresinha e São Roque, vos abençoe. Ele que é Pai, Filho e Espírito Santo. Amém. Uma boa noite a todos e até amanhã, se assim Deus nos permitir.

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1: Não existe revelação mais nítida da alma de uma sociedade do que a forma como esta trata suas crianças. Nelson Mandela.
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Segunda-feira, segundona, dia 28 de setembro de 2026, uma primavera aqui no hemisfério sul do mundo. Lembrando, hein, o tempo hoje com várias intempéries aí, risco de temporal, estamos com alerta vermelho para altas temperaturas, para calor intenso, né? Daqui a pouco eu trago a previsão do tempo para você para os próximos dias. Tivemos aí pancadas de chuva, sol e chuva hoje à tarde, fiz vídeos aí do tempo de hoje à tarde, tava maravilhoso, né? A chuva, o sol dá um contraste bacana aí, né? Tô postando aqui nas redes sociais aqui, né? A gente vai compartilhando esses momentos. Um arco-íris bem pertinho de casa, a 50 metros aí de casa, um arco-íris hoje no meio da tarde. É maravilhoso demais isso aí, né? Deus presente aí entre nós. 6h12, vamos, que tamo por aqui para trazer música para você. E você, é claro, vai participando. 3268-1212, manda para mim sua mensagem de áudio, de texto. Ajuda a fazer a melhor programação do Rádio do Oeste do Paraná. Vamos que vamos, até às 19 horas, o Porteira Aberta tá no ar.

0: Feira aberta de hoje teve também trio Parada Dura com as Andorinhas. Já já estamos de volta.
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1: É demais.
2: 6h22. Aqui no Porteira Aberta, vamos homenagear a Roberta Miranda, Maria Albuquerque Miranda. Esse é o nome dela, né? Ela nasceu no dia 28 de setembro de 1956, em João Pessoa, na Paraíba.
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2: Da capital baiana, né? Tá, segundo o último censo aí, tem quase 1 milhão de habitantes.
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2: A Roberta Miranda é cantora, compositora, multi-instrumentista brasileira, consagrada pelo povo com o título de Rainha do Sertanejo. Roberta Miranda é uma das cantoras brasileiras que mais vendeu álbuns, com mais de 28 milhões de cópias. Entre seus maiores sucessos está a Majestade Sabiá, que a gente está ouvindo aqui, né? Tem também São Tantas Coisas, que a gente vai ouvir daqui a pouquinho, Vai Com Deus e Sol da Minha Vida. Em fevereiro de 2014, no dia 9, ela participou com a cantora Paula Fernandes do programa Sai do Chão, da Rede Globo. Na ocasião, elas cantaram Majestade Sabiá e em 2015 ganhou o 26º Prêmio da Música Brasileira na categoria Melhor Cantora de Canção Popular. Isso aconteceu graças ao seu álbum Roberta Canta Roberto, que foi nada mais do que ela cantando, né, regravando alguns sucessos do rei Roberto Carlos. Como eu falei, ela é filha caçula, né, de uma família humilde de João Pessoa. Seus pais tinham 3 filhos homens, mas sempre quiseram ter uma menina. E a artista nasceu quando seus pais completaram 17 anos de casados. Ao completar 8 anos de idade, a família saiu da Paraíba em busca de uma vida melhor e foram viver em São Paulo, mais especificamente no bairro de São Miguel Paulista. Como esperado, seus irmãos formaram-se professores e seria o mesmo caminho que a cantora deveria seguir. Mas após terminar o ensino médio, a jovem Maria se rebelou, passando a escrever músicas e dizer que queria ser cantora, e a família não aceitou. Com a ajuda de amigas, conseguiu emprestado um violão e uma guitarra e, fingindo que ia para o curso pré-vestibular, passava o dia todo ensaiando, onde cantava suas composições junto dos instrumentos musicais.
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2: Aos 16 anos, ela revelou aos seus pais que não iria para a faculdade, que seria cantora. Nessa época, passou a cantar e tocar em bares na cidade onde vivia. Mesmo menor de idade, ela foi contratada para abrir shows em casas noturnas. Aos 18, ela foi morar sozinha para se manter. Ela trabalhou por 14 anos cantando, tocando violão e guitarra todos os fins de semana em bares e casas noturnas, até alcançar a fama. Nessas apresentações, ela passou a usar o nome artístico de Roberta Miranda, por considerar seu nome Maria muito comum. E é lindo o nome Maria, né? Paralelo à música, podia ter Maria Miranda, ia ficar lindo também. Paralelo à música, trabalhou por muitos anos como maquiadora e assistente de estúdio, profissões fixas e financeiramente mais estáveis que suas apresentações. Olha, tem a história da Roberta Miranda, eu vou falar mais um pouquinho depois aqui. Vou atender, inclusive, o pedido da Glacina. Ela pediu Meus Pedaços, que é uma composição da Roberta Miranda. Foi gravada pelo Duduque Dalvan. A gente ouviu no começo do programa. Foi a primeira música do programa, inclusive, que a gente tocou, Meus Pedaços. E a Roberta Miranda, ela tem grandes sucessos, grandes músicas aí que foram compostas por ela, que foram gravadas por outros grandes artistas aí. E a Roberta Miranda, a história dela é uma história muito sofrida, uma história de superação e de quem passou por situações realmente, olha, que demonstraram a grandeza e a força dessa mulher. Eu vou sugerir aqui para quem puder procurar no final do programa, é claro, continue aqui comigo. No final do programa, procura na internet, no YouTube, a entrevista com o Piunti. Inclusive, o Piunti é um jornalista e ele tem um canal aí no YouTube, enfim, e ele entrevista toda semana, todo domingo, ele lança aí uma entrevista com algum artista e tem entrevistas maravilhosas. Inclusive, tem 3 entrevistas aí com o Rick. Você que estava ouvindo muita coisa do Rick Renner ultimamente pela questão da morte do Rick, ele entrevistou 3 vezes o Rick nesse canal, 2 vezes sozinho e 1 com o Renner. Vale a pena assistir. Tem entrevista com a Roberta Miranda, vai lá e assiste a entrevista com ela, que é maravilhosa. Ela fala sobre a história dela, você vai ver que história dessa cantora e grande compositora, Roberta Miranda. Atendendo a Glaci, eu vou tocar outras músicas. A gente vai fazer aqui um especial da Roberta Miranda. Vou começar com Meus Pedaços.

de aniversário hoje. Grande Roberta Miranda, aqui no Porteira Aberta, nossa homenagem a essa grande cantora e compositora, como eu disse aqui, né? A Roberta Miranda, ela tá aí completando seus 70 anos. E parece que não tem, né? Tá maravilhosa a Roberta Miranda. E ela tem músicas entre as mais executadas e regravadas do Brasil. Ela se envolveu numa polêmica com o cantor Mato Grosso, a dupla Mato Grosso e Matiz, que inclusive já fechou aqui em Santa Helena também. E é um dos grandes sucessos, ou talvez o primeiro grande sucesso da dupla Mato Grosso e Matiz, está lá com uma composição de Roberta Miranda e o Mato Grosso. Mas ela diz até hoje que essa música é só dela, e que para ele gravar a música, ela precisava muito vender a música, que gravasse. Talvez vocês não saibam, mas o compositor, ele ganha dinheiro com isso. Se um artista gravar a música do compositor, ele pede autorização para gravar. Geralmente é vendida essa autorização, tem um valor aí que varia muito, geralmente entre 1.500 e 3.000 reais. Aí aparece às vezes um Gustavo Lima que paga às vezes 15, 20 mil reais para poder, um Zezé de Camargo também paga 15, 20 mil reais só para poder ter exclusividade da música por um período, 6 meses, 1 ano, e ele gravar a música. Compositor também ganha dinheiro, né, com a execução da música. Cada vez que a gente toca uma música aqui no rádio, vai uns troquinhos lá pro compositor, e juntando tudo isso, acaba dando muito dinheiro. Algumas vezes acaba gerando muito dinheiro em shows, execução, em várias coisas. Tem, para vocês terem ideia, tem compositores aí que com uma gravação de um artista, a música acaba rendendo 1 milhão, 2, 3 milhões, uma música só para os seus compositores. Enfim, a Roberta Miranda estava passando seus perrengues, querendo ganhar a vida como compositora, como música, enfim. Ela aceitou que o Mato Grosso colocasse o seu nome nessa composição, que a gente vai ouvir agora, essa música. E ela diz, né, que a música, na verdade, é só dela. E é um perrengue danado aí, né? O Mato Grosso não fala disso. Mas a música de igual para igual seria a composição só da Roberta Miranda. Vamos ouvir com o Mato Grosso e Matiz, de igual para igual. Daqui a pouco tem mais Roberta Miranda aqui.

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5: 19 minutos faltando para 7. Estamos de volta aqui no Porteira Aberta, programação 580. Boa tarde.
6: Boa tarde, Alex Moreno. Aqui é o Oscar dos Santos.
5: Fala, Oscar.
6: Me manda uma música aí com o Baitaca, saudando Nossa Senhora.
5: Ah, bom, então. Já vamos trazer aqui o Baitaca para você na nossa Hora da Pilcha. Lembrando, todo domingo, né? A gente tem aí o programa Porteira Aberta especial com as melhores do Sul também, onde você tem aí das 9h30 ao meio-dia o Porteira Aberta e as gauchescas aí pra você também. E todos os dias a gente traz aqui a Hora da Pilcha.

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Volta pra minha vida, vida vazia. Voltando 4 minutos pra 7. Sula Miranda, caminhoneiro do amor.

Porteira aberta de hoje com o Caminhoneiro do Amor. A gente vai ficando por aqui com o Porteira Aberta. Amanhã eu tô de volta, se Deus quiser, ele há de querer. Um forte abraço, fique com Deus. Tchau, tchau.

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0: dia, senhoras vereadoras, senhores vereadores, as pessoas que nos acompanham no plenário e através do site da Câmara, pelo canal do YouTube e pelas rádios. Solicito à vereadora primeira secretária Sandra Suete que faça a verificação de quórum.
1: Verifico a presença dos vereadores Adriana De Aquino Gracelli, Anderson Rodrigo Draghetti, Aquiles Marcelo Alba, Janaína Paula Teodoro, Maurício Luiz Vairich, Paulo César Zembrezuski, Paulo Júlio Vazata, Sandra Aparecida Kogeliski Soete e Valmir Volks.
0: Registrado também em áudio e vídeo a presença dos vereadores nominados. Constato a presença do número regimental para a abertura da sessão. Invocando a proteção de Deus, declaro aberta a 29ª sessão ordinária do Poder Legislativo do ano de 2026. Iniciamos a sessão com a votação da ata eletrônica número 28, sessão ordinária realizada no dia 21 de setembro de 2026. Essa ata ela está em discussão. Em votação, como não há nenhuma manifestação contrária, então fica aprovada. Ata eletrônica da terceira sessão solene, realizada no dia 21 de setembro de 2026. Ata eletrônica está em discussão. Em votação. Como não há nenhuma manifestação contrária, então fica aprovada. Hoje no expediente, então, não temos nenhum projeto baixando então, para as comissões. Passamos, então, para o espaço do pequeno expediente, onde temos alguns vereadores inscritos. E já passo a palavra ao vereador Naná.
2: Bom dia, senhor presidente, colegas vereadores, vereadoras, funcionários desta casa, população que nos assiste aqui presencialmente pelos meios de comunicação. Senhor presidente, na última semana tive a grata satisfação de participar de uma reunião na Santa Casa, juntamente com a vereadora Janaína, o senhor, o vereador Aquiles, onde fomos muito bem recebidos, a servidora Mayra, onde fomos muito bem recebidos e pela Camila, minha conterrânea de Moreninha, toda a sua equipe lá, os doutores. Eu confesso que fiquei bem impressionado. Mesmo estando aqui há poucos dias, eu não tinha o conhecimento que a Santa Casa estava tão bem equipada, com um número considerável, digamos assim, bastante alto de profissionais. A Camila e a sua equipe nos fizeram um relato dos atendimentos. Surpresa minha também, colegas vereadores, não só a população de Santa Helena, a Santa Casa atende, mas passou a atender usuários de toda a região. Então hoje, num depoimento lá muito bacana, doutor Daniel falou que, acho que ele veio de Curitiba, né, presidente? Ele ficou impressionado com o centro cirúrgico do Hospital Santa Casa. Então, eu acredito que nós estamos no caminho certo. Há ajustes a se fazer, sem dúvida alguma. Eu espero que dentro dos próximos dias, se ainda não aconteceu, o pessoal do Miqueleto, e se já aconteceu, que eu peço perdão, também nos faça um convite para a gente estar lá conhecendo a realidade do Miqueleto, para procurar também entender, porque não podemos aqui fingir que não há reclamação. Tem algumas coisas acontecendo, mas tem coisas que estão deixando de acontecer. E nada melhor, né, vereadora Janaína, a gente estar lá presente para que eles façam essa explanação para nós. Senhor presidente, aproveitando o gancho aqui, estamos nos últimos dias da campanha eleitoral e cada um de nós tem a liberdade de fazer a sua escolha, cada um de nós representa os seus eleitores, a sua comunidade e propriamente também o seu município. Eu desejo aqui sorte na caminhada da vereadora Sandra, parabéns, está fazendo uma campanha bonita, limpa. Estive em Missal no último final de semana, rapidamente. A senhora vai fazer uns votos lá, parabéns. E eu acho que a população está chegando o momento de fazer uma análise. Cada um de nós já passou por algum perrengue, por alguma, abre aspas, decepção com alguém, né? E nesse momento, eu particularmente, deixei o passado para trás e analisei o futuro. Pensei no meu município, na minha comunidade e fiz a minha opção, né? Eu gostaria muito que os meus eleitores, os meus amigos, valorizassem os candidatos locais. Nós temos dois bons nomes para deputado estadual e ficaria muito feliz se a população de Santa Helena fizesse a opção ou por um ou por outro. Lá na frente, sem dúvida alguma, ambos têm condições de fazer um grande trabalho em prol do nosso município. Boa sorte e sucesso, vereador.
0: Essas foram as considerações do vereador Naná para o espaço do Pequeno Expediente. Passa a palavra agora ao vereador Paulão.

0: Bom dia, senhor presidente, senhoras vereadoras, senhores vereadores, santarenenses que aqui se encontram na plenária. Também todos os santarenenses que nos acompanham de uma forma ou de outra nas redes sociais, seja ela aqui na Câmara de Vereadores ou pela imprensa escrita e falada. O que me traz são três assuntos, na verdade são dois. Uma cobrança que a gente tem que fazer. Muita cobrança, acho que tanto eu quanto o vereador Cristiano, o meu suplente Cristiano, viemos recebendo por não ter o campeonato municipal de futebol suíço, nem o municipal de futsal. Nós temos hoje dentro da Secretaria de Esportes 4 departamentos, acho que um que eu pedi bastante, que é a do idoso, e saiu, temos hoje, que vem sendo feito um trabalho muito bom, mas nós temos um departamento de eventos onde ele não funciona. Nós não vamos ter um campeonato, vamos gastar 1 milhão dentro desse departamento. Desculpa, para fazer um evento durante o ano todo. Não temos municipal suíço, não temos municipal de futsal, não temos os eventos comunitários, para que um ou outro que acontece por iniciativa ainda das próprias comunidades. Então, entre falar e fazer, existem dois pontos muito longe um do outro. Eu vi muita bobagem durante anos e anos e anos. Hoje a comunidade não consegue, nós não conseguimos organizar um campeonato municipal de suíço, não conseguimos organizar um campeonato municipal de futsal. Isso, além de não valorizar o nosso comércio, não movimentar o nosso comércio que trabalha com material esportivo, a gente deixa todos os santarenenses desamparados. Então fica a minha cobrança ao prefeito, fica a minha cobrança à secretária, e tome atitudes que nós, e se precisar, a gente conversa, ó, vamos falar do futsal sobre 40 e sub 50. Quem está organizando, quem organizou no passado foi o Fábio da TIM, e está organizando esse ano de novo. Um comerciante, um empresário da cidade ter que pôr o dedo e organizar um campeonato. O que vocês acham, senhores vereadores? Qual é a opinião nossa? Qual a resposta que nós vamos dar para a comunidade? Eu acho que tem que ter sim. É umas mudanças drásticas. E essas cobranças elas têm que existir, porque eu vejo alguns funcionários públicos sendo caçados e alguns sendo protegidos e não exercem nem sua própria função. Hoje nós temos 4 departamentos, dá para contar na mão os eventos que saem. Defendo alguns, sou defensor, acho que as escolinhas, seleções estão andando, graças muito ao fomento, o idoso está sendo trabalhado, mas e o restante? Quantas pessoas empregadas, sentadas, escondidas atrás de portas, e nós, santarenenses, os empresários, têm que organizar. Então fica essa minha cobrança. Eu acho que precisamos sim tomar uma atitude o mais rápido possível. Também, final de semana, eu participei de um almoço que teve na praia, organizado pela equipe do Desmação, juntamente com a PA, enfim. Eu estive nesse almoço, um muito bom almoço, por sinal. E a gente se deparou com, sem ter a climatização ali do salão Silão Schmidt. Isso com o almoço foi ontem. Hoje de manhã eu entrei em contato, o Cristiano começou os trabalhos de saber o porquê que aquilo não estava funcionando, o que faltava. Então eu quero falar que eu conversei com o Jaime, me direcionar para conversar com o Jaime, porque o Jaime estava por dentro, o Jaime Remoro, que presta assessoria dentro da Secretaria de Desenvolvimento. E o Jaime me passou então que a empresa que ganhou o processo descumpriu o contrato, que já tem um processo administrativo e que sim, já está, que ele acredita que em algumas semanas, isso em poucos dias, deve se resolver. Por quê? O fiscal de contrato, justamente com as secretarias e tal, há uma divergência do trabalho prestado com o contrato. Então está sendo feito todo esse levantamento. E que em poucos dias é para resolver e a gente ter em totais condições de uso, então, aquele espaço. Porque ontem lá no almoço eu fui bastante questionado, cobrado, as pessoas vêm comentar. Então fica como uma forma de esclarecimento aí, aquelas pessoas que lá estiveram e num dia quente, que nem ontem, uma estrutura daquela a gente não podia usar. Então a empresa do Rio Grande do Sul não cumpriu com o contrato. Existe um processo administrativo e em poucos dias é para estar sendo resolvido. Seria isso, senhor presidente.
1: Essas foram as considerações do vereador Paulão para o espaço do Pequeno Expediente. Passa a palavra agora ao vereador Aquiles.
2: Senhor presidente, bom dia a todos que nos ouvem e assistem pelo nosso canal oficial, a comunidade que está se fazendo presente aqui nesse movimento. Quero agradecer a presença da Andressa, representando a Associação Filantrópica Micheleto. Vejo também aqui os filhos da senhora Elza, Celso, João Luiz, o Ivomar, o Marco, a Carmen, que vêm aqui hoje. Nós vamos, em um momento oportuno, falar sobre um projeto de lei que vai homenagear a dona Elza. Senhor presidente, quero vir aqui dar umas boas notícias.

0: Letícia, muitas vezes eu entrei em contato com a Letícia, a todos, o comitê de habitação ali, o Almir, era o presidente. Então, parabenizar. Essa comunidade alcançou o tão sonhado sonho da escritura, agora deixa de ser só um núcleo, passa a ser um bairro do nosso município, onde vai ser colocado toda a infraestrutura necessária, né, de saneamento básico e assim por diante. Então, parabéns, Celcinho, e a todos os moradores daquela região por essa conquista. Fico feliz de que em algum momento eu consegui fazer parte dessa conquista. Também quero parabenizar a Associação de Pais e Mestres, a PMF da Escola Estadual Graciliano Ramos, movimentou, mobilizou a comunidade, conseguiu o apoio de uma instituição financeira aqui de Santa Helena, o Sicredi, que também mobilizou a comunidade. Eu já havia usado esse espaço para falar sobre isso, e hoje a gente pode contar com um valor aí bem expressivo para fazer a reforma da quadra de esportes do Graciliano Ramos. O Graciliano Ramos, como todos sabem, vem vivendo um drama. Houve uma mudança estrutural no sistema de ensino do nosso município estadual, onde, além de ser cívico-militar, se tornou integral. E, com 515 alunos disputando o mesmo espaço para o refeitório, disputando o mesmo espaço para fazer as atividades esportivas, o equipamento acabou cedendo, né? Precário, falta rede, falta bola, as traves, falta solda, o telhado está chovendo. Então o Sicredi tomou frente, organizou uma ação entre amigos para que nesse momento seja, né, esse mais pontual a recuperação daquela quadra de esporte. Então eu fico feliz de saber que a comunidade abraçou a causa e eu me sinto na obrigação de nominar algumas pessoas que foram muito parceira do Aquiles como vereador, que levou até eles essa demanda e eles fizeram o possível para ampliar. Tem muita gente envolvida, no momento oportuno vocês vão tomar conhecimento, mas eu vi que o Sicredi fez até uma ação de pizza, venderam 540 pizzas para arrecadar os fundos aí, o valor que seria necessário para concluir. Mas eu preciso tecer o nosso agradecimento ao Dr. Flávio Saraiva, ao Dr. Rafael Pereira, ao Dr. Peterson Souza, a Associação Farol do Ocidente. Também preciso lembrar o Rafael Garbosa, empresário, e o senhor Fábio Saroli. Pessoas que eu entrei em contato diretamente e não mediram esforço para estar junto nessa empreitada. Então, senhor presidente, também quero fazer minhas palavras do nobre colega Naná. Fomos muito bem recebidos no Santa Casa, Naná. Eu não lembro se você esteve presente, acho que você ainda não estava ocupando o cargo, mas fomos muito bem recebidos também no Miqueleto. Então a gente precisa sim estar presente. Acabei ocupando agora o cargo dentro da Comissão de Saúde da Câmara, até o retorno do vereador Francis. E a gente está preocupado em saber o que está acontecendo. Porém, todas as notícias que estão chegando para a gente são boas. Muita especulação, mas a população está sendo bem atendida, sendo concluído basicamente o que foi ajustado e pré-ajustado dentro dos contratos. E salvo algum engano, a gente vai ficar em cima para cobrar as melhorias sempre que forem necessárias. Sempre deixamos nosso gabinete aberto para a população que venha nos trazer as demandas. E assim que chegam as demandas, a gente leva isso até os encarregados. Para a nossa explanação inicial, seria isso, senhor presidente.
1: Essas foram as considerações do vereador Aquiles para o espaço do Pequeno Expediente. Passa a palavra agora ao vereador Maurício.
2: Senhor presidente, declino da palavra.
1: Vereador Maurício, então, declinou da palavra. Passa a palavra, então, agora à vereadora Janaína.
3: Senhor presidente, colegas vereadores, senhoras vereadoras, a comunidade que está no plenário, nosso bom dia especial à família Celso, que depois vai receber a homenagem da dona Elza, muito bem feita, inclusive, e a todos que vão nos acompanhar pelo canal de comunicação da Câmara via YouTube, nosso bom dia. Senhores, eu preciso iniciar dizendo que às vezes eu fico pensativa para saber se eu devo vir ou não, porque é aquela dos assuntos que são cansativos, eles são redundantes, eles são frequentes, mas também penso que se a gente, como eu falei para a vereadora Sandra na semana passada, se a gente desistir, não vai, não podemos.

0: desistir disso, né? Quero aproveitar o final da fala do vereador Aquiles, quando diz que muitas especulações chegam, né, vereador Aquiles, eu encaminhei o material para o senhor. Eu acho que o controle interno não trata como especulação o estouro de 2 milhões e meio de reais em atendimentos que não foram prestados e o dinheiro não foi devolvido aos cofres do município. Não vejo como tratar isso como especulação. Nós estamos falando de recurso público, de atendimento do nosso cidadão, do dinheiro das nossas pessoas que foi utilizado para fazer outra finalidade dentro da instituição hospitalar e isso não foi dado conta ainda. Vereador Naná, sobre as visitas, então o vereador Aquiles colocou, a gente sempre é muito bem recebido e o fato de falarmos as verdades ou aquilo que recebemos como informação não quer dizer que a gente esteja contra o fulano ou contra o ciclano. Nós só precisamos trazer verdades às pessoas, porque senão fica aquela cortina de fumaça e a população lá fora achando que está tudo bem, está tudo certo. Mas vamos lá. Há 15 dias atrás eu falei sobre a questão do déficit das entidades hospitalares, que do exercício de 2025 chega na casa dos 3 milhões e meio de reais de dinheiro público repassado às entidades que o serviço não foi prestado à nossa comunidade. De 2026 nós não sabemos ainda, porque nem o controle interno, que é o órgão que faz as conferências do município, não conseguiu acessar os documentos ainda. E aí, com relação ao TAC, vereadora Sandra, a questão dos atendimentos de especialidades, nós fizemos uma demanda também ao controle interno, perguntando se eles tinham conhecimento sobre essa questão do RQE, que é o registro de qualificação das especialidades, e também com relação à prestação de contas que a Câmara não vem acompanhando, não tem acessado as prestações de contas, porque não tem vindo. E claro que o controle interno demandou ao órgão da gestão dos hospitais, e aí a gente recebeu as respostas, senhores. E eu vou começar pelo ponto que mais me chamou a atenção, senhor presidente, é ao senhor que eu quero colocar nesse momento, porque quando nós perguntamos se o controle interno tinha a ciência de que a Câmara não estava recebendo as prestações de contas, o órgão de gestão das parcerias disse o seguinte: a obrigação de protocolar mensalmente ao Poder Legislativo é de responsabilidade direta e exclusiva da entidade hospitalar. Visto que a Câmara, na condição de órgão fiscalizador, e considerando que não houve qualquer reclamação ou comunicação prévia a esta gestão até o presente momento, esse órgão de monitoramento e fiscalização não detinha conhecimento do não atendimento da cláusula referida. O senhor entendeu, presidente, que a culpa agora é da Câmara, que não recebeu as prestações de contas? Apesar da vereadora Márcia estar tratando disso desde março do ano passado, apesar da vereadora em exercício, Janaína, estar abordando esse assunto desde fevereiro, quando da votação do projeto de lei 16, falando da deficiência da prestação de contas a este poder, descumprindo o que o termo de parceria determina, descumprindo o que a lei determina, a emenda que propus não foi aceita. Eles estão dizendo que eles não sabiam que a Câmara não estava recebendo a prestação de contas. E a culpa é de quem? Da Câmara, que deixou de cumprir o que o termo estabelece. O órgão que faz a gestão das parcerias disse que se nos apegarmos ao preciosismo burocrático, porque lembra que eu falo que os ofícios que a gente recebe desse pessoal, eles vêm com um monte de palavra bonita, um monte de termo jurídico tentando ludibriar as pessoas. Mas a mim não, senhores. A mim não, comentei com o vereador Paulão há pouco, que para mim o domingo é sagrado, que é dia de estudar as pautas, e eu me debruço, e eu estudo, e eu pesquiso muito, os senhores sabem disso. O que a gente fala aqui não é com base em achismo. Vem falar para mim que o preciosismo burocrático atrasaria o atendimento da população. Ora, eu pergunto, quem fez o termo de parceria? Fui eu? Fui eu que coloquei aquele monte de burocracia nos termos de cooperação que agora sequer conseguem cumprir, e as pessoas que estão sendo pagas, e aí a gente cai de volta na gratificação exorbitante. As pessoas que estão sendo pagas para fiscalizar o termo de parceria tentam ludibriar e não estão conseguindo atender a burocracia que elas próprias colocaram nos termos de parceria. Porque, inclusive, eu ouvi dizer que a pessoa que fiscaliza os termos ou a prestação do serviço dos órgãos hospitalares é a mesma que ajudou a construir o termo de colaboração. Isso não pode, senhores. A pessoa é parte interessada. A pessoa que ajudou a construir a última lei de reestruturação dos cargos e salários, ela é beneficiada pela gratificação que ela mesma fez. Gente, e aí vem dizer para mim, nos documentos que a gente recebe, que é preciosismo burocrático, vem dizer que já convidou a vereadora em exercício várias vezes para visitar o órgão de parceria e que a gente não esteve lá. Gente, eu não tenho que fazer visita ao órgão de gestão, eu quero documento. Porque se eu voltar de lá, é a minha palavra contra a palavra de quem me atendeu. Eu preciso documento para poder comprovar, para não poder aceitar que digam que o que eu estou dizendo é especulação. Porque não ter deixado de investir 3 milhões e meio de reais dos cofres públicos que foram repassados às entidades hospitalares e foi deixado de atender a nossa população, não é especulação, senhores, é fato. Está registrado nos documentos que eu tive acesso. Isso eu posso comprovar, porque não foi a Janaína falando, foi um controle interno me mandando documentos que comprovam esse déficit. Então, quando eu penso, vou novamente, não vou novamente falar sobre isso, eu não posso deixar de falar, porque se a gente deixar de falar, quem vai tratar desses assuntos para nós? Não é mesmo? Ah, e apontar os problemas, e quantas vezes eu já vim aqui dar a solução para tudo isso? Mas, presidente, para nós irmos encerrando... Pois não.
1: Aquele parecer que a senhora me encaminhou, eu agradeço, mas, salvo engano, eu estava lendo aqui, tem uma parte que a prestação de conta foi enviada. Desculpa, senhor presidente, acabei falando sem o senhor me permitir. Mas foi enviado, acho que para o gabinete do vereador Maurício e para o vereador Francis, a prestação de conta de 2025, pelo menos, né? Até o momento onde eu estava lendo o parecer, parece que teve alguma coisa que foi enviada, só para contribuir.
0: A Câmara teve acesso à prestação de contas e está disponível lá no portal. Tá bom? Então eu vou reformular o que eu ia comentar agora. O controle interno não teve acesso às prestações de contas de 2026. Está ali no outro material. Que 22 dias depois eles encaminharam parte disso. Agora, presidente, com base no item 5 da resposta que veio para nós, onde culpa a Câmara por não ter acessado as prestações de contas e diz que eles não tinham tido acesso, eu peço o registro dessa parte na ata da sessão. Que o senhor faça um documento imediatamente, com urgência, requerendo o envio imediato das prestações de contas ao Poder Legislativo e que, inclusive, o senhor possa mencionar no documento a possível aplicação de sanção pelo descumprimento do termo. Porque, como eu disse, quem fez o termo de colaboração não fomos nós. Quem burocratizou o termo não fomos nós. Então, agora, quem o construiu, que, por favor, faça a gentileza de o cumprir e determine que as coisas aconteçam da forma como tem que ser. A nossa busca, senhores, é por transparência. É para que a coisa seja transparente. Agora, enfiar embaixo do braço um monte de documento e não dar acesso a ninguém, não é assim que essa banda deve tocar.
2: Essas foram as considerações do vereador Janaína para o espaço do Pequeno Expediente. Passa a palavra agora à vereadora Adriana.
3: Bom dia, senhor presidente, colegas vereadores, todos aqui presentes, especial família Celso, família que eu devo muito, minha família toda, trabalhou com a dona Elza também, Deus a tenha, uma pessoa de muito bom coração, com toda a família, minha família Josi, minha mãe, todos trabalharam com a família de vocês, agradeço muito, com muita gratidão pela família de vocês. Vou trazer algumas demandas aqui para vocês hoje, falar um pouquinho também do Hospital Micheleto, aproveitar que a Andressa está aqui, agradeço a Andressa sua presença. Quero enaltecer, Andressa, independente de questão jurídica, mas quero agradecer muito pelo trabalho que você vem fazendo. Hoje de manhã eu te trouxe uma demanda e você prontamente veio atender, veio resolver sobre a questão de uma amiga que me procurou. Agradeço muito a você, Dr. Peterson, por ser resolutivo nessas questões. Tá? Como você disse, nem tudo é 100%, as coisas estão caminhando, já teve uma significativa melhora. Acredito, eu confio no teu trabalho, que cada vez vai ter mais melhoras. Então, assim, parabenizar você pelo trabalho que você vem fazendo no hospital. E em especial o Dr. Peterson também, que semana passada também procurei e fui muito bem atendida por ele também, como nossos colegas também tiveram na Santa Casa, na Nai, na Teceu, sobre atendimento. Eu acho que tem que ser meio cada vez mais com transparência, mas esse trabalho que vocês vêm fazendo individual, atendendo as demandas, né, da população, que também nos procura, coloca o meu gabinete sempre à disposição das pessoas que precisam de mim, que nem as meninas falaram aquele dia, eu tive aquela situação com a minha prima, mas independente de parente, qualquer pessoa, meu gabinete está aberto. Michelle é muito resolutiva nessa questão de saúde, então meu gabinete está aberto, a população toda que traga as demandas, e eu quero parabenizar novamente você, Andressa, que sempre está atendendo as demandas que eu levo para até você. Falar um pouquinho também do Setembro Amarelo, eu acho que eu e a Sandra viemos hoje, né, Sandra? Setembro Amarelo sobre a saúde mental, está no finalzinho do mês. É, falar um pouquinho da saúde mental das pessoas. Eu acho que aqui na Câmara a gente vê que a gente tem que ter uma saúde mental em dia, né? As questões que acontecem. É, mas assim, falar para as pessoas também que tiver com alguma dificuldade, tá? Procure um profissional, se tratem, porque o suicídio está aí cada vez mais, né? Não só nas. A gente cada pouco sabe de casos, graças a Deus a cidade deu uma parada nessa questão, mas cada vez tem essa questão de suicídio. Então, assim, no interior também tem alguns casos meus. Eu vou muito na aldeia. É, a aldeia é um lugar que tem muito suicídio, talvez vocês não tenham noção, mas as aldeias, como tem, né, de jovens também, eu acompanhei alguns casos. Então, assim, quando a pessoa tiver algum problema na saúde mental, procure. Tá o final do mês aí, mas eu quero falar para as pessoas, procure ajuda, tá? Eu acho que a morte não soluciona, né? Talvez você vai te aliviar o sofrimento, mas procure ajuda, tá? Saúde mental é muito bom você ter, tá em dia, porque a gente acaba deixando, né? O tempo vai passando e você acaba achando outros métodos, e quando você vê, tá num buraco. Então, peço então à população toda que precise de algum tratamento, procure ajuda, tá? É, cada vez piora a situação, então os profissionais de saúde estão aí. Tem algumas situações, acho que a vereadora Sandra e a vereadora Kira já bateram muito nessa tecla, né, de psiquiátrica. Então, assim, peço também à administração que tome alguma atitude em relação a isso, uma clínica, umas parcerias. A Rosane também teve aqui, a Rosane Celso, agora ainda bateu com a família. Então, assim, essas parcerias com o município é muito importante, porque a saúde mental é tão trágica quanto qualquer outra doença. Então, assim, peço um olhar diferenciado da administração em relação a isso. O Naná sempre traz pautas importantes para nós, né, Naná? Falar um pouquinho da política também, do cenário. Semana passada eu parabenizei a vereadora Sandra pela coragem. Parabenizo novamente aqui publicamente, vereadora. A gente sabe que uma campanha municipal não é fácil, porque eu tenho que uma estadual, né, é maior ainda. Então, assim, parabenizo você, como eu te falei aquele dia, eu tenho já o candidato, que é o ex-prefeito usado, mas eu parabenizo vocês pela coragem de estar se colocando à disposição. Eu sei que não é por algo por vocês, é pelo município todo. Então, peço às pessoas da nossa cidade que votem candidatos daqui. Eu, particularmente, peço voto para o ex-prefeito usado, companheiro, parceiro meu também, devo muito, né? Eu fui a primeira mulher subprefeita na gestão dele, então agradeço o convite, mas independente disso, confio no caráter dele e sei que ele vai fazer um excelente trabalho para o nosso município. Então peço aos meus eleitores, as pessoas que têm conhecimento comigo, que façam jus às pessoas daqui do nosso município, que votem em pessoas daqui. A vereadora Sandra também está se colocando à disposição, né, vereadora? Então votem, que o Naná falou, votem em pessoas do município, porque nosso município consiga avançar cada vez mais com pessoas lá defendendo nós a nível estadual. Falar também um pouquinho do campeonato municipal, né? Ontem foi pessoas que vão entrar para a semifinal. Ficou então o São Clemente, do meu vereador, meu amigo Maurício, então vai para a semifinal. O Clube Incas, né? O Pacuri, surpreendeu o Pacuri, que era para parabenizar toda a equipe do Pacuri que teve ontem em Vila Celeste, pelo respeito. Eu acho que a gente tem que sempre ter respeito nos campos de futebol. Teve o juiz aquela vez falando sobre isso, né, presidente, aqui, nessa Casa de Leis. O futebol, às vezes, toma uma proporção meio complicada, que são violência. Então, assim, parabenizar ontem o Nacional também, do time do presidente também. Então, aqui na divisão, quem vai para a semifinal, quem vai para a final. Quero parabenizar essas quatro equipes, então, que vão fazer a semifinal do Campeonato Municipal. O vereador Paulão me antecedeu, falou da questão do Campeonato Suíço. Também tive essa demanda, vereador, chegou até mim também. Peço que reveja, então, essa questão, porque o Suíço movimenta 40, 50 equipes, né, com o feminino. Então, é muito importante, muitas empresas já envolvidas com questão de reforma, todo mundo se programando. Então, assim, peço que reveja essa questão aí, que aconteça o Campeonato Suíço. O de campo ficou paralisado, mas acredito eu também que agora vai ter um final, tá encaminhando a final, mas essa questão do Suíço aí, que eu tenho que dar para reverter essa questão, sim. Peço à administração, então, e principalmente à Secretaria de Educação de Esportes, que reveja essa questão.
4: Essa uma parte, vereador.
3: Sim.
4: Passou batida aqui, quero parabenizar as quatro equipes vencedoras que avançaram para a semifinal e fazer um cumprimento especial aos atletas, à comissão do Água Verde, que foram valentes, brigaram dentro das suas possibilidades até o último minuto, foram para os pênaltis, mas não tiveram sorte ou competência para estar convertendo em gol, que fala, né, vereador Paulinho, que foi um grande atleta do nosso município. Mas desejar a eles sucesso, que no próximo ano façam uma campanha bonita igual desse ano. E a gente vai estar lá, ou como vereador, ou como empresário, para estar sempre ajudando o time da Moreninha e todas as demais equipes do nosso município. Obrigado pela parte, vereador.
3: Parabéns, Ana, também, por sempre incentivar o esporte. Eu também sou assídua lá na Vila Celeste. Eu acho que o esporte, a educação, a gente tem que sempre priorizar, porque é o caminho dessas crianças, né? Precisam desse incentivo também, e a gente está ali servindo de exemplo. Parabenizar também o Água Verde, também fez ontem o jogo. Que nem o Vila Celeste, né? Sempre está nas final, semifinal, esse ano não está, a gente respeita. Parabenizar principalmente a equipe do Pacuri, né? Que vai para uma semifinal depois de anos fora, né? Não conseguiu chegar à semifinal. Quero parabenizar aqui publicamente a família Pires pelo trabalho que vem fazendo lá no Pacuri. E dizer, então, Tony, então, parabéns, vamos para a semifinal. Fiquei muito feliz também, porque o Pacuri merece, sempre participando dos campeonatos municipais. Fala também um pouquinho, mais um pouquinho sobre a política, né? Então, parabéns à vereadora Sandra, o candidato, então, usado. Quero falar, então, voltar naquela tese de semana passada sobre respeitar as opiniões, né, gente? Tanto para governo quanto para presidente. Você pode pedir o voto, as pessoas, não, eu não quero votar para, né, para fulano, para ciclano. Respeitar as opiniões, né? Eu já me manifestei aqui, não preciso manifestar novamente, mas respeitar as opiniões das pessoas, porque, gente, eu acho que é democrático o nosso país, eu acredito que seja democrático. Então, respeitar as opiniões, que nem quem não quer ir com fulano, eu peço voto, então, para as pessoas daqui do município. Quem não quiser, a gente respeita, pode votar em pessoas de fora, porque é democrático, a gente tem que respeitar. Mas, assim, acontece muito na questão da mídia, né? Pessoal rebatendo e tudo. Eu falei esses dias uma coisa, a pessoa interpretou mal, não é sobre isso, a minha família tem um lado, inclusive minha mãe não apoia o presidente que eu apoio, não apoia o governador, e eu respeito, a gente tem diversidade na família, como é que não vai ter entre colegas, né? Desde aqui da Câmara também, respeito a opinião de todo mundo, e no mais, desejar então a todos uma excelente semana, que Deus abençoe a todos. Muito obrigado, senhor presidente e colegas vereadores.
2: Essas foram as considerações do vereador Adriano para o espaço do Pequeno Expediente, passa a palavra agora ao vereador Paulinho.
5: Bom dia, senhor presidente, bom dia, senhoras vereadoras, senhores vereadores, a todos aqui no plenário, a todos que nos acompanham pelas rádios e também pela página da Câmara Municipal. Senhor presidente, só quero falar um pouquinho de uma parceria aí do governo do estado com o nosso município, um pedido lá atrás meu e da vereadora Adriana sobre uma nova sede para o CREAS. E está andando, né, o convênio, esperamos que se conclua esse convênio numa nova sede para o CREAS aqui em nosso município. Valor destinado ao município, vem o recurso do Estado, do valor de R$1.200.000. Desculpa. Então, está em andamento esse convênio, esperamos então que se conclua esse valor aí com valor repassado pelo Estado de R$1.200.000 e o restante por nossa parceria com o nosso município. Então, fica o nosso agradecimento também ao Governo do Estado, a todos que estão trabalhando em cima desse projeto, né? Então, a administração municipal, juntamente com o prefeito Dinha, a vice Fabrício, e que se conclua o mais rápido possível. Sei que tem os trâmites políticos agora, então, mas que na sequência de continuidade e que essa nova sede do CREAS seja feita aqui em nosso município. Se falou muito do futebol, né? Final de semana tivemos aí as semifinais, né? Tudo transcorreu dentro do esperado, então fica aí os parabéns a todas as comunidades envolvidas, em especial a todos que classificaram, né? Eu acho que foi todos os jogos que aconteceram aí nas comunidades, envolvendo bastante as comunidades. Eu vejo que temos aqui em nosso município, que é o nosso caro-chefe, que é o futebol, também temos o suíço, temos o futsal, enfim, são os nossos caro-chefes, né? O vereador Paulão falou, o vereador Adriana falou, também o vereador Naná falou. Então, tivemos definido, então, as semifinais. Vale destacar, então, o Pacuri vai enfrentar o Incas e também o São Clemente vai enfrentar o Nacional do Sub-7. Parabéns a todos os envolvidos, parabéns às equipes que classificaram e parabéns a todos, né? Como o vereador Naná falou, comunidade da Moreninha, voltando ao futebol, uma comunidade tão tradicional no nosso município, principalmente no futebol, voltando e fazendo um belo trabalho. Parabéns a todos que se envolveram lá na comunidade do Água Verde, que é uma equipe tradicional aí em nosso município. O vereador Paulão falou sobre a questão do Municipal de Suíça, também fui cobrado nessa questão, também vejo que esse ano, segundo informações, não vai sair, né? Então, mas Fica uma sugestão, se for feito dos moldes que for feito no ano passado, eu vejo que tinha que fazer uma mudança aí, né? Porque o ano passado também o pessoal não gostou muito, teve equipes que jogou duas partidas e acabou já sendo eliminada. Que se mude a forma de disputa desse Campeonato Municipal de Suíço. Vejo que também é um carro-chefe, envolve muitas comunidades aqui em nosso município, então peço à Secretaria de Esportes que se planeje o Campeonato Municipal de Futebol Suíço para o ano que vem, mas de uma forma diferente. Né? Vejo que talvez se modifique talvez o Municipal de Futebol ou comece antes, para depois ter a sequência do Municipal de Futebol Suíço, mas que se planeje já no final do ano, né, essa questão aí do futebol suíço, que é um pedido muito forte aí das comunidades, das equipes, os empresários também, né, que se beneficiam muito com isso. Então vejo que é importante, não podemos deixar o futebol suíço que nem esse ano aqui, que acabou não acontecendo. Sobre o futsal eu vejo que vai sair, né, os distritais, né, segundo a gente tem informação, os distritais devem sair, o citadino deve sair. Então eu vejo que também se planeje talvez para metade do ano, né? Então, e final do ano se coloque aí o Municipal de Futebol Suíço. Então, tem que rever todas essas situações do futsal, também do futebol e também do futebol suíço. Eu vejo que nós temos um momento muito importante no esporte do nosso município, as associações estão caminhando com as suas próprias pernas, o fomento está ajudando muito, mas aqui nós temos que cuidar aqui dentro também, nas nossas comunidades, nos nossos clubes, que também precisam sobreviver. Então é importante que se planeje, peço à Secretaria de Esporte, aos departamentos, que se planeje já esse Campeonato Suíço para o ano que vem, também o futsal e também o futebol, que ocorra todos esses campeonatos onde que envolve todas as comunidades e toda a série em nosso município. Obrigado, senhor presidente.
2: Essas foram as considerações do vereador Paulinho para o espaço do Pequeno Expediente. Peço que a vereadora vice-presidente assuma os trabalhos da casa.
3: Com a palavra, vereador Anderson.
2: Bom dia, senhora presidente, caros colegas vereadores e vereadoras, a toda a população que nos acompanha aqui. Um cumprimento especial à Andressa, diretora do Hospital Miqueleto, a toda a família Celso, que está presente hoje aqui acompanhando esta sessão. Antes de entrar em um assunto muito importante aqui, que é a votação do próximo domingo, quero falar sobre um trabalho importante que vem sendo realizado em Santa Helena, a gestão dos resíduos sólidos do nosso município. É importante que a população saiba que existe um trabalho sendo realizado para melhorar a coleta, a reciclagem e principalmente garantir a destinação ambiental correta dos resíduos. Hoje, Santa Helena gera aproximadamente 330 toneladas por mês de resíduos domiciliares, orgânicos e rejeitos. Todo esse material é encaminhado para uma empresa devidamente licenciada, com um custo aproximado de R$ 117 mil reais por mês para o nosso município. E aqui quero fazer um reconhecimento especial ao trabalho realizado na reciclagem. Nosso centro de triagem separa e comercializa aproximadamente 120 toneladas de materiais recicláveis todos os meses. É um volume muito significativo de material que deixa de ir para a destinação final e volta para a cadeia produtiva. Por isso, quero parabenizar a Associação dos Agentes Ambientais e todas as pessoas que trabalham diariamente na separação e destinação desses materiais. É um trabalho que muitas vezes não aparece, mas que tem uma importância enorme para Santa Helena. Além de gerar trabalho e renda, a reciclagem ajuda a preservar o meio ambiente, aumenta a vida útil dos locais de destinação e também contribui para a redução dos custos do nosso município. Então, fica aqui o nosso reconhecimento e agradecimento a esses trabalhadores. Na questão dos pneus, desde setembro de 2025, já foram destinados corretamente mais de 117 toneladas através da logística reversa e sem custo de destinação para o município. Também está prevista uma nova estrutura para os resíduos volumosos. Já existe contrato de aproximadamente R$ 358 mil reais para a construção de um barracão específico, onde esses materiais poderão ser armazenados e separados, permitindo que aquilo que ainda pode ser reciclado seja aproveitado. Enquanto essa estrutura não fica pronta, o município continua fazendo a coleta, pagando pela destinação correta. Somente nas coletas dos dias 18 e 24 de setembro foram aproximadamente 198 metros cúbicos de resíduos volumosos, com um custo superior a R$ 44 mil. Além disso, estão sendo tomadas providências junto ao EAT para regularizar a situação dos resíduos de construção civil, galhos e folhas, e também da área onde vinha ocorrendo esse descarte então irregular. Temos ainda atualização do Plano Municipal de Gestão Integrada de Resíduos Sólidos, além da estruturação de uma política municipal para definir responsabilidades, principalmente para os grandes geradores. É um trabalho amplo que envolve investimento, planejamento, responsabilidade ambiental e direito público. E todos nós temos a nossa responsabilidade, quanto mais a população separa corretamente os resíduos e colaborar com a coleta seletiva, melhor serão os nossos resultados. Cuidar dos resíduos é cuidar da nossa cidade, do dinheiro público e principalmente do futuro de Santa Helena. Feito esses registros, quero entrar agora em outro assunto muito importante. Estamos na última semana, então, antes aí de uma decisão mais importante da nossa democracia. No próximo domingo, cada um de nós estará diante da urna, fazendo escolhas que terão reflexos pelos próximos anos. E quero fazer uma reflexão seguindo justamente a ordem que nós vamos votar. A primeira escolha será para deputado federal. Nesse momento, precisamos olhar, além do período eleitoral, conhecer quem realmente tem ligação com a nossa região, quem conhece Santa Helena, quem esteve presente, quem ouviu nossas reivindicações e quem demonstrou, através do trabalho, compromisso com o nosso município. Eu sempre digo uma coisa, Santa Helena precisa valorizar quem valoriza Santa Helena. E é muito fácil lembrar dos municípios durante a campanha. Por isso, antes de votar, vale olhar para trás e lembrar quem esteve ao nosso lado, quando precisamos. Quem abriu as portas, ouviu nossas demandas e efetivamente trabalhou por Santa Helena. Depois vamos escolher deputado estadual. E aqui temos uma situação que merece reflexão. Temos candidatos do nosso próprio município, colocando seus nomes à disposição. Independente da escolha de cada eleitor, precisamos compreender o valor de uma representação próxima à nossa realidade. Quem vive aqui conhece nossa comunidade, o produtor rural, o comerciante, as nossas empresas, nossas entidades, nossas dificuldades e também as oportunidades que Santa Helena possui. Por isso, conheça os candidatos, analise suas trajetórias, suas propostas e aquilo que cada um pode representar para o nosso município e para a nossa região. Depois virão dois votos para o Senado. E aqui quero chamar uma atenção especial. Nós vamos escolher dois senadores para mandatos de 8 anos. Então, não estamos falando apenas de uma escolha para o próximo governo. Estamos escolhendo pessoas que permanecerão no Senado por quase uma década. Por isso, procure conhecer profundamente os princípios de cada candidato. Veja o que cada um defende quando o assunto é família, liberdade, segurança, respeito às leis, responsabilidade do dinheiro público, valorização do trabalho e de quem produz. O Senado participa de algumas das decisões mais importantes da República. Além de elaborar leis, fiscalizar, os senadores participam de análise e aprovação de autorias indicadas para instituições fundamentais do país. Então, antes desses dois votos, faça uma pergunta a si mesmo. Essas pessoas representam aquilo que eu acredito? Conhece a realidade do Paraná? Conhece a realidade dos nossos municípios? São dois votos e uma responsabilidade enorme. Pesquise a trajetória de cada candidato. Veja aquilo que já fez, aquilo que defende e como se posiciona diante das questões importantes para o Estado e para o país. Na sequência, vamos escolher o governador do Paraná. E novamente eu digo, olhe para a história, veja quem conhece Santa Helena, quem esteve presente, quais ações concretas cada candidato realizou pelo nosso município e pela nossa região. Durante uma eleição, ouvimos muitas propostas e compromissos. Isso faz parte do processo de democracia. Mas existe algo que não depende de promessa, o trabalho que já foi realizado. Esse trabalho pode ser conferido. Por isso, conheça a trajetória de cada candidato e lembre também daquele que esteve, lembre daqueles que estiveram presente quando Santa Helena precisou. E por último, vamos escolher o presidente da República. É uma decisão que diz respeito aos rumos que queremos para o Brasil. Cada eleitor deve analisar os princípios, as propostas e o projeto que o país apresentado para uma candidatura. Eu tenho minhas convicções. Acredito na família, na liberdade, na segurança, no respeito às propriedades, na valorização de quem trabalha e de quem produz e de quem gera emprego. Acredito na responsabilidade com o dinheiro público e no respeito ao cidadão.
6: São princípios que considero importante e que faço questão de defender publicamente. Mas o voto é individual. A decisão pertence a cada cidadão. Por isso, nessa última semana, minha mensagem é simples. Não escolha no impulso. Pesquise, conheça, compare e veja os princípios. Conheça a história, observe o trabalho realizado e procure saber aquilo que cada candidato realmente defende. E se alguém ainda estiver em dúvida, quiser conhecer melhor os candidatos, buscar informações ou simplesmente conversar sobre essa eleição, estou à disposição para conversar e compartilhar as informações que conheço. A decisão final sempre será de cada eleitor. No próximo domingo, vá às urnas. Exerça o seu direito e faça suas escolhas. Com consciência, pensando na sua família, em Santa Helena, no Paraná e principalmente no Brasil. Porque uma eleição passa em um dia, mas as consequências das nossas escolhas permanecerão por muitos anos. Seria isso, senhora presidente.
3: Essa foi a consideração do vereador Anderson para o pequeno expediente e peço que o mesmo assuma os trabalhos da casa.
6: Com a palavra, a vereadora Sandra.
3: Cumprimento o senhor presidente, caros colegas vereadores, as pessoas que nos ouvem pelos meios de comunicação, as pessoas que estão aqui hoje na plenária, em especial a família Celso, Albi, que está aqui hoje. Nós sempre ficamos felizes, Andressa, do Miqueleto, sempre ficamos felizes quando nós vemos as pessoas participando das sessões. E tem muitas pessoas que estão, quem sabe não estejam aqui na plenária, mas estão ouvindo. E isso é muito bom, porque a partir do momento que as pessoas ouvem as sessões, elas começam a entender tudo o que acontece aqui no nosso município. Lembrando que tudo o que acontece no executivo tem que passar, deve passar pelo legislativo. É muito bem lembrado pela vereadora Adriana, nós estamos no setembro amarelo. O momento de cuidarmos ainda mais, o setembro amarelo é justamente para lembrar dos cuidados que nós devemos ter com a saúde mental. E nós fizemos, inclusive, no ano passado, né, vereadora Aquiles, um projeto sobre saúde mental para que o município fizesse parcerias com... Nós temos aqui no nosso município, nós temos uma clínica especializada que faz esse tratamento, mas ela é particular. E muitas pessoas elas não têm condições de fazer esse tratamento. Então, nós fizemos, inclusive, esse projeto dando essa liberdade para que o município fizesse essa parceria com outras clínicas, não só de tratamento voluntário, como nós temos hoje, onde as pessoas vão para a medianeira, mas de tratamento involuntário, quando a pessoa necessita de intermediação da família. Então, até o momento, nós não tivemos isso, mas gostaríamos muito que o município fizesse isso. Também, sobre o que a vereadora Janina mencionou, sobre o hospital, que tem os termos de parceria, vereadora. Inclusive, eu tenho um termo do Tribunal de Contas, que foi enviado ao Tribunal de Contas, sobre a carta aos médicos que eu li aqui com os senhores na tribuna, mencionei. E eu estava dando uma analisada hoje de manhã, inclusive, os responsáveis pelo Executivo passaram lá algumas coisas sobre 2026, e eu quero dar uma olhada melhor para entender, e até gostaria que a senhora me ajudasse também, a gente possa olhar junto, porque nós temos lá, inclusive, num relatório, 40 atendimentos mensais de neuro. Então, se nós temos um atendimento com essa especialidade aqui em Santa Helena, nós devemos aí ter uma fila reduzida de neuro
0: Sandra,
3: aqui.
0: A senhora me concede uma parte. Até onde sabemos, o neuropediatra não estava atendendo ainda. É aí onde entra o TAC que eu mencionei da outra vez e essa resposta de ofício que fiz ao controle interno sobre o RQE, que é o registro da qualificação de especialidade. O município tem um entendimento, a gestão de parceria tem um entendimento e a gente, infelizmente, tem outro entendimento. Mas até no dia da visita que foi feita lá no Miqueleto, que os vereadores estiveram, a informação que temos é que não estava ainda atendendo o neuropediatra, pela deficiência de mão de obra e tudo aquilo lá.
3: Pois é, então essas são informações que divergem, porque nós temos aí, inclusive, no relatório para o Tribunal de Contas, dizendo que nós temos esses 40 atendimentos mensais. Então é algo que nós temos que analisar. Sobre, senhores, na semana passada eu fiz um requerimento junto com a vereadora Janaína sobre a audiência pública para a emenda impositiva. E aí eu gostaria de deixar bem claro, para que as pessoas tivessem esse entendimento, porque parece que a emenda impositiva é uma coisa, junto com o fomento, que hoje as associações recebem. Senhores, o fomento é uma coisa, a emenda impositiva é outra. Então eu quero usar esse espaço hoje da tribuna para dar esse esclarecimento importante, principalmente porque nós estamos percebendo que algumas informações, inclusive, foram repassadas para alguns membros da associação, presidente da associação, dizendo que a associação iria perder se tivesse emenda impositiva. E não é verdade. Nós estamos vendo que a emenda impositiva ela é um instrumento que o vereador vai participar diretamente para a destinação da verba. E enquanto que o fomento é uma lei que já existe, um programa de fomento incentivo ao esporte, ele foi criado através da lei municipal número 3.136 de 2023. Então, senhores, em fevereiro deste ano, inclusive, foram formalizados envolvendo aproximadamente 1,100 milhões de benefícios para a associação do futsal, voleibol, handebol, basquete, atletismo, bolão e bocha. Então, isso é fomento. Emenda impositiva é outra coisa. E aí, o que nós estamos vendo? Nós estamos vendo que parece que estão querendo colocar essas associações contra as demais associações que receberiam emenda impositiva. E isso, nós devemos ter cuidado, porque isso não é verdade. A emenda impositiva, ela é um dinheiro que o vereador vai destinar à associação. E aí está criando um certo medo, insegurança e a divisão entre as instituições. Isso não é correto, senhores. Isso aí, vocês estão negligenciando informações ou estão sendo distorcidas informações para essas pessoas. Nós não podemos colocar associação contra associação. Não podemos colocar uma modalidade contra outra. Não podemos fazer uma instituição acreditar que precisa lutar para que a outra não receba recursos para poder preservar aquilo que já possui. Isso aí é ilegal, não é o certo. As nossas associações precisam ser ajudadas, precisam caminhar juntas e precisam ser fortalecidas. Isso não é verdade. Todas elas desenvolvem trabalhos importantes. Todas possuem necessidades, todas atendem pessoas na nossa comunidade. Então, senhores, se disseram para os senhores que o futsal, que o voleibol, que o handebol, que o basquete e as outras modalidades vão perder o fomento por causa da emenda impositiva, isso não é verdade. Não é verdade. Então, são distorções que estão acontecendo para que coloque, quem sabe, uma instituição contra a outra. Não confundam fomento com emenda impositiva. São instrumentos totalmente diferentes. E é dessa forma que nós devemos ter essa transparência de informações, que nós devemos conduzir esse debate, para que uma associação não esteja contra a outra. Outra coisa, eu gostaria de aproveitar a oportunidade, como foi mencionado, o vereador Aquiles falou sobre a Escola Graciliano Ramos, que tem uma estrutura hoje que atende os alunos integrais, e nós temos uma estrutura que está aí atendendo uma quantidade grande de alunos. Inclusive, esses dias eu fui procurada, acredito que chegou para os senhores aí, uma demanda que eles gostariam de receber um recurso. Gostaria de agora já colocar para os senhores, vereadores, presidente também, pedir esse apoio para que a gente veja a parte legal de estar devolvendo recursos da Câmara e, quem sabe, destinando para a estrutura do Colégio Graciliano Ramos. Se nós, senhores, tivéssemos aprovado a emenda impositiva, não precisaríamos estar pedindo hoje aqui. E quem sabe seja ilegal, né? Quem sabe não tenha parte jurídica. Agora, se nós tivéssemos aprovado a emenda impositiva, a vereadora Sandra estaria destinando essa verba para o Graciliano. Uma verba, quem sabe outros vereadores estariam destinando, e nós estaríamos suprindo essa necessidade desse colégio. Mas, infelizmente, por não termos uma comungação das falas, não termos esse mesmo entendimento sobre a importância da emenda impositiva para o nosso município, nós não conseguimos fazer isso. Aí nós ficamos muitas vezes engessados, nós temos aí instituições fazendo excelentes trabalhos e nós não podemos atender. Então, infelizmente, é isso que acontece. São algumas distorções, são prioridades que não são atendidas, mas é isso. E, vereadora Janaína, eu entendo a sua fala, a sua preocupação, porque parece que lá vem as pessoas que vão falar mal, lá vem as pessoas que vão trazer os problemas à tona, onde nós parece que nós estamos vivendo no país no conto do Alice e no País das Maravilhas. E aí vem algumas pessoas aqui tentar distorcer essa maravilha que está acontecendo. E não é isso. Nós temos que priorizar, parabenizar o que está certo, o que está acontecendo, mas nós temos que lembrar do que precisa melhorar. Então, essas são as prioridades do nosso município para que cada vez mais Santa Helena tenha um caminho próspero, que as pessoas sejam atendidas como devem ser. Seriam essas minhas considerações.
2: Essas foram as considerações da vereadora Sandra para o Espaço do Pequeno Expediente. Esse, então, eram os vereadores inscritos para o Espaço do Pequeno Expediente. Passamos agora à ordem do dia, as nossas indicações. Inicio com a indicação do número 277, de autoria do vereador Naná, que sugere ao prefeito municipal que seja realizado perfilamento asfáltico na linha Bom Sucesso, no distrito de São Roque, contemplando os trechos que atende os moradores Eluir Freider, Mário Crei, Isolde Silveres, Júnior Flash, Pedro Paulo Flash, José Roque Tums e Léo Veis. A indicação do número 277 está em discussão.
4: Peço a palavra.
2: Com a palavra, o vereador proponente.
4: Senhor presidente, eu faço a indicação, uma vez que esses 8, 10 moradores que residem na linha Bom Sucesso, eles estão praticamente na divisa do município de Santa Helena com Missal, fazendo um trabalho de entrega de combustível, conversando com alguns deles na última semana, me passaram que faz 12 para 13 anos que eles foram contemplados com a pedra irregular naquela linha deles. E, segundo eles, às vezes, esporadicamente, quando eles precisam de alguma coisa de comércio, sentem a facilidade maior de correr pela estrada de divisa até o distrito de Dormando, município de Missal, do que vir para São Roque ou Moreninha, ou enfim, para Santa Helena. Porque eles estão muito próximos da divisa, saem no estradão da divisa, já estão ali na BR e correm lá para Dormando. Então, eu achei por bem apresentar essa indicação, né? Não é um trajeto tão longo assim. Além dos 8, 10 moradores que ali residem, são inúmeros proprietários de áreas que vão ser beneficiados também. Seria isso, senhor presidente.
2: Essas foram as considerações do vereador Naná para a indicação do número 277, que está em votação. Como não é uma manifestação contrária, então fica aprovada. Indicação do número 278, também da autoria do vereador Naná, que sugere ao prefeito municipal que estude a viabilidade da construção de banheiros públicos na praça e no cemitério do distrito da Moreninha, bem como a instalação de pias com torneiras no cemitério. A indicação do número 278 está em discussão.
4: Peço a palavra.
2: Com a palavra, vereador proponente.
4: Senhor presidente, se não diariamente, a cada 2-3 dias, eu ali no meu comércio, as professoras, as acompanhantes, servidoras do CEMEI, eles descem para fazer atividades, brincar com as crianças lá na nossa pracinha. Praça que ficou bonita, muito bem feitinha, mas aconteceu ali, penso eu, que um equívoco. A praça está do lado da igreja e de um comércio, na frente da PR. Quando desce lá um grupinho de crianças, estamos falando de crianças lá do CEMEI, com as suas professoras, e estão lá 5, 10 minutos de atividade, brincando, muitas vezes trazem algum lanchinho, né, vereadora Sandra? Estão ali, só uma criança daquelas precisa fazer necessidade. O que que acontece? Rapidamente as professoras e as suas ajudantes têm que recolher os calçados, pegar toda a coisinha dele e voltar lá pro CEMEI, porque não tem um simples banheiro ali na praça. Da mesma forma, chega sábado, feriado, domingo, desce lá, a gente tá ali no comércio, desce lá, vovós, mães, Os pais também vão, mas a frequência daquele, da utilização daquele lugar lá é mais por mulheres, por senhoras. As senhoras estão lá, levam um tererê, levam um chimarrão, uma bacia de pipoca, daqui a pouco precisa ir no banheiro. O que acontece? Se o naná está aberto, elas atravessam, pedem gentilmente, você pode usar o banheiro, está tudo certo. Mas atravessar uma pista, porque não tem um simples banheiro, nós estamos falando de um espaço físico limitado, pequeníssimo precisa, para dar suporte. Então, eu acho que a administração tem todas as condições de estar atendendo esse pedido. Não é um valor alto, perdoa a expressão, que é dinheiro de pinga, para a gente estar fazendo isso daqui. Outro dia, cobrei, logo após a obra, escuta, mas ficou tão caprichado ali, não vão colocar um banheiro? Não, mas se colocar um banheiro lá no passado, se colocar um banheiro, precisa de um servidor. Minha mãe do céu. Um servidor, nós temos zeladoras no colégio, no posto de saúde, na subprefeitura, que em poucos minutos ela cumpre com a sua obrigação. Então, não precisa ir todo dia, duas, três vezes por semana, tem todas as condições de descer lá e estar deixando aquele local adequado. Da mesma forma, senhor presidente, lá no cemitério. Já aconteceu, enquanto eu estive presente, já recebi isso, essa demanda, e fiz esse compromisso lá na campanha eleitoral. As pessoas saem da casa mortuária e no momento de emoção, às vezes até garoando, muitas vezes um solão lá de rachar, vão lá fazer o enterro do seu ente querido. Chega lá, não tem um banheiro no cemitério para você ir lá, nem mesmo para lavar o rosto. Pessoas de idade já passaram mal, um cano com uma torneira. Então, eu acho assim, é o mínimo de dignidade que nós podemos dar para as pessoas que estão lá. Não só na hora do enterro. Vai chegar agora o dia dos finados e a comunidade vai lá para limpar o túmulo, etc. e tal. O que custa um banheiro masculino, um banheiro feminino e do lado uma pia com uma vazão decente de água, com um telhadinho, para você ir lá limpar o seu túmulo? Tem um cano lá, 25, com uma torneira, quando tem 4, 5 famílias ao mesmo tempo, tem que ficar esperando. Então, acho que isso é possível de ser feito, não demanda tanto recurso, né? E nós vamos cobrar. Estamos indicando hoje, mas ficaremos atentos para que seja solucionado o que eu não chamo de problema, mas sim uma melhoria nesses dois locais. Seria isso, senhor presidente.
6: Essas foram as considerações do vereador Naná sobre a indicação de número 278, que está em votação.
3: Gostaria de contribuir com o vereador Naná, acho válido a sua indicação. Vila Celeste também é a mesma situação, se a pastora não está aberta, não tem como as pessoas usufruírem de um banheiro. Então, que vai ser feito o projeto lá, peço que inclua também um banheiro, é muito importante para a comunidade, e peço a subscrição da sua indicação, vereador.
4: Subscrição aceita.
3: Senhor presidente, também gostaria de fazer a subscrição da indicação do vereador pela importância que tem.
4: Subscrição aceita.
6: Indicação, então, 278, aí já subscrita aí pelos vereadores, está em votação. Como não há nenhuma manifestação contrária, então fica aprovada. Indicação do número 279, da autoria do vereador Naná, que sugere ao prefeito municipal que sejam realizados serviços de recapeamento asfáltico e tapa-buracos no trecho compreendido entre o distrito de Moreninha, pela PR-495, até a comunidade da Santa Cruz pela PR-488, além dos serviços de recuperação da pavimentação, solicita-se também a instalação de bocas de lobo e a implantação de redes de galerias pluviais no trecho da PR-495 até a entrada dos aviários do senhor Eduardo Marcos Dits, visando melhorar o escoamento das águas pluviais e prevenir o acúmulo de águas e a deterioração da via. A indicação do número 279 está em discussão.
4: Peço a palavra.
6: Com a palavra, o vereador proponente.
4: Senhor presidente, aquele trecho, antes de defender essa indicação, eu quero parabenizar a administração pelo brilhante trabalho que realizou ali na comunidade de Santa Cruz, há poucos dias atrás, num trajeto aí de 400, 600 metros, acredito eu. Não havia pedra irregular, mas a administração colocou lama asfáltica, né? O asfalto mesmo, né? Implantou o asfalto em cima de uma estrada de pedra. E ficou muito bom. E depois de sociais, para elogiar o acesso ali de dois, três moradores, na verdade, São duas famílias que ali residem, mas são 12 proprietários de terra que utilizam daquela entrada. Então, achei por bem evidente que você não pode fazer um trabalho, gastar um recurso para atender só um determinado grupo de pessoas. Mas esse trajeto que liga a Santa Cruz até a Morininha, ela tem um trânsito, olha, é intenso. E ali, no passado, a administração que nos antecedeu lá atrás, ela entendeu que deveria fazer

0: o asfalto somente no eixo da pista. Ficou mais ou menos 70, 80 centímetros, quase um metro de cada lado sem. E hoje essa pedra irregular está caindo, essa pedra irregular cedeu, né, na parte que não tem o asfalto. E ali na entrada, logo no início, com chuvas torrenciais que volta e meia cai, há um grande problema. A água vem da lavoura, atravessa a pista e acaba invadindo ali 3, 4 moradias. Eu recebi vídeos de um professor que ali reside. Então é fácil, quero aproveitar aqui para agradecer a atenção e o tempo que destinou na sexta-feira à tarde o secretário Neri Giroto. Fui lá pessoalmente com ele, falei: Neri, eu estarei apresentando uma indicação, mas o problema está aqui, ó. Quando chove, acumula água aqui em cima e essa água ajuda a prejudicar a via. Ele entendeu a minha demanda e pediu para que o setor de planejamento fizesse um estudo ali para estar resolvendo esse problema da água. Então, senhor presidente, da Moreninha até Santa Cruz, eu peço o apoio dos meus pares para que, em regime de urgência, enquanto está fácil de resolver a administração, com pouco de asfalto, ela deixa aquela via bacana de novo. Se nós deixar isso aqui por mais tempo, vai acabar comprometendo a base e aí sim vai ficar caro. Seria isso, senhor presidente.
1: Essas foram as considerações do vereador Naná para a indicação de número 279, que está em votação.
2: Senhor presidente, eu gostaria de parabenizar o vereador Naná e falar que, inclusive, foi uma indicação nossa também, vereador Naná. Em 2025, foi eu e o vereador Anderson, indicamos para realmente o município dar uma atenção. É bom o senhor reforçar, conte com o apoio e peço a subscrição nesse momento.
0: Subscrição aceita.
1: Questão de ordem também, gostaria de fazer a subscrição, como o vereador Aquiles falou, é uma demanda que precisa ter um olhar diferenciado e com urgência. Então peço subscrição e parabenizo o senhor.
0: Subscrição aceita.
1: Indicação de número 279, ela está em votação. Como não há nenhuma manifestação contrária, então fica aprovada. Indicação de número 280, da autoria do vereador Maurício Vargas, que sugere ao prefeito municipal que adote providências necessárias para a implantação, ampliação ou integração de um sistema de protocolo eletrônico centralizado, abrangendo todas as secretarias, departamentos, órgãos, setores da administração municipal. A indicação de número 280 está em discussão.
3: Peço a palavra, senhor presidente.
1: Com a palavra, vereador proponente.
3: Senhor presidente, cumprimento o presidente, colegas vereadores, comunidade que está aqui nos acompanhando e todos que nos ouvem pelas rádios e pela internet. Senhor presidente, essa indicação é uma demanda que nós temos recebido. Quando um cidadão procura a prefeitura para fazer um pedido, apresentar um documento ou buscar uma resposta, ele precisa ter uma coisa muito simples: a certeza de que sua demanda foi recebida e de que alguém vai dar encaminhamento a ela. Mas hoje essa garantia não existe da mesma forma em todos os setores. As secretarias e departamentos que não ficam fisicamente na prefeitura e nesses locais o protocolo ainda é feito manualmente em um sistema de recebimento sem registro integrado. Isso significa que o cidadão pode entregar um pedido e sair sem conseguir acompanhar com clareza onde ele está, para quem foi encaminhado ou quando terá uma resposta. E eu pergunto, como é que a população vai cobrar uma providência se não tem um número de protocolo? Como o cidadão vai acompanhar o andamento de um pedido se não existe um sistema único para registrar essa tramitação? E como a própria prefeitura pode organizar e controlar as demandas se cada setor trabalha de um jeito? É por isso que apresento esta indicação ao Poder Executivo para que a prefeitura implante, amplie ou integre um sistema de protocolo eletrônico centralizado, abrangendo todas as secretarias, departamento, órgãos e setores da administração municipal. Não estamos falando de uma tecnologia distante da realidade das pessoas. Estamos falando de organização, transparência e respeito. Um protocolo eletrônico permitiria que cada situação recebesse um número, que o cidadão pudesse acompanhar o andamento pela internet e que o pedido chegasse ao setor responsável, sem depender de um morador ficar indo de um lugar para outro atrás de informação. Pense na pessoa que mora longe da sede do município, no trabalhador que não pode perder hora do dia para ir até uma secretaria. ou no cidadão que já fez um pedido e não sabe se ele foi

0: propondo é que ela seja ampliada e aperfeiçoada para alcançar todos os setores. A administração deve informar com clareza quais áreas estão integradas, quais ainda recebem documentos manualmente e qual é o caminho para resolver essa diferença. A implantação pode ser feita com planejamento, treinamentos dos servidores e atenção às necessidades de cada setor. Também é essencial que o sistema tenha segurança, preserve os dados dos cidadãos e ofereça orientação para quem ainda não tem facilidade com meios digitais. Modernizar o serviço público não pode significar deixar ninguém para trás. Enquanto o atendimento eletrônico não estiver disponível para todos, é preciso garantir comprovante de recebimento e registro adequado também nos atendimentos presenciais. Com o sistema centralizado, cada pedido pode ter seu histórico de tramitação, seus responsáveis e os prazos correspondentes. Isso ajuda o cidadão a acompanhar, ajuda os servidores a organizar o trabalho e permite que a administração identifique onde há demora e o que precisa ser melhorado. Esta indicação não é uma crítica a um servidor ou uma secretaria específica. É uma cobrança política por uma estrutura mais organizada para toda a prefeitura. O cidadão não tem obrigação de saber qual setor deve receber cada documento, nem pode ser prejudicado porque uma secretaria está em um outro prédio ou utiliza um procedimento diferente. Por isso, peço ao prefeito que avalie a implantação de um protocolo eletrônico municipal integrado ou, se já houver sistema, apresente as providências para ampliá-los a todas as secretarias e setores. A população merece receber um comprovante, saber onde está seu pedido e ter condições de acompanhar a resposta. Porque protocolo não é apenas um papel, nem um número na tela.
1: Vereador, mais um minuto para a conclusão do seu raciocínio.
0: É a garantia de que a voz do cidadão foi recebida e de a sua solicitação pode ser acompanhada. Santa Helena precisa de um serviço público mais acessível, transparente e organizado. E o cidadão não pode continuar entregando um pedido sem ter como saber o que acontece com ele. Essa é a minha indicação. Muito obrigado, presidente.
1: Essas foram as considerações do vereador Maurício para a indicação de número 280, que está em votação.
2: Senhor presidente, gostaria de pedir a subscrição da indicação do vereador Maurício, lembrando que eu já fiz ela, inclusive, no mandato passado, e gostaria de pedir a subscrição, vereador, da sua indicação, pela importância que tem ela.
0: Subscrição aceita, vereador.
3: Também gostaria, vereador Maurício, de pedir a subscrição da indicação, se não me falha a memória, acho que a vereadora Márcia apresentou algo referente a isso já no ano passado, e independente de qualquer coisa, a indicação é importante.
0: Subscrição aceita,
4: Angelina. Senhor presidente, também quero parabenizar o vereador Maurício, também pedir a subscrição dessa indicação 280. Acho que no mês passado eu fiz uma bem próxima, pedindo para reativar, acho que o objeto é o mesmo, reativar. Nós temos uma lei específica de protocolo de atendimento ao consumidor de 2013, que é a lei 2278. Então, eu também tenho essa preocupação, te parabenizo e acho que isso traz transparência e segurança para todos.
0: Subscrições aceita.
1: Indicação, então, do número 280, ela está em votação. Como não há nenhuma manifestação contrária, então fica aprovada a indicação aí do número 280 do vereador Maurício e subscrito pelos vereadores. Indicação do número 281, de autoria da vereadora Janaína, que sugere ao prefeito municipal que determine a busca e a celebração de um termo de parceria e cooperação técnica entre a Universidade Tecnológica Federal do Paraná, UTFPR, Campo Santa Helena, e o município para, precisamente, com o CAP, Centro Avançado de Pesquisa, para o desenvolvimento de testes, pesquisas relacionadas a estudos de climatização e cultivo protegido, pesquisas e seleção de cultivares tropicais resistentes para a extensão e transferência de tecnologia aos produtores. A indicação do número 281 está em discussão.
3: Peço a palavra.
1: Com a palavra, a vereadora proponente.
3: Senhor presidente, colegas, vereadores, vereadoras, a nossa indicação, acho que vale comentar que ainda no início do ano nós havíamos feito a indicação 98 solicitando providências com relação à ativação do CAP, considerando a importância desse órgão, porque viveu a época da fundação daquilo e o quanto aquilo fez a diferença na vida de muitos produtores, pequenos produtores, porque buscava desenvolver as culturas perenes, como o seu Romeu Brooks costumava dizer, e estendia essas culturas aos pequenos produtores, que é a questão do abacaxi, que

0: foi muito tratado na época, né? Vivendo o momento atual, considerando o aquecimento que temos e a perca, às vezes, de produção, há necessidade de buscar essa parceria, né? O TF tem o curso que está ali ativo, o CAP foi retomado, que a gente soube, acompanhou aí que tem novas pessoas trabalhando lá, inclusive o Edmar Santin, que é profissional nessa área e eu acho que pode contribuir muito para desenvolver essas técnicas, para buscar o sombreamento necessário, a irrigação necessária e depois poder transmitir isso ao nosso produtor, para que o CAP volte a ser aquilo para qual ele foi feito ou foi estabelecido naquele momento, né? A gente lembra muito bem de todo o trabalho desenvolvido e tudo o que aconteceu a partir daquelas experiências lá. Então, a gente gostaria de voltar o estudo agora para as hortaliças e tudo mais que os nossos pequenos estão produzindo, para que eles possam ter mais tranquilidade e aperfeiçoar ainda mais a sua produção.
1: Essas foram as considerações da vereadora Janaína para a indicação do número 281 que está em votação. Como não há nenhuma manifestação contrária, então fica aprovada. A indicação do número 282, também da autoria da vereadora Janaína, que sugere ao prefeito municipal que determine a imediata confecção de plano emergencial e estruturante para a eliminação de passivos ambientais como pneus inservíveis e resíduos volumosos no município de Santa Helena, contemplando no mínimo as seguintes providências: licenciamento e estruturação da área oficial de triagem e transbordo, aquisição de desintegrador, triturador de pneus e resíduos volumosos, programa de logística reversa e destinação sustentável do material e a busca de parcerias estratégicas como sendo necessário e captação de recursos via Itaipu Binacional. A indicação de número 282 está em discussão.
0: Eu peço a palavra.
1: Com a palavra, vereadora proponente.
0: Senhor presidente, sei que o senhor fez uma fala no pequeno expediente, trazendo algumas informações sobre o trabalho que vem sendo desenvolvido, mas o que nós propomos é a solução desse problema. Passou da hora de termos uma área adequada quando falamos da aquisição do triturador de pneu. Semana passada tratamos do RCC, que pode ser transformado em pedra brita, que vai atender o produtor rural, que tem necessidade disso em trechos pequenos de estrada, enfim. Mas, considerando toda a problemática que vivemos nos últimos momentos, aí na semana, toda a publicidade que tem sido dada e todo o possível problema que o município vai enfrentar, porque sabemos de demandas que já foram externadas nos órgãos de controle, precisa o município demonstrar interesse de fato em buscar resolver. É identificar uma área para que seja feito transbordo, separação, é processar o volumoso, dar destino a ele. Quando falamos de parceria, Itaipu é muito parceira dos municípios, tem recurso para investir, pode auxiliar na aquisição desse fragmentador de pneu, no caso que aí a matéria-prima processada ela tem um valor agregado. O pessoal da reciclagem mesmo pode operar esse maquinário e ser agregado valor ao seu rendimento. Enfim, precisa ir, senhores, ao IAT, demonstrar interesse, pedir ajuda se for preciso. A gente está disponível, não é só apontar o problema, é trazer a possível solução. E aqui está a possível solução, é um plano emergencial, gente. Buscar demonstrar interesse em resolver essa problemática e não somente tentar enterrar esse passivo, conforme a gente tem visto nos últimos dias. Isso aí, o problema está crescendo, a contaminação está crescendo e os problemas que o município vai poder, de repente, colher com isso, gente, é uma coisa que eu não consigo mensurar, porque a gente sabe que essa parte ambiental, ela causa seríssimas e grandiosas multas. Nós sabemos como isso acontece. Então, nós temos as caçambas da Paraná Ambiental, um custo mensal de 130, 117, 120. Aí, no final do ano, isso chega, de repente, a 250, 300 mil reais, porque a gente sabe que o período de Réveillon cresce muito o resíduo do nosso município. Mas nós temos que achar um jeito de resolver essa outra parte. É deixar as coisas bem estabelecidas, ter as baias de controle, o local adequado do transbordo, para que as empresas que têm que depositar o seu resíduo também saibam aonde ir e não ficar aí tendo que depositar em locais, de repente...
2: Me cede uma parte, vereador?
0: Pois não.
2: É só para ajudar, né, a sua demanda louvável. E, inclusive, a gente buscou junto ao município Tem um convênio com o Estado agora, que vai construir, já está na fase de contratação, para construção de um barracão na área que já foi liberada para o IAT, para recolher todo esse material de inservivo, volumoso e também todo esse resíduo, fazer a devida triagem. Então está acontecendo, vereadora, quero parabenizar a tua preocupação e dizer que já está acontecendo. Graças a Deus, o município sim tomou providência junto ao Estado e já está sendo feita a recolha desse para o ambiente correto. E claro, lembrar a população que a gente tem que atender o cronograma, ligar para endemias, para não jogar na rua, né, vereadora? Se não ajuda, todo mundo tem que ajudar.
0: Com toda certeza.
3: Me cede uma parte, vereadora?
0: Pois não.
3: Eu estive agora poucos dias atrás levando alguns pneus lá da borracharia do posto Rota, lá no local, e até fiquei surpreso. Fazia tempo que não estava em atividade lá a borracharia, então não tinha mais ido lá. Acabaram fazendo uma reforma, antes ficava meio no tempo, vamos dizer assim, só tinha uma cobertura. E aí chuva com vento, etc e tal, realmente ficava meio estranho a forma que era armazenado os pneus. E o município, não sei exatamente quando, mas cheguei lá poucos dias atrás, fechou o barracão, agora você tem que pegar a chave com o responsável lá para você fazer o armazenamento correto. E conversando com ele lá, para minha surpresa, eu não sabia, parece-me que a administração adquiriu uma área de terra lá no Correia Porto, né? Segundo ele, está em processo de implantação ou de autorização no IAT para que tenha um local específico para isso. Mas a sua indicação, ela é pertinente, ela serve como um alerta também, né? É, a aquisição desse triturador, vamos dizer, ela é um caminho sem volta. Hoje, amanhã ou depois, o município terá sim que fazer, né? A população, eu percebo lá pela Moreninha, às vezes, assim, eu não sei se nós poderíamos, enquanto município, fazer uma campanha de divulgação, porque volta e meia a equipe recolhe, passa um ou dois dias, o abençoado ali, talvez não sabendo, ou então não dando muita importância para isso, vai lá e joga de novo. Aí é sofá, dessa de madeira, etc e tal. Mas parabéns pela indicação. Eu acredito agora, com essa aquisição dessa área lá no Correia Porto, a administração vai conseguir, pelo menos agora, a médio, curto, médio prazo, ter um local específico para isso. E aí, cada um fazendo a sua parte, logo, logo nós vamos chegar a uma resolução desse problema, assim espero.
0: Eu agradeço as contribuições, eu acho que então a indicação de alguma maneira foi útil para que a população tome conhecimento, uma vez que não é divulgado, não é mesmo? Nós sabíamos de uma visita que aconteceu no consórcio no ano passado, depois daquilo ninguém mais tratou de nada, estamos aí aguardando o consórcio, que é o Simvap, tomar as medidas. Nós sabemos do contrato da Paraná Ambiental, sabemos das informações que o presidente repassou, mas não é dado publicidade, e o que sabemos, infelizmente, é que as coisas continuam sendo depositadas e enterradas nos lugares errados. Então, muito me alegra saber que o município tem tomado essas providências, apesar da morosidade, sabemos disso, e pela informação que buscamos junto aos órgãos do IAT, por exemplo, tem algumas licenças que elas não são tão demoradas assim, mas enfim, senhores, que sirva de alerta, então, e que sirva para que as pessoas agora tenham conhecimento que algumas coisas deverão acontecer em breve e esperamos que logo, para que parem de enterrar o problema lá no Parque Industrial.
1: Essas foram as considerações da vereadora Janaína sobre a indicação de número 282 que está em votação. Só para contribuir com as falas aqui também, devido à importância dessa indicação e das falas que tiveram aqui, eu acho que todos nós aqui devemos ajudar a mostrar para a população, porque eu vejo bastante a população jogando em lugares que não são adequados. E hoje, como o vereador Naná falou, explicou, a gente já tem essa questão dos pneus, principalmente, a gente agora entra no verão, épocas chuvosas aí, a questão da dengue, então é importante a gente estar fazendo essa propaganda também da devida organização que já tem, devida recolha, correta da recolha desses materiais. Então acho que vamos investir também nessa campanha aí, vou pedir para o município aí também estar fazendo e nós compartilhando isso, porque eu vejo que é muito importante, é questão até de saúde pública. Então parabéns, vereadora Janaína, aí por a sua indicação e vejo que já está bem, até passei alguns números aqui, alguns dados aqui, e vejo que é muito importante tudo isso que foi falado. Então a indicação está em votação. Como não há nenhuma manifestação contrária, então fica aí aprovada a indicação de número 282. Então essas eram as indicações para a sessão de hoje. Hoje não temos nenhuma moção e nenhum requerimento protocolado. Passamos então aos projetos de lei. Peço agora aí a vereadora primeira secretária Sandra Sueto que faça a leitura do projeto de lei número 41 de 2026 do Executivo Municipal.
2: Senhor presidente, com licença, gostaria de pedir para o senhor, com base no artigo 126, parágrafo 2º, inciso 2 do nosso regimento interno, que consulte o nosso plenário se é possível a gente se ater somente à leitura das mensagens dos projetos, haja visto que são vários projetos, e pedir a dispensa do projeto integral e somente a mensagem de cada projeto a seguir.
1: Consulto então aqui o plenário, se todos aceitam, a gente fazer somente a leitura aí da mensagem aos projetos de lei, devido aí à quantidade e à extensão dos projetos e o nosso tempo também, né, que a gente só vai até as 12 horas. Todo mundo de acordo? Então vamos fazer somente a leitura então das mensagens e peço que a vereadora primeira secretária então faça aí somente então a leitura da mensagem ao projeto de lei número 41 de 2026.
4: Mensagem ao projeto de lei número 41 de 2026. Senhor presidente, senhoras vereadoras, senhores vereadores, encaminhamos a apreciação dessa egrégia à Câmara Municipal o incluso projeto de lei número 41 de 2026, que tem por objetivo promover alterações no Plano Plurianual, PPA, para o período de 2026 a 2029 e na Lei de Diretrizes Orçamentárias, LDO, para o exercício de 2027. As alterações propostas decorrem da consolidação da programação governamental e orçamentária para o exercício de 2027, sendo necessárias para adequações às ações prioritárias e metas de receita previstas nos instrumentos de planejamento, às estimativas e programações constantes na proposta de lei orçamentária anual, LOA, para o próximo exercício. O programa de elaboração da proposta orçamentária exige a permanente compatibilização entre os instrumentos de planejamento e orçamento, de modo a assegurar que as ações previstas na lei orçamentária anual sejam devidamente contempladas no plano plurianual e sejam compatíveis com as diretrizes, prioridades e metas estabelecidas para o exercício. Nesse sentido, as alterações constantes dos anexos que integram o presente projeto de lei têm por finalidade atualizar o programa do PPA e da LDO, promovendo os ajustes necessários nas ações, prioridades e metas de receita para o exercício de 2027, em conformidade com a proposta orçamentária encaminhada conjuntamente a essa Casa de Leis. A medida visa assegurar a adequada integração entre o planejamento plurianual, as diretrizes orçamentárias e o orçamento anual, observando os princípios constitucionais e legais que regem o processo de planejamento e a gestão dos recursos públicos, além de proporcionar maior coerência entre os objetivos da administração municipal, as ações programadas e os recursos previstos para execução. Dessa forma, submetemos o presente projeto de lei à apreciação dos senhores vereadores e senhoras vereadoras, certos de que as alterações propostas contribuirão para a adequada execução do planejamento e do orçamento municipal no exercício de 2027. Diante do exposto, solicitamos a apreciação e aprovação do presente projeto de lei. Clademar João Marasquim, Prefeito Municipal.
1: Projeto de lei número 41 de 2026, que altera o PPA, Plano Plurianual, para o período de 2026-2029, altera a LDO, Lei de Diretrizes Orçamentárias, para o ano de 2027 e dá outras providências, ele está na sua primeira discussão. Projeto de lei número 41 de 2026 está na sua primeira votação. Se tiver algum vereador contrário, por favor, se manifeste. Como não há nenhuma manifestação contrária, declaro aprovado, então, por unanimidade, o projeto de lei número 41 de 2026. Peço agora à vereadora primeira secretária Sandra Sueto que faça a leitura, então, da mensagem ao projeto de lei número 42 de 2026.
4: Mensagem ao projeto de lei número 42 de 2026. Senhor presidente, senhoras vereadoras e senhores vereadores, nos termos da lei orgânica do município e no uso das atribuições que me são conferidas, submeta a elevada apreciação dessa egrégia Casa de Leis, ou incluso o projeto de lei que altera a lei municipal número 2.496, de 10 de novembro de 2016, que dispõe sobre as ações referentes aos assuntos comunitários e ao atendimento à mulher e da outras providências. A propositura, ora encaminhada, se justifica pelas razões a seguir expostas. Primeiramente, a alteração unifica sob a coordenação de um único órgão, o Departamento da Mulher, Pessoa com Deficiência e Assuntos Comunitários, vinculado à Secretaria Municipal de Assistência Social. A gestão das ações voltadas aos assuntos comunitários e ao atendimento à mulher, atualmente executadas por departamentos distintos, a medida visa racionalizar a estrutura administrativa, otimizando recursos humanos, materiais e orçamentos hoje empregados de forma fragmentada. Quanto ao programa Idosos que Fazem a Diferença, a nova redação amplia o rol de atividades já demandadas pelos grupos de idosos do município, passando a contemplar expressamente viagens culturais, visitas técnicas, terapias alternativas e a confecção de uniformes para os grupos, além de autorizar a manutenção e aquisição de equipamentos e materiais permanentes destinados aos centros de convivência de idosos, hoje carentes de mobiliário e equipamentos adequados ao pleno funcionamento das atividades oferecidas. Propõe-se ainda a supressão do inciso 2 do artigo 1º da Lei Municipal nº 2.496, de 10 de novembro de 2016, referente ao programa Lazer e Convivência Comunitária às Crianças e Adolescentes, uma vez que essa atividade não é mais executada pela administração municipal há vários anos, não sendo recomendável manutenção no texto legal de programas sem correspondência com a realidade administrativa. No que se refere ao atendimento à mulher, a alteração reconhece o papel histórico do Clube de Mães na mobilização comunitária, estabelecendo prioridade de atendimento às suas participantes e amplia a atividade do programa Mulher Santelenense, transformando o presente, para incluir terapias alternativas e atividades culturais e de entretenimento. Acrescenta-se ainda, parágrafo único, autorizando a realização de eventos, concursos e festivais de talentos, com concessão de premiações, inclusive em pecúnia, bem como bingos, sorteios e distribuições de brindes, troféus e lembranças, como forma de incentivar e valorizar o engajamento das mulheres nas ações do programa, sempre conforme critérios a serem definidos em regulamento próprio. Diante do exposto, e por se tratar de medida que qualifica o atendimento prestado aos idosos e às mulheres do município, e atualização à legislação à realidade da execução dos programas municipais, sem implicar aumento de despesa, além das dotações orçamentárias já previstas para o programa em vigor, conto com o apoio dos nobres vereadores para aprovação da presente propositura. Na oportunidade, renovo protestos de estima e distinta consideração. Clademar João Marasquim, prefeito municipal.
1: Projeto de lei número 42 de 2026, que altera a lei municipal número 2.496, de 10 de novembro de 2016, que dispõe sobre ações referentes aos assuntos comunitários e ao atendimento à mulher e da outras providências, ele está na sua primeira discussão. Projeto de lei número 42 de 2026 está na sua primeira votação. Se tiver algum vereador contrário, por favor, se manifeste. Como não há nenhuma manifestação contrária, declaro então aprovado por unanimidade em primeira discussão o projeto de lei então número 42 de 2026. Peço agora que a vereadora primeira secretária Sandra Sueto faça a leitura da mensagem ao projeto de lei número 44 de 2026.
4: Mensagem ao projeto de lei número 44 de 2026. Senhor presidente, senhores vereadores, temos a honra de encaminhar a esta Casa de Leis o presente projeto que trata da alteração do valor da contribuição anual do município de Santa Helena à Agência de Desenvolvimento Cultural e Turístico da região Cataratas do Iguaçu e Caminhos ao Lago do Itaipu, cujo nome fantasia é ADTUR Cataratas e Caminhos. A referida agência atua como instância de governança regional, IGR. Trata-se de uma associação civil sem fins lucrativos, inscrita no CNPJ sob número 08-546-141-0001-16, com sede neste município, que trabalha no desenvolvimento, na estruturação e na promoção do turismo na região oeste do Paraná, integrando os municípios de forma sinérgica. A entidade auxilia no desenvolvimento de atrativos e projeta a identidade cultural, os sorteios e os produtos regionais em grandes eventos do setor. Além de associados à iniciativa privada, a entidade conta com a participação de entes públicos, como é o caso do município de Santa Helena. A autorização para o município integrar o quadro associativo de ADTUR Cataratas e Caminhos está expressa na Lei Municipal número 2318, de 2014, cujo artigo 1º assim dispõe. Artigo 1º. Fica o Poder Executivo Municipal autorizado a se associar e pagar anuidade para fins de contribuição associativa à Agência de Desenvolvimento Turístico da região Cataratas do Iguaçu e Caminhos do Lago de Itaipu, Adetur. O valor atual da contribuição associativa é de R$10.000, estabelecido originalmente para o exercício de 2023, por meio da aprovação da Lei Municipal nº 3.134, de 2023. Contudo, a Assembleia Geral, realizada no dia 25 de junho do corrente ano, deliberou-se pelo ajuste da contribuição dos entes públicos, fixando-as em faixas proporcionais ao tamanho da população dos municípios integrados. Em consonância com a nova proposta, a contribuição anual de Santa Helena passará a R$15.000, conforme detalhado no ofício número 47 de 2026, datado de 25 de agosto de 2026. É importante registrar que a Adetur Cataratas e Caminhos, reconhecida como de utilidade pública no âmbito municipal, nos termos da Lei Municipal número 2611, de 8 de maio de 2018, e detém o título de utilidade pública estadual, conforme a Lei Estadual número 18.253, de 1º de outubro de 2014, com redação dada pela Lei Estadual número 20.547, de 27 de abril de 2021. Ademais, cabe sublinhar que a agência tem desempenhado um papel fundamental no desenvolvimento econômico e regional, por meio de ações diretas voltadas ao turismo, inclusive mediante a captação de recursos financeiros para viabilizar novos projetos que beneficiam todo o território lindeiro, o que inclui o município de Santa Helena. A título de exemplo, cita-se a captação de recursos para a infraestrutura turística na região lindeira ao Lago do Itaipu, especificamente para o projeto Caminhos do Iguaçu, roteiro que compreende mais de 500 quilômetros de trilhas e contempla Santa Helena. Para essa ação foram captados R$800.000 junto à Itaipu Binacional, em parceria com a Caixa Econômica Federal, conforme dados públicos disponíveis. A Adetur Cataratas e Caminhos também teve relevante atuação na consolidação do território turístico Cataratas do Iguaçu e Caminhos ao Lago do Itaipu, oficializado em 2025 pelo governo do estado do Paraná. Destaca-se de igual modo o consolidado circuito do cicloturismo, que recentemente alcançou a sua 8ª edição, conforme ampla divulgação realizada pelo portal oficial da Agência Estadual de Notícias, AEN, em publicação datada de 25 de junho de 2026. A contribuição associativa, além de prevista no Estatuto da entidade, mostra-se indispensável para garantir a sustentabilidade e a manutenção das atividades da Adetur Cataratas e Caminhos. Sob outra perspectiva, a associação do município é estratégica porque qualifica, potencializa a atração de investimentos, unifica a promoção do destino e qualifica a gestão pública do setor, além de assegurar nossa inserção em roteiros integrados que revertem em movimentação econômico local. Assim sendo, diante da relevância do trabalho realizado e da evidente convergência de propósitos, manifesta-se o interesse público do município de Santa Helena em se manter associado à entidade. Diante do exposto, solicitamos aos nobres membros dessa Casa Legislativa a análise e a subsequente aprovação do projeto de lei. Clademar João Marasquim, Prefeito Municipal.
1: Projeto de lei número 44 de 2026, que altera o dispositivo da lei municipal número 2318, de 1º de abril de 2014, para reajustar o valor da contribuição associativa devida à Adetur Cataratas e Caminhos, ela está na sua primeira discussão.
2: Eu peço a palavra, senhor presidente.
1: Com a palavra, vereador Aquiles.
2: Presidente, rapidamente aqui, só quero enaltecer o trabalho da Adetur, mas também fazer um apelo que procure as associações do nosso município, que são envolvidas com a parte turística, para interagir e integrar as ações. Eu digo isso porque fomos procurados esses dias pela associação do Chasques, que estão realizando o evento com parceria do Rotary, parceria do município, mas eu acho que a Adetur poderia contribuir, às vezes falta essa conversa. Então a gente pede para a Adetur procurar as associações aqui do nosso município, afinal de contas a sede da Adetur de todos os municípios é Santa Helena, que começou lá há muito tempo atrás, E hoje, além do município ceder o espaço para ser o escritório deles, vai contribuir anualmente. É um valor que teve um reajuste, segundo eu vi na ata da última reunião da Assembleia, 35% de aumento, mais ou menos, em média, para todos os municípios. São 20 municípios que estão contribuindo, R$250 mil. Eu acho, sim, que o município tem que investir, mas cabe o Contur, que foi reativado em Santa Helena, cabe a Secretaria de Desenvolvimento Econômico, através do secretário Sassi, entrar em contato e colocar a Detour para realizar mais eventos aqui no nosso município.
0: Vereador, me concede uma parte? Nós conversamos um pouco sobre a atuação da Detour, né? E cabe só salientar que foi indicado a equipe do Chasque que estava aqui que buscasse a conversa com a Detour, porque a Detour ela é, acima de tudo, um órgão consultivo e, às vezes, ela precisa ser provocada. Então, sim, acho que a Secretaria, o Conselho de Turismo deve sentar, até porque o escritório é em Santa Helena, e trazer a Detour para o jogo, entende? Precisa, às vezes, provocar um pouco a entidade para que ela faça as ações, ou seja, parceira, porque eles sempre foram muito parceiros, mas, às vezes, precisa dar uma provocada neles para que eles atuem ainda mais fortemente em Santa Helena.
2: Beleza, obrigado pela contribuição, vereadora Cireia, senhor presidente.
1: Essas foram, então, as considerações do vereador Aquiles sobre o projeto de lei número 44, que continua em discussão. Projeto de lei número 44/2026, ele está na sua primeira votação. Se tiver algum vereador contrário, por favor, se manifeste. Como não há nenhuma manifestação contrária, então declaro aprovado por unanimidade em primeira discussão o projeto de lei número 44/2026. A mensagem, então, do projeto de lei número 45/2026. Senhor presidente, senhoras vereadores, submeto à análise e deliberação desta Colégio Casa de Leis o presente projeto de lei que promove alterações nos artigos 1º e 3º da Lei Municipal número 2500, de 30 de novembro de 2026, referente à concessão de direito real de uso de imóvel público otorgado à Associação Comunitária São Paulo, inscrita no CNPJ sobre o número 02-601-404-1000, ao contrário, 66. A presente iniciativa legislativa busca adequar o termo de concessão ao cadastro imobiliário do bem público otorgado em decorrência do processo de subdivisão do imóvel original. Assim, faz indispensável a atualização da forma de sua descrição para que passe a constar o lote urbano número 20 da quadra número 48, com área superior a 600 metros quadrados, localizado na Rua Argentina número 1120, anteriormente descrito como lote urbano número 05 da quadra 48, com área superior, então, a 1.200 metros quadrados na Rua Argentina número 1.121. Além da regularização da identificação do imóvel, a proposição visa assegurar a continuidade das ações desenvolvidas pela entidade beneficiária, prevendo a possibilidade de prorrogação do prazo da concessão, tendo em vista as associações comunitárias exercer um papel imprescindível no cotidiano dos munícipes, ao fortalecer as atividades socioculturais e oportunizar espaços de convivência e cidadania. Ressaltamos que permanece resguardado o interesse público, mantendo a possibilidade de rescisão unilateral pelo município de qualquer tempo, bem como a obrigação de devolução do patrimônio público em caso de descontinuidade das atividades e da reserva expressa para a utilização das dependências pelo município sempre que necessário. Faço ao exposto, senhor presidente, senhoras vereadoras e senhores vereadores, submeto a presente projeto de lei, confiante na sua aprovação ao tempo em que se manifestamos nossas expressões de admiração e respeito. Atenciosamente, Clademar João Marasquim. Projeto de lei número 45/2026, que altera a redação da Lei Municipal número 2500, de 30 de novembro de 2026, que autoriza a concessão de direito real de uso de bens imóveis benfeitoria, ele está na sua primeira discussão. Projeto de lei número 45/2026 está na sua primeira votação. Se tiver algum vereador contrário, por favor, se manifeste. Como não há nenhuma manifestação contrária, então declaro aprovado por unanimidade em primeira discussão o projeto de lei número 45/2026. Peço que a vereadora primeira secretária Sandra Sueto faça a leitura da mensagem ao projeto de lei número 46/2026.
4: Mensagem ao projeto de lei número 46/2026. Senhor presidente, senhores vereadores, senhoras vereadoras. Submeto à análise e deliberação desta colenda Casa de Leis o presente projeto de lei que promove alterações na Lei Municipal nº 2501, de 30 de novembro de 2016, referente à concessão de direito real de uso do imóvel público, outorgada à Associação Comunitária Bom Pastor, inscrita no CNPJ sob número 02-514-700-0001-20. A atuação conjunta entre a administração pública e o terceiro setor contribui para fortalecer a cidadania e a promoção do bem-estar social. As entidades comunitárias exercem papel importante na promoção da coesão social e do convívio coletivo, na difusão cultural e na realização de iniciativas solidárias. Garantir que esses espaços continuem ativos valoriza o engajamento comunitário e atende aos interesses dos munícipes. Enfatizamos que permanece resguardado o interesse da coletividade, mantendo-se a prerrogativa de rescisão unilateral pelo município, a qualquer tempo por razões de conveniência e interesse público. Permanece ainda a obrigação de devolução do patrimônio público em caso de descontinuidade das atividades e a reserva expressa para a utilização das dependências pelo município sempre que necessário. Faça o exposto, senhor presidente, senhoras vereadoras e senhores vereadores. Submetemos o presente projeto de lei confiantes na sua aprovação, ao tempo em que manifestamos nossas expressões de admiração e respeito. Claudemar João Marasquim, prefeito municipal.
1: Projeto de lei número 46/2026, que altera a lei municipal número 2501, de 30 de novembro de 2021. 16, que autoriza a concessão de direito real de uso de bens imóveis e benfeitoria, ele está na sua primeira discussão. Projeto de lei número 46/2026, ele está na sua primeira votação. Se tiver algum vereador contrário, por favor, se manifeste. Como não há nenhuma manifestação contrária, então declaro aprovado por unanimidade em primeira discussão o projeto de lei número 46/2025. Peço agora ao vereador segundo secretário, vereador Paulão, que faça a leitura da mensagem ao projeto de lei número 47/2026.
5: Submeto à análise da deliberação dessa casa, colenda casa de leis, o presente projeto de lei que altera o artigo 3º da lei municipal número 2462, de 1º de julho de 2016, a qual autoriza o município a ceder imóvel em permissão de uso à Associação Comunitária Ebenezer, inscrito no CNPJ sobre o número 05825943077. A presente iniciativa tem a finalidade de aprimorar as regras que regem a destinação do bem público, garantindo a manutenção das atividades empenhadas pela instituição. Com a nova redação, busca-se otimizar a gestão administrativa do espaço cedido, assegurando que a parceria entre o poder público e a sociedade civil organizada continue gerando resultados positivos para a população local. A alteração proposta preserva integralmente as garantias institucionais de resguardo ao patrimônio público, inclusive a reversão do imóvel em caso de desvio de finalidade, e assegura o atendimento às exigências legais aplicáveis à espécie. Faço exposto, senhor presidente, senhoras e senhores vereadores, submeto o presente projeto de lei confiante em sua aprovação, ao tempo que manifesto nossas expressões de admiração e respeito. Claudemar João Marasquim, prefeito municipal.
1: Projeto de lei número 47/2026, que altera a redação da lei municipal número 2462, de 1º de julho de 2016, que autoriza o município a ceder em permissão de uso e dar outras providências, ele está na sua primeira discussão. Projeto de lei número 47/2026 está na sua primeira votação. Se tiver algum vereador contrário, por favor, se manifeste. Como não há nenhuma manifestação contrária, declaro então aprovado por unanimidade em primeira discussão o projeto de lei número 47/2026. Peço à vereadora e primeira secretária Sandra Sueto que faça a leitura da mensagem do projeto de resolução número 02/2026 aqui da Câmara Municipal.
4: Mensagem ao projeto de resolução número 02/2026. Senhores vereadores, senhoras vereadoras. Trata-se do projeto de resolução 02/2024, que visa alterar os incisos 1 e 2 do artigo 11º da resolução número 156/2019, alterada pela resolução número 180/2024. Este projeto de resolução justifica-se tendo em vista a necessidade de reajuste nos valores da Bolsa Auxílio Estágio Mensal para os estagiários da Câmara Municipal. Nesse viés, o reajuste proposto no presente projeto de resolução é equiparado aos valores de Bolsa Auxílio Estágio praticados pelo município de Santa Helena, como forma de valorizar o estágio, que motivado tende a contribuir ainda mais com o bom desempenho de suas funções na Câmara Municipal. Pela razão exposta, esperamos poder contar com a aprovação deste projeto de resolução. Santa Helena, 27 de agosto de 2026, Anderson Rodrigo Draghetti, presidente, Adriana Daquino Graciele, vice-presidente, e Sandra Aparecida Kogeliski, primeira secretária.
1: Projeto de resolução número 02-2026, que altera a redação da Lei Municipal número 2.462, de 1º de julho de 2016, que autoriza o município a ceder... Projeto de resolução número 2, que altera a resolução número 156-2019, que altera então a resolução 180-2024, ele está na sua primeira discussão. Projeto de resolução número 02 está na sua primeira votação. Se tiver algum vereador contrário, por favor, se manifeste. Como não há nenhuma manifestação contrária, então fica aprovado por unanimidade em primeira discussão o projeto de resolução número 02-2026. Peço ao vereador e primeiro secretário Sandra Sueto que faça a leitura da mensagem do projeto de lei número 15 de 2026 aqui da Câmara Municipal.
4: Projeto de lei número 15 de 2026. O presente projeto de lei tem por finalidade instituir em sede legal o auxílio saúde aos servidores do Poder Legislativo Municipal, benefício que já vem sendo concedido desde o ano de 2017, atualmente com fundamento na resolução número 143 de 2017. Embora o auxílio já exista na prática e cumpra importante função de apoio à saúde dos servidores, mostra-se necessária sua formalização por meio de lei, a fim de conferir ao benefício maior segurança jurídica, estabilidade normativa e adequação ao ordenamento constitucional. Isso porque a Constituição Federal, em observância ao princípio da legalidade e à reserva legal aplicável à administração pública, exige que vantagens, benefícios e quaisquer parcelas de natureza pecuniária atribuídas a servidores públicos sejam disciplinadas por ato normativo em sentido estrito, isto é, por lei regularmente aprovada pelo Poder Legislativo competente. A manutenção do auxílio apenas por meio de resolução, embora tenha atendido à necessidade administrativa ao longo dos anos, não se mostra a forma mais adequada para disciplinar benefício dessa natureza. Sobretudo porque a edição da lei específica permite conferir maior legitimidade, transparência, previsibilidade orçamentária e controle institucional sobre a concessão e manutenção do auxílio. A proposta, portanto, não cria uma nova despesa inesperada, mas sim regulariza em nível legal benefício já existente e já incorporado à rotina administrativa desde 2017, adequando-o às exigências constitucionais e aos princípios que regem a administração pública. Além disso, o projeto estabelece critérios objetivos para concessão, atualização, comprovação, fiscalização e cessão do benefício, assegurando que sua concessão ocorra de forma impessoal, controlada e responsável, com observância da disponibilidade orçamentária e financeira. Diante disso, a aprovação da presente proposição revela-se medida necessária e oportuna, porquanto consolida em lei benefícios já concedidos aos servidores, corrige sua base normativa e fortalece a segurança jurídica da administração e dos beneficiários. Dessa forma, conto com o apoio dos nobres pares para aprovação do presente projeto de lei. Gabinete da Presidência da Câmara Municipal dos Vereadores, aos 20 dias do mês de maio do ano de 2026. Anderson Rodrigo Draghetti, presidente.
1: Projeto de lei, de número 15 de 2026, que institui o auxílio saúde aos servidores do Poder Legislativo Municipal e revoga a resolução número 143 de 2017, está na sua primeira discussão. Projeto de lei número 15 de 2026, ele está na sua primeira votação. Se tiver algum vereador contrário, por favor, se manifeste. Como não há nenhuma manifestação contrária, então declaro aprovado por unanimidade em primeira discussão o projeto de lei número 15 de 2026. Peço ao vereador primeiro secretário Sandra Sueto que faça a leitura da mensagem ao projeto de lei número 17 de 2026 e também aqui da Câmara Municipal.
4: Mensagem ao projeto de lei número 17 de 2026. Senhores vereadores, senhoras vereadoras, encaminhamos para a apreciação desse plenário o presente projeto de lei número 17 de 2026, que estabelece normas para pagamento de despesas de viagens, diárias, adiantamentos, ressarcimentos e uso de veículo particular, no âmbito da Câmara Municipal de Vereadores de Santa Helena e da outras providências. A propositura em tela tem por objetivo principal a modernização, o aprimoramento e, sobretudo, a adequação constitucional.